0: Pra fechar o Google Hits hoje com chave de ouro, sonsaço do Flash in the Pan, Waiting for a Train. Tocamos ainda a dupla One, Wake Me Up Before You Go Go. Tocamos também Gloria Gaynor, I Never Say Goodbye, Chaka Khan, I Feel For You, The Bullshy, Sunday Morning no começo, Take Care Me, Ahá. Oba, como dizia o meu saudoso vovô Vicente, acabou o milho, acabou a pipoca, acabou a edição de hoje do Golden Hits. O programa teve produção musical, mixagens e apresentação do seu amigão Wellington Lopes. Nova edição, próximo sábado, a partir das 7, de 7 às 9, o nosso encontro com a música saudade, com o Flash Dançante dos anos 70, 80 e 90. Estão todos aqui comigo na 105 FM. Valeu, gente! Brigadão de coração pela sintonia legal, hein? Sábado que vem, conto com você, a partir das 7 da noite, hein? Beijo, um beijo grande no coração. Valeu, turma, valeu, galera. Kiss, kiss, Fayu. Indo, hein? Fui, fui.
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Boa noite. A partir de agora, a emoção toma conta do seu rádio. Está no ar o Love Night, trazendo 4 horas com os maiores sucessos românticos de todos os tempos. Vem comigo e vamos juntos nessa viagem musical inesquecível. O Love Night está no ar. Phil Collins, Everyday.

aqui o amor e a emoção juntos no Love Night. Backstreet Boys, I'll Never Break Your Hearts.

0: No Love Night, os maiores flashbacks de todos os tempos. Vamos fazer um pequeno break, mas continue conosco. Depois do intervalo, tem mais Love Night, mais música e mais emoção para você. 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
1: Foreigner, been waiting for a girl like you.

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0: Dino Vanelli, Hurt to Be in Love.

0: Você está curtindo Love Night? A gente faz agora um intervalo rapidinho, mas já já o Love Night volta com mais lembranças
1: como
0: musicais.
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0: De volta com Love Night, embalando sentimentos e eternizando lembranças. Obrigado pela sua audiência e continue ligado. Boa noite.
1: Patti LaBelle, On My Own.

Aqui você curte grandes sucessos românticos da música internacional. Laura Pausini, Incancellabile.

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Westlife, My Love.

0: Que bom ter a sua companhia conosco aqui no Love Night. Agora faremos uma pausa no programa. É só um pequeno intervalo. Já já o Love Night volta com mais sucessos românticos para você.
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O Love Night está de volta. Aumente o volume e deixe a música cuidar da sua noite. José Feliciano, I Wanna Be Where You Are.

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0: Nina Simone, I Pure I Spell on You.

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1: Madonna, Spanish Eyes.

0: A você que está nos ouvindo, desejamos uma ótima noite. O Love Night vai ao intervalo, mas volta já já com mais emoção e romantismo.
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Estamos de volta com Love Night, trazendo mais melodias apaixonantes para iluminar a sua noite. Sage, Smooth Operator.

Você está ligado no Love Night, a sua noite muito mais romântica. Robbie Williams, Six Set Up.

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1: Kenny Rogers e Barbra Streisand, Hop Where We Belong.

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0: Nosso abraço a você que está ligado na gente. Continue conosco.
1: Celine Dion, My Heart Will Go On.

0: É o Love Night com você. Vamos a um breve intervalo. Daqui a pouco a gente retorna para continuar embalando a sua noite. 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

De volta com Love Night, conectando você às mais belas histórias de amor. Dido, thank you.

Aqui a sua noite é mais que especial. Joe Cocker, Ain't No Sunshine.

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0: Folhas, I Never Did Before.

0: Aqui você mata a saudade e curte as melhores internacionais. O Love Night faz uma pausa agora, mas continue na sintonia, porque vem muito mais música bonita por aí. 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

Estamos de volta para aquecer a sua noite. É o Love Night, só com sucessos que emocionam. Pupo, ti scriverò.

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1: Paul McCartney, My Love.

Em seu dial, Love Night, tocando as melhores canções do passado. Joe Esposito, Lady, Lady, Lady.

Você está recordando grandes canções no Love Night. Daqui a pouquinho, o programa estará de volta, trazendo mais sucessos para embalar sua noite.

para sonhar e viajar no tempo. Lionel Richie, All Night Long.

Bem, o Love Night de hoje vai ficando por aqui. Meu muito obrigado a você que esteve conosco nessa noite e aproveito para desejar uma excelente terça-feira a todos. Estaremos de volta amanhã com mais um Love Night na sua noite. Tchau, gente.

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1: Oi, gente, muito bom estar com vocês. Está no ar o Clássicos da MPB. Eu sou Daniela Alcântara e vou te acompanhar nesse programa que traz o melhor da nossa música popular brasileira. São canções que contam histórias, despertam lembranças e fazem parte da nossa vida. Vamos juntos nessa trilha sonora especial.

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1: Você que está no trabalho e nos ouvindo, obrigada. Continue conosco.

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0: Fim de mais um bloco no Clássicos da MPB. Intervalo rápido. E já já tem muito mais música para embalar o seu coração. É rapidinho.
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1: De volta com mais sucessos que fazem parte da nossa história. Clássicos da MPB no ar.

Encerramos esse bloco cheio de canções especiais. Fica ligado, porque o intervalo é curto e já volto com mais clássicos da MPB. 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

Que sequência linda, não? Pois é, mas infelizmente nosso programa fica por aqui. Mas prometemos muitos outros grandes sucessos da nossa música no próximo programa. Foi um prazer dividir essas duas horas com você no Clássicos da MPB. Até o próximo encontro, com mais histórias e músicas inesquecíveis. Tchau!

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2: Está no ar a edição do nosso cassete. É hora de recordar, matar saudade, viajar no tempo com o mundo da música. Aqui é Diego Soares. Muito prazer, seja bem-vindo, seja bem-vinda a mais uma edição do nosso cassete. Aqui Diego Soares. Bora simbora. Já começando aí para relembrar New Radicals com You Get What You Give.
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0: Tony Braxton aqui no nosso cassete. Antes Brava, Todo Mundo Quer Cuidar de Mim. Rolou também Alicia Keys, No One. Intervalinho chegando, eu volto já com mais.
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0: Ed Mota, a noite vai ser boa. Antes Case, Missing You e ainda Barão Vermelho, Amor, Meu Grande Amor. Já já depois do intervalo, o cassete tá de volta.
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Jota Quest, Tempos Modernos, antes Titãs, a melhor banda de todos os tempos, e Destiny's Child com Survivor. Intervalinho chegando, já tem muito mais.

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0: aí o som do Skank, Garota Nacional, antes Paralamas do Sucesso, Óculos e ainda Justin Bieber com Boyfriend. Intervalinho chegando, já já o Cassete volta com muito mais saudade musical pra vocês.
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0: Em Vanessa da Mata Amado.

0: Ruge Ragatanga, antes Aerosmith com Full Circle e ainda Frejá por você. Daqui a pouquinho as últimas do nosso cassete.
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0: última de hoje, Venga Boys, We Are Going to Ibiza. Em português, Nós Estamos Indo para Ibiza. Canção do grupo holandês de Eurodance, Venga Boys, lançada em março de 1999 como sexto e último single do The Party Album. Antes, CPM 22. Uma curiosidade aí, CPM quer dizer Caixa Postal 1022. Um minuto para o fim do mundo, do ano de 2005. Calendoscópio, Você Me Apareceu, do ano de 2003. E o Mr. Catra, que se tornou um ícone do funk em meados dos anos 2000, quando lançou aí Adultério. Catra morreu em São Paulo em 9 de setembro de 2018, após lutar contra um câncer no estômago diagnosticado no início de 2017. A música Adultério lembra alguma música? Sim, ela lembra. Ela é uma paródia do hit dos anos 80, Tédio, da banda Biquíni Cavadão. E assim fechamos mais uma edição do nosso cassete, relembrando e matando grandes saudades de grandes clássicos da música dos anos 70, 80, 90 e 2000. Deu pra viajar muito na edição de hoje. Eu, Diego Soares, fico por aqui. A gente se encontra na edição de amanhã com muito mais. Forte abraço a todos, pausa no cassete e até amanhã. Tchau, gente!
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0: Deus abençoe você e toda a sua família. Que alegria estar aqui com você, começando mais um programa Eu Seguirei. Eu tenho certeza de que Deus vai falar muito ao seu coração através deste programa. Olha, se você pode, eu já quero convidar você a pegar a sua Bíblia, porque hoje nós vamos meditar a palavra de Deus. A palavra de Deus é o nosso alimento, a palavra de Deus que é o nosso sustento. Eu tenho certeza que essa palavra vai mover seu coração. Olha, aqui você vai ouvir a palavra de Deus, aqui você vai poder cantar. São minutos que ficaremos juntos, onde você vai fazer uma experiência com Deus. Lembrando que tudo que você ouvir aqui, depois fica registrado no meu canal do YouTube, Frei Gilson / Som do Monte, no meu Instagram, no meu Facebook, todos com o mesmo nome, Frei Gilson / Som do Monte, para que você possa também compartilhar essa palavra com os seus amigos, tá bom? Então, vamos escutar a palavra de Deus.
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0: Duas coisas fazem muito mal para você: quando você sente rancor e quando você sente raiva. Faz muito mal para você ter rancor de alguém, raiva de alguém. Isso deixa seu coração pesado, isso deixa seu coração inquieto. Eu quero meditar isso com você hoje. Por favor, abra o seu coração para esta palavra. Porque se tem uma coisa que o inimigo quer é que você dê espaço no seu coração para o rancor e para a raiva, mas isto não faz bem para você, não faz bem para a sua alma. Preste atenção, abra o seu coração hoje. Em nome do Pai, do Filho e do Espírito Santo. Amém. Eclesiástico, capítulo 27, versículo de 33 a capítulo 28, versículo 9. O rancor e a raiva são coisas detestáveis. Até o pecador procura dominá-las. Interessante. Não é só um cristão que procura dominar o rancor e a raiva. Gente, tem coisas que só cristãos fazem. Tem coisas que um pecador não está preocupado em fazer. Agora, se tem uma coisa que até o pecador se preocupa, é em não ter rancor e não ter raiva. Porque faz mal. Pesa a alma. O rancor e a raiva são coisas detestáveis, até o pecador procura dominá-las. Quem se vingar encontrará a vingança do Senhor. Olha como isso é sério. Quem se vingar encontrará a vingança do Senhor, que pedirá severas contas dos seus pecados. Perdoa a injustiça cometida por teu próximo, assim quando orares, teus pecados serão perdoados. Se alguém guarda raiva contra o outro, como poderá pedir a Deus a cura? E veja, isso aqui é um dado importante. O problema não é sentir a raiva. Porque a raiva não tem como dizer que você não vai senti-la. O problema é quando você fica guardando a raiva. Se alguém guarda a raiva, aqui está o problema. Se alguém guarda a raiva contra o outro, como poderá pedir a Deus a cura? Se não tem compaixão do seu semelhante, como poderá pedir perdão de seus pecados? Se ele, que é um mortal, guarda rancor, quem é que vai alcançar perdão para os seus pecados? Lembra-te do teu fim e deixa de odiar. Lembra que um dia você vai morrer. E você não pode morrer com essa raiva no coração, com esse ódio no coração. Lembra-te do teu fim e deixa de odiar. Pensa na destruição e na morte e persevera nos mandamentos. Pensa nos mandamentos e não guardes rancor ao teu próximo. Pensa na aliança do Altíssimo e não leves em conta a falta alheia. Palavra do Senhor. Uma palavra muito poderosa de Eclesiástico. São João Crisóstomo, comentando essa palavra, diz assim: se não é certo pisar sobre aqueles que são castigados por Deus, mas chorar com eles, muito mais é assim com aqueles que pecaram contra nós. Pois este é o sinal do amor. Deus prefere o amor a tudo. Vou me vingar ou vou amar? Deus prefere sempre o amor. Se você pedir para Deus, o que o Senhor prefere? Eu sempre prefiro o amor. Deus sempre vai preferir o amor. Mas não esperes, portanto, que o outro venha, pois se o fizeres, perdes tudo. Aqui São João Crisóstomo está nos falando da importância da reconciliação. Se eu estou chateado com alguém, se eu estou com raiva de alguém, procure se reconciliar e não espere que ele venha, vai ao encontro dele. Na verdade, é sobretudo para isso que te prepara uma recompensa inefável, para que sejas o primeiro a agir antes do outro, pois se fores reconciliado pelos rogos dele, o amor já não é fruto do mandamento divino, mas do empenho da outra parte, por isso volta sem coroa enquanto ele recebe as recompensas. São João Crisóstomo está nos dizendo que aquele que busca reconciliação recebe recompensa. Então não fique esperando pelo outro que você possa dar o primeiro passo. É claro que para que haja reconciliação é preciso que os dois queiram. Para perdoar, não precisa que os dois queiram. Eu posso perdoar você, mesmo que você não aceite meu perdão. Agora, reconciliação não. Eu só posso me reconciliar com alguém que quer se reconciliar comigo. Tem que ter ambas as partes. Mas que nessa reconciliação eu dê o primeiro passo. Eu não preciso ficar esperando o outro. O que estás dizendo? Tens um inimigo e não te envergonhas? Porque acaso o diabo não é suficiente inimigo para nós que temos de atrair ainda os da nossa raça? Esplendoroso. São João Crisóstomo está falando, você já tem um inimigo que é o demônio. E agora você vai ter outros inimigos? O diabo já não é suficiente para você, não? Não teria sido melhor que nem mesmo ele travasse guerra contra nós, oxalá nem ele fosse diabo. Não sabes quão grande é o prazer depois da reconciliação? Na inimizade não parece nada grande, mas é mais doce amar quem nos ofendeu do que odiá-lo. Fantástico esse texto. Se você puder depois, pode escutar de novo. Que eu tenha humildade para buscar a reconciliação. Que eu tenha humildade para buscar a reconciliação. Não guarda rancor, não. Dê o primeiro passo e se reconcilie. Pai, Filho e Espírito Santo. Amém.
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0: Resposta a essa palavra, eu quero convidar você agora a cantar comigo.
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1: O programa de hoje está bom demais e eu quero lembrar você, se você quiser ouvir mais pregações, mais meditação da palavra, basta você me acompanhar no meu canal do YouTube, Frei Gilson / Som do Monte, no meu Instagram, no meu Facebook, no meu TikTok, e lá você vai encontrar muito mais palavra de Deus para você.
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1: Nós vamos terminar este programa rezando. Eu quero clamar agora por você, quero clamar pela sua família. Senhor Deus, libera agora o teu Espírito Santo sobre cada pessoa que acompanha este programa. Vem, Espírito Santo, enche todos os que estão acompanhando este programa agora. Libera, Senhor, para esta pessoa o que ela mais precisa, para o corpo e para a alma. Libera, Senhor, curas e libertações em nome de Jesus para esta pessoa que assiste, que acompanha, que escuta e para toda a sua família. Eu clamo a tua poderosa bênção. Visita agora com bênção de proteção. A bênção que só o Senhor pode dar. Abençoe-vos o Deus Todo-Poderoso, Pai e Filho e Espírito Santo. Amém.
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Olá, meu amigo, olá, minha amiga, estamos iniciando o momento Despertai. Para você, para a tua vida, para a tua família, muita paz. Para o teu trabalho, que o Deus que nos acompanha seja a tua força e a tua luz. Eu gostaria de falar hoje sobre a inveja. A inveja faz mal também ao caminho espiritual. Quem quer ter paz de espírito, é bom perceber se tem ou não esse sentimento. A inveja, na verdade, mostra-se na contínua comparação de si mesmo com os outros. Não sou capaz de encontrar-me com nenhuma outra pessoa sem comparar-me com ela. Imediatamente começo a avaliar, a valorizar, a desvalorizar e a revalorizar. De um modo geral, procuro desvalorizar o outro no intuito de revalorizar-me a mim mesmo. Eu observo suas fragilidades ou desvalorizo seu comportamento como bloqueado e doentio. O êxito do outro é aparência, a sua inteligência é fraqueza, etc. Por isso, eu estou continuamente avaliando o outro, tentando encontrar defeitos para que eu possa me sobressair. E inversamente, quando não sou bem sucedido com isso, me desvalorizo a mim mesmo e acabo colocando então o outro no pódio. O outro que é bom e eu não tenho valores. Também na inveja, não estou comigo, não estou satisfeito comigo mesmo e não tenho nenhum sentimento por minha dignidade, reconhecendo meu valor somente em comparação com os outros. Quando eu reconheço meu valor só comparando-me com os outros, isso me tira muito a paz. A inveja, vocês percebem que é um mal. Para quem tem, isso é por demais cansativo e me força a ter de superar os outros. Ou me lanço na depressão, porque não vejo mais nenhuma chance de poder acompanhar os outros. Caro ouvinte, só esta compreensão já nos ajuda a pensarmos quão importante é perceber o valor dos outros e ao mesmo tempo perceber o valor que eu tenho. Nos sentimentos de inveja, há muita falta de perceber o valor que eu tenho. Por isso vou depreciando os outros, encontrando erros nos outros. Ou também o inverso, que também é o sentimento de inveja, é diante da comparação que eu faço com os outros, então eu me sinto um nada. Não sinto os valores que eu tenho. Aí também, toda essa realidade é fruto de um coração que tem inveja. Pensemos nisso.

0: 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Um grande abraço para você. Deus te abençoe, te ilumine e seja a tua fonte de bênção. Em nome do Pai, do Filho e do Espírito Santo. Amém.
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Divino Jesus, nós vos oferecemos esse terço que vamos rezar, meditando nos mistérios da nossa redenção. Concedei-nos, por intercessão da Virgem Maria, Mãe de Deus e Nossa Mãe, as virtudes que nos são necessárias para bem rezá-lo e a graça de ganharmos as indulgências desta santa devoção. Oferecemo-lo particularmente em desagravo dos pecados cometidos contra o Sagrado Coração de Jesus e Imaculado Coração de Maria, pela paz do mundo, pela conversão dos pecadores, pelas almas do purgatório, pelas intenções do Santo Padre, pelo aumento e santificação do clero, pelos nossos vigários, pela santificação das famílias, pelas missões, pelos doentes, pelos agonizantes, por aqueles que pediram nossas orações e por todas as nossas intenções particulares e pelo Brasil. Creio em Deus Pai Todo-Poderoso, Criador do céu e da terra, em Jesus Cristo, seu único Filho, nosso Senhor, que foi concebido pelo poder do Espírito Santo, nasceu da Virgem Maria, padeceu sob Pôncio Pilatos, foi crucificado, morto e sepultado, desceu à mansão dos mortos, ressuscitou ao terceiro dia, subiu aos céus, está sentado à direita de Deus Pai Todo-Poderoso, donde há de vir e julgar os vivos e os mortos. Creio no Espírito Santo, na Santa Igreja Católica, na comunhão dos santos, na remissão dos pecados, na ressurreição da carne, na vida eterna. Amém. Pai nosso que estais no céu, santificado seja o vosso nome. Venha a nós o vosso reino, seja feita a vossa vontade, assim na terra como no céu. O pão nosso de cada dia nos dai hoje. Perdoai-nos nas nossas ofensas, assim como nós perdoamos a quem nos tem ofendido. E não nos deixeis cair em tentação, mas livrai-nos do mal. Amém. Ave Maria, cheia de graça, o Senhor é convosco. Bendita sois vós entre as mulheres e bendito é o fruto do vosso ventre, Jesus. Santa Maria, Mãe de Deus, rogai por nós, pecadores, agora e na hora de nossa morte. Amém. Ave Maria, cheia de graça, o Senhor é convosco. Bendita sois vós entre as mulheres e bendito é o fruto do vosso ventre, Jesus. Santa Maria, Mãe de Deus, rogai por nós, pecadores, agora e na hora de nossa morte. Amém. Ave Maria, cheia de graça, o Senhor é convosco. Bendita sois vós entre as mulheres e bendito é o fruto do vosso ventre, Jesus. Santa Maria, Mãe de Deus, rogai por nós, pecadores, agora e na hora de nossa morte. Amém.

0: Pai nosso que estais no céu, santificado seja o vosso nome. Venha a nós o vosso reino, seja feita a vossa vontade, assim na terra como no céu.
1: O pão nosso de cada dia nos dai hoje, perdoai as nossas ofensas, assim como nós perdoamos a quem nos tem ofendido, e não nos deixeis cair em tentação, mas livrai-nos do mal.
0: Ave Maria, cheia de graça, o Senhor é convosco. Bendita sois vós entre as mulheres, e bendito é o fruto do vosso ventre, Jesus.
1: Santa Maria, Mãe de Deus, rogai por nós, pecadores, agora e na hora de nossa morte. Amém.
0: Ave Maria, cheia de graça, o Senhor é convosco. Bendita sois vós entre as mulheres, e bendito é o fruto do vosso ventre, Jesus.
1: Santa Maria, Mãe de Deus, rogai por nós, pecadores, agora e na hora de nossa morte. Amém.
0: Ave Maria, cheia de graça, o Senhor é convosco. Bendita sois vós entre as mulheres, e bendito é o fruto do vosso ventre, Jesus.
1: Santa Maria, Mãe de Deus, rogai por nós, pecadores, agora e na hora de nossa morte. Amém.
0: Ave Maria, cheia de graça, o Senhor é convosco. Bendita sois vós entre as mulheres, e bendito é o fruto do vosso ventre, Jesus.
1: Santa Maria, Mãe de Deus, rogai por nós, pecadores, agora e na hora de nossa morte. Amém.
0: Ave Maria, cheia de graça, o Senhor é convosco. Bendita sois vós entre as mulheres, e bendito é o fruto do vosso ventre, Jesus.
1: Santa Maria, Mãe de Deus, rogai por nós, pecadores, agora e na hora de nossa morte. Amém.
0: Ave Maria, cheia de graça, o Senhor é convosco. Bendita sois vós entre as mulheres, e bendito é o fruto do vosso ventre, Jesus.
1: Santa Maria, Mãe de Deus, rogai por nós, pecadores, agora e na hora de nossa morte. Amém.
0: Ave Maria, cheia de graça, o Senhor é convosco. Bendita sois vós entre as mulheres, e bendito é o fruto do vosso ventre, Jesus.
1: Santa Maria, Mãe de Deus, rogai por nós, pecadores, agora e na hora de nossa morte. Amém.
0: Ave Maria, cheia de graça, o Senhor é convosco. Bendita sois vós entre as mulheres, e bendito é o fruto do vosso ventre, Jesus.
1: Santa Maria, Mãe de Deus, rogai por nós, pecadores, agora e na hora de nossa morte. Amém.
0: Ave Maria, cheia de graça, o Senhor é convosco. Bendita sois vós entre as mulheres, e bendito é o fruto do vosso ventre, Jesus.
1: Santa Maria, Mãe de Deus, rogai por nós, pecadores, agora e na hora de nossa morte. Amém.
0: Ave Maria, cheia de graça, o Senhor é convosco. Bendita sois vós entre as mulheres, e bendito é o fruto do vosso ventre, Jesus.
1: Santa Maria, Mãe de Deus, rogai por nós, pecadores, agora e na hora de nossa morte. Amém.

0: Pai nosso que estais no céu, santificado seja o vosso nome. Venha a nós o vosso reino, seja feita a vossa vontade, assim na terra como no céu.
1: O pão nosso de cada dia nos dai hoje, perdoai as nossas ofensas, assim como nós perdoamos a quem nos tem ofendido, e não nos deixeis cair em tentação, mas livrai-nos do mal. Amém.
0: Ave Maria, cheia de graça, o Senhor é convosco. Bendita sois vós entre as mulheres, e bendito é o fruto do vosso ventre, Jesus.
1: Santa Maria, Mãe de Deus, rogai por nós, pecadores, agora e na hora de nossa morte. Amém.
0: Ave Maria, cheia de graça, o Senhor é convosco. Bendita sois vós entre as mulheres, e bendito é o fruto do vosso ventre, Jesus.
1: Santa Maria, Mãe de Deus, rogai por nós, pecadores, agora e na hora de nossa morte. Amém.
0: Ave Maria, cheia de graça, o Senhor é convosco. Bendita sois vós entre as mulheres, e bendito é o fruto do vosso ventre, Jesus.
1: Santa Maria, Mãe de Deus, rogai por nós, pecadores, agora e na hora de nossa morte. Amém.
0: Ave Maria, cheia de graça, o Senhor é convosco. Bendita sois vós entre as mulheres, e bendito é o fruto do vosso ventre, Jesus.
1: Santa Maria, Mãe de Deus, rogai por nós, pecadores, agora e na hora de nossa morte. Amém.
0: Ave Maria, cheia de graça, o Senhor é convosco. Bendita sois vós entre as mulheres, e bendito é o fruto do vosso ventre, Jesus.
1: Santa Maria, Mãe de Deus, rogai por nós, pecadores, agora e na hora de nossa morte. Amém.
0: Ave Maria, cheia de graça, o Senhor é convosco. Bendita sois vós entre as mulheres, e bendito é o fruto do vosso ventre, Jesus.
1: Santa Maria, Mãe de Deus, rogai por nós, pecadores, agora e na hora de nossa morte. Amém.
0: Ave Maria, cheia de graça, o Senhor é convosco. Bendita sois vós entre as mulheres, e bendito é o fruto do vosso ventre, Jesus.
1: Santa Maria, Mãe de Deus, rogai por nós, pecadores, agora e na hora de nossa morte. Amém.
0: Ave Maria, cheia de graça, o Senhor é convosco. Bendita sois vós entre as mulheres, e bendito é o fruto do vosso ventre, Jesus.
1: Santa Maria, Mãe de Deus, rogai por nós, pecadores, agora e na hora de nossa morte. Amém.
0: Ave Maria, cheia de graça, o Senhor é convosco. Bendita sois vós entre as mulheres, e bendito é o fruto do vosso ventre, Jesus.
1: Santa Maria, Mãe de Deus, rogai por nós, pecadores, agora e na hora de nossa morte. Amém.
0: Ave Maria, cheia de graça, o Senhor é convosco. Bendita sois vós entre as mulheres, e bendito é o fruto do vosso ventre, Jesus.
1: Santa Maria, Mãe de Deus, rogai por nós, pecadores, agora e na hora de nossa morte. Amém.

0: Pai nosso que estais no céu, santificado seja o vosso nome. Venha a nós o vosso reino, seja feita a vossa vontade, assim na terra como no céu.
1: O pão nosso de cada dia nos dai hoje, perdoai as nossas ofensas, assim como nós perdoamos a quem nos tem ofendido, e não nos deixeis cair em tentação, mas livrai-nos do mal. Amém.
0: Ave Maria, cheia de graça, o Senhor é convosco. Bendita sois vós entre as mulheres, e bendito é o fruto do vosso ventre, Jesus.
1: Santa Maria, Mãe de Deus, rogai por nós, pecadores, agora e na hora de nossa morte. Amém.
0: Ave Maria, cheia de graça, o Senhor é convosco. Bendita sois vós entre as mulheres, e bendito é o fruto do vosso ventre, Jesus.
1: Santa Maria, Mãe de Deus, rogai por nós, pecadores, agora e na hora de nossa morte. Amém.
0: Ave Maria, cheia de graça, o Senhor é convosco. Bendita sois vós entre as mulheres, e bendito é o fruto do vosso ventre, Jesus.
1: Santa Maria, Mãe de Deus, rogai por nós, pecadores, agora e na hora de nossa morte. Amém.
0: Ave Maria, cheia de graça, o Senhor é convosco. Bendita sois vós entre as mulheres, e bendito é o fruto do vosso ventre, Jesus.
1: Santa Maria, Mãe de Deus, rogai por nós, pecadores, agora e na hora de nossa morte. Amém.
0: Ave Maria, cheia de graça, o Senhor é convosco. Bendita sois vós entre as mulheres, e bendito é o fruto do vosso ventre, Jesus.
1: Santa Maria, Mãe de Deus, rogai por nós, pecadores, agora e na hora de nossa morte. Amém.
0: Ave Maria, cheia de graça, o Senhor é convosco. Bendita sois vós entre as mulheres, e bendito é o fruto do vosso ventre, Jesus.
1: Santa Maria, Mãe de Deus, rogai por nós, pecadores, agora e na hora de nossa morte. Amém.
0: Ave Maria, cheia de graça, o Senhor é convosco. Bendita sois vós entre as mulheres, e bendito é o fruto do vosso ventre, Jesus.
1: Santa Maria, Mãe de Deus, rogai por nós, pecadores, agora e na hora de nossa morte. Amém.
0: Ave Maria, cheia de graça, o Senhor é convosco. Bendita sois vós entre as mulheres, e bendito é o fruto do vosso ventre, Jesus.
1: Santa Maria, Mãe de Deus, rogai por nós, pecadores, agora e na hora de nossa morte. Amém.
0: Ave Maria, cheia de graça, o Senhor é convosco. Bendita sois vós entre as mulheres, e bendito é o fruto do vosso ventre, Jesus.
1: Santa Maria, Mãe de Deus, rogai por nós, pecadores, agora e na hora de nossa morte. Amém.
0: Ave Maria, cheia de graça, o Senhor é convosco. Bendita sois vós entre as mulheres, e bendito é o fruto do vosso ventre, Jesus.
1: Santa Maria, Mãe de Deus, rogai por nós, pecadores, agora e na hora de nossa morte. Amém.

0: Pai nosso que estais no céu, santificado seja o vosso nome. Venha a nós o vosso reino, seja feita a vossa vontade, assim na terra como no céu.
1: O pão nosso de cada dia nos dai hoje, perdoai as nossas ofensas, assim como nós perdoamos a quem nos tem ofendido, e não nos deixeis cair em tentação, mas livrai-nos do mal.
0: Amém. Ave Maria, cheia de graça, o Senhor é convosco. Bendita sois vós entre as mulheres, e bendito é o fruto do vosso ventre, Jesus.
1: Santa Maria, Mãe de Deus, rogai por nós, pecadores, agora e na hora de nossa morte. Amém.
0: Ave Maria, cheia de graça, o Senhor é convosco. Bendita sois vós entre as mulheres, e bendito é o fruto do vosso ventre, Jesus.
1: Santa Maria, Mãe de Deus, rogai por nós, pecadores, agora e na hora de nossa morte. Amém.
0: Ave Maria, cheia de graça, o Senhor é convosco. Bendita sois vós entre as mulheres, e bendito é o fruto do vosso ventre, Jesus.
1: Santa Maria, Mãe de Deus, rogai por nós, pecadores, agora e na hora de nossa morte. Amém.
0: Ave Maria, cheia de graça, o Senhor é convosco. Bendita sois vós entre as mulheres, e bendito é o fruto do vosso ventre, Jesus.
1: Santa Maria, Mãe de Deus, rogai por nós, pecadores, agora e na hora de nossa morte. Amém.
0: Ave Maria, cheia de graça, o Senhor é convosco. Bendita sois vós entre as mulheres, e bendito é o fruto do vosso ventre, Jesus.
1: Santa Maria, Mãe de Deus, rogai por nós, pecadores, agora e na hora de nossa morte. Amém.
0: Ave Maria, cheia de graça, o Senhor é convosco. Bendita sois vós entre as mulheres, e bendito é o fruto do vosso ventre, Jesus.
1: Santa Maria, Mãe de Deus, rogai por nós, pecadores, agora e na hora de nossa morte. Amém.
0: Ave Maria, cheia de graça, o Senhor é convosco. Bendita sois vós entre as mulheres, e bendito é o fruto do vosso ventre, Jesus.
1: Santa Maria, Mãe de Deus, rogai por nós, pecadores, agora e na hora de nossa morte. Amém.
0: Ave Maria, cheia de graça, o Senhor é convosco. Bendita sois vós entre as mulheres, e bendito é o fruto do vosso ventre, Jesus.
1: Santa Maria, Mãe de Deus, rogai por nós, pecadores, agora e na hora de nossa morte. Amém.
0: Ave Maria, cheia de graça, o Senhor é convosco. Bendita sois vós entre as mulheres, e bendito é o fruto do vosso ventre, Jesus.
1: Santa Maria, Mãe de Deus, rogai por nós, pecadores, agora e na hora de nossa morte. Amém.
0: Ave Maria, cheia de graça, o Senhor é convosco. Bendita sois vós entre as mulheres, e bendito é o fruto do vosso ventre, Jesus.
1: Santa Maria, Mãe de Deus, rogai por nós, pecadores, agora e na hora de nossa morte. Amém.

0: Pai nosso que estais no céu, santificado seja o vosso nome. Venha a nós o vosso reino, seja feita a vossa vontade, assim na terra como no céu.
1: O pão nosso de cada dia nos dai hoje, perdoai as nossas ofensas, assim como nós perdoamos a quem nos tem ofendido, e não nos deixeis cair em tentação, mas livrai-nos do mal. Amém.
0: Ave Maria, cheia de graça, o Senhor é convosco. Bendita sois vós entre as mulheres, e bendito é o fruto do vosso ventre, Jesus.
1: Santa Maria, Mãe de Deus, rogai por nós, pecadores, agora e na hora de nossa morte. Amém.
0: Ave Maria, cheia de graça, o Senhor é convosco. Bendita sois vós entre as mulheres, e bendito é o fruto do vosso ventre, Jesus.
1: Santa Maria, Mãe de Deus, rogai por nós, pecadores, agora e na hora de nossa morte. Amém.
0: Ave Maria, cheia de graça, o Senhor é convosco. Bendita sois vós entre as mulheres, e bendito é o fruto do vosso ventre, Jesus.
1: Santa Maria, Mãe de Deus, rogai por nós, pecadores, agora e na hora de nossa morte. Amém.
0: Ave Maria, cheia de graça, o Senhor é convosco. Bendita sois vós entre as mulheres, e bendito é o fruto do vosso ventre, Jesus.
1: Santa Maria, Mãe de Deus, rogai por nós, pecadores, agora e na hora de nossa morte. Amém.
0: Ave Maria, cheia de graça, o Senhor é convosco. Bendita sois vós entre as mulheres, e bendito é o fruto do vosso ventre, Jesus.
1: Santa Maria, Mãe de Deus, rogai por nós, pecadores, agora e na hora de nossa morte. Amém.
0: Ave Maria, cheia de graça, o Senhor é convosco. Bendita sois vós entre as mulheres, e bendito é o fruto do vosso ventre, Jesus.
1: Santa Maria, Mãe de Deus, rogai por nós, pecadores, agora e na hora de nossa morte. Amém.
0: Ave Maria, cheia de graça, o Senhor é convosco. Bendita sois vós entre as mulheres, e bendito é o fruto do vosso ventre, Jesus.
1: Santa Maria, Mãe de Deus, rogai por nós, pecadores, agora e na hora de nossa morte. Amém.
0: Ave Maria, cheia de graça, o Senhor é convosco. Bendita sois vós entre as mulheres, e bendito é o fruto do vosso ventre, Jesus.
1: Santa Maria, Mãe de Deus, rogai por nós, pecadores, agora e na hora de nossa morte. Amém.
0: Ave Maria, cheia de graça, o Senhor é convosco. Bendita sois vós entre as mulheres, e bendito é o fruto do vosso ventre, Jesus.
1: Santa Maria, Mãe de Deus, rogai por nós, pecadores, agora e na hora de nossa morte. Amém.
0: Ave Maria, cheia de graça, o Senhor é convosco. Bendita sois vós entre as mulheres, e bendito é o fruto do vosso ventre, Jesus.
1: Santa Maria, Mãe de Deus, rogai por nós, pecadores, agora e na hora de nossa morte. Amém.

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Oração para setembro, o mês da Palavra de Deus. Senhor, neste mês de setembro, mês da Bíblia, ajuda-nos a ouvir Tua Palavra com atenção e coração aberto. Que os ensinamentos das Escrituras iluminem nossa vida, guiai nossas escolhas e nos faça crescer na fé. Que ao longo deste mês possamos reservar um tempo para rezar com a Palavra, meditar o Evangelho de Cristo a cada dia, agradecendo as bênçãos diárias derramadas em nossas vidas. Abri, Senhor, os corações à Vossa Palavra, que ela seja para nós caminho, verdade e vida. Que, a exemplo do profeta Daniel, encontremos nela coragem, esperança e amor. Aumentai a nossa fé para que vivamos mais intensamente o chamado ao serviço do Reino, pois céus e terra passarão, mas a vossa palavra não passará. Amém.

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0: E a terra passarão, mas as minhas palavras jamais passarão, nos diz o Senhor Jesus Cristo. Hoje, 13 de setembro de 2026, é domingo, dia do Senhor. Muito bom dia, meus clarissos!
1: Bom dia!
0: Queridos ouvintes da Rádio Educativa Santa Clara 105 FM, a boa de Mossoró. É com muita alegria que mais uma vez estamos aqui juntinhos, vocês daí, a gente de cá, levando informações da igreja, a música da sua preferência e o recadinho do coração para quem você ama. Aqui na 105, conteúdo de qualidade, música boa, uma programação toda pensada para você, voltada para a família. E a gente agradece a você que já nos acompanha desde cedo, a programação da Boa de Mossoró pelas ondas da internet, você que mora mais distante de Mossoró, pelo Rádiosnet, pela 105 FM, mossoró.com.br ou através da sua Alexa, nos conectando aí pelas ondas da internet. Muito obrigado pela escolha, obrigado a você também pela carona amiga. É domingo, mas tem muito brasileiro aí no batente desde cedo, ralando, lutando para colocar as contas em dias, não é isso aí? Porque tá na 105, tá bom demais! E aqui comigo, a competência técnica é toda dele!

0: Valdemar, aqui é Théo do Bom Jesus.
1: Bom dia, Théo.
0: Quero oferecer a música Estrelinha de Padre Antônio Maria para todos os ouvintes e para minha avó e para minha mãe. Tenham um bom dia.
1: Bom dia, obrigado pela participação.
2: Bom dia, Elenildo.
1: Bom dia.
2: Bom dia, Nivaldo. Meu nome é José Erivan.
1: Bem-vindo.
2: Moro no Alto São Manuel e quero pedir aquela música de Padre Ezequiel, Minha Alegria.
1: Certo. Obrigado pela participação. 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É isso aí. E o nosso contato, a nossa interação é pelo WhatsApp da Boa de Mossoró, o 981050105. Vem chegando mais ouvinte.
3: Bom dia, FM 105, programa
1: Olha aí.
3: Paz e Bem. Bom dia, Elenildo José.
1: Bom dia.
3: Bom dia, Enio. Bom dia, Nivaldo. Boas férias para você. Bom dia a todos
1: isso
3: os
1: aí.
3: Ouvintes. Sou eu, Silvana Maria Cavalcanta. Estou aqui em Montadas. Agradecer a Deus a semana que passou. E que o nosso Deus nos conceda uma semana maravilhosa, cheia de paz
1: Amém.
3: E saúde. Eu ofereço as músicas da sequência a todos os ouvintes, a todos vocês que fazem a FM 105.
1: Obrigado.
3: Uma boa semana. Que Deus nos abençoe, que a Santíssima Trindade esteja em nossos corações.
1: Amém.
3: E a Sagrada Família de Nazaré nos abençoe, nos proteja e viva a Santa Escritura, viva a Bíblia.
1: Viva!
4: Bom dia, Lenildo.
1: Bom
4: aqui
1: dia.
4: É Rosto Liberdade. Bom dia, Théo. Vi você. Escutei você, viu, Théo? Um cheiro, Théo. Eu quero ouvir. Bom dia, meu amigo. Para todos os meus amigos. Fátima Moreira, Rita de Castro, Patel também, Maria das Neves. Théo, um cheiro. Deus abençoe você, Lenildo, grandemente.
1: Amém.
4: Ivaldo, onde você tiver, um cheiro e um abraço. Cheiro cheiroso, um abraço carinhoso. Meu no sorteio, meninos, por favor. Tchau, meu querido.
1: Tchau, tchau. Obrigado pela participação.
5: Bom dia, Elenildo José.
1: Bom dia.
5: Bom dia, Enio. O mito dos mitos. Aqui é o Arnilton, do Nova Betânia.
1: Bem-vindo, amigo.
5: Gostaria de ouvir o milagre do Caixa 7. Ofereço para os meus pais, Rosana Soares, para Aparecida, Carlos, Dávila Estefânia, Mike, Eleandro, para Nivaldo Amaral,
1: agradeço.
5: Para os meus amigos do espetáculo Paixão de Cristo,
1: saudades.
5: No Santuário de Santa Clara.
1: Que saudade.
5: Paz e bem, amigos.
1: Paz e bem, Arnilton, obrigado. E hoje é dia de sorteio, hein, Noticiano? A Quase Paróquia São João Paulo II apresenta já a festa do seu padroeiro 2026. Daqui a pouquinho mais informações. E hoje é a feijoada de adesão. Nesse dia 13 de setembro, 11 horas da manhã, lá no Espaço Celebrativo, vamos ter a feijoada em honra a São João Paulo II. Por isso, hoje a comissão da festa 2026 nos presenteou com 3 pares de senhas para sortearmos com os nossos ouvintes. Por isso, a sua participação hoje, você estará concorrendo a um par de senhas da feijoada da festa de São João Paulo II 2026. Vamos de música! 6 horas 10 minutos, abrindo esse bloco musical para todos vocês. Paz e bem!

Deus abençoe você e que essa canção que cantamos juntos faça muita gente celebrar a vida. 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
3: Bom dia para toda a equipe da 105.
4: Bom dia.
3: Eu sou Mário Bom Jardim. Eu gostaria de ouvir Conceição em nome de Santa.
4: Boa.
3: E mandar um bom dia para Chico Velho, meu marido.
4: Certo.
3: Para os meus filhos e meus netos. Para Joélia e Joelinho. Para toda a sua rede de ouvintes, que tenha um dia bem abençoado. E você fique com Deus.
4: Amém. A senhora também.
5: Leandro, bom dia. Paz e bem.
4: Bom dia.
5: Aqui é Francisco de Assis de Medeiros, do Aeroporto 2 de Macarrão.
4: Bem-vindo.
5: Eu queria que você botasse a música Dois Riscos com o Padre Zezinho.
4: Linda canção.
5: Oferecer hoje especialmente pro pessoal da feijoada lá da festa Francisco aqui de Belo Horizonte. Que
4: certo.
5: Desde ontem se dedicaram essa feijoada boa pra comunidade degustar hoje. E o preço da feijoada lá é R$10. Lá na Capela São Francisco aqui do Belo Horizonte aqui. Hoje vai ser a feijoada de abertura da festa São Francisco 2026. Um abraço para vocês, para a turma e também a todos os ouvintes que escutam este programa Paz e Bem.
4: Paz e Bem, meu irmão, muito obrigado.
6: Bom dia, Nivaldo Amaral. Bom dia, Lenildo José.
4: Bom dia.
6: Meu nome é Maria Luísa Filgueira Neta, moro aqui na Delfim Moreira, Abolição 1. Gostaria de ouvir a música O Escudo, com o Padre Ezequiel. Para oferecer a todos aqui do Abolição 1.
4: Eu estava pensando.
6: A todos vocês aí do programa Paz e Bem, a todos da Igreja Nossa Senhora de Fátima.
4: Amém.
6: É um abençoado dia. Bom.
4: Muito bem. Nesse momento está acontecendo, já quase no finalzinho, a primeira corrida e caminhada do Perpétuo Socorro. É isso mesmo, nesse dia 13 de setembro acontece a primeira caminhada e corrida de Nossa Senhora do Perpétuo Socorro. Em razão da realização do evento, na Avenida Rio Branco estava totalmente interditada desde as 4 horas da madrugada de hoje. Durante esse período, os acessos deverão ser realizados pela Coelho Neto ou pela Avenida lá do Vucu Vucu. É isso aí, a primeira corrida e caminhada do Perpétuo Socorro, né, na festa que está acontecendo. Daqui a pouquinho eu trago mais informações da festa de Nossa Senhora do Perpétuo Socorro da Paróquia de Santa Luzia 2026. Vamos de música! Eu tava com essa música na cabeça, viu, Enio Tiziano? Olha só, a providência divina. 6 horas 32 minutos. A palavra de Deus é o nosso escudo sempre, a nossa fortaleza.
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0: Muito bem, Mossoró, 6 horas 49 minutos, chegando mensagem de áudio aqui, de texto também dos nossos ouvintes. A gente quer iniciar, mandar um abraço todo especial para nossa amiga Sandra Saraiva, direto da paróquia de São José aqui em Mossoró, na sintonia da Boa de Mossoró. Essa canção, O Escudo é Linda, não é, Sandra? Faz pensar, refletir muita coisa sobre a nossa fé, sobre a nossa vida. E Núbia Balbino, do Planalto 13 de Maio, mandando mensagem de texto. Bom dia, Nivaldo e Enio e todos da FM 105. Um abençoado domingo para todos da FM 105. Gostaria de ouvir a música Noites Traiçoeiras, oferecendo a todos da família Balbino. Aqui é Núbia Balbino, do Planalto 13 de Maio. Gostaria de participar dos sorteios. Núbia já está participando de todos os nossos sorteios. Aqui que são hoje 3 pares de senhas, né, da feijoada da Quase Paróquia São João Paulo II. Mensagem de texto também de Paulo Araújo, direto de Iracema, no Ceará. Bom dia, amigos. Gostaria de pedir a música Oração pela Família com Padre Zezinho. Oferecer aos meus pais, Paulo e Iramar. Isso é um casal amigo do coração, que estão em Iracema, no Ceará. E aos meus sogros, Chiquinho e Lurdinha. Além de todos da família, escutam este programa maravilhoso. Forte abraço, Paulo Araújo, no Santa Delmira, paróquia do Menino Jesus, que está em festa. Daqui a pouquinho, mais informações. E mensagem de texto também do nosso amigo Gideon Gomes, do Abolição 2. Bom dia, Lenildo e Enio. Gideon Gomes, do Abolição 1, perdão, mas que faz parte da grande paróquia de Nossa Senhora de Fátima. Gostaria de ouvir a música Mãe Admirável com o Padre Antônio Maria e mandar para Lenildo. Muito obrigado. Para Enio, Tereza, Nildinha e Julivete, Francisca e Priscila. E o aniversário de Gideon Gomes, olha aí, completa ano nesta segunda-feira, amanhã. E a todos os ouvintes da 105 FM, Gideon, paz e bem, muitos anos de vida, feliz aniversário, meu irmão.
1: Bom dia, Nivaldo Amarelo, Leonildo, que é Francisco.
0: Bom dia,
1: meus amigos. Ele é picada primeira.
0: Bem-vinda.
1: Queria pedir a música, todas as Nossas Senhoras, para oferecer. Principalmente a meu filho, que se encontra na casa do pai, e a meu pai, e a todos. A vocês também, especial.
0: Muito obrigado.
1: Bom dia, paz e bem.
0: Bom dia, paz e bem. Mais ouvinte chegando. É isso aí, vamos de música. Daqui a pouquinho mais informações. A nossa igreja está em saída, como pediu o Papa Francisco, o saudoso Papa Francisco. Daqui a pouquinho mais informações de todas as atividades da nossa diocese de hoje. 6 horas e 51 minutos. Paz e bem.

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0: 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Seguimos no ano litúrgico A, e a cor litúrgica para hoje é a verde. Em 2026, comemora-se 55 anos do mês da Bíblia no Brasil. O lema deste ano, seu reino jamais será destruído, conforme a profecia do livro de Daniel. Convido os fiéis à resistência espiritual e à fidelidade a Deus. Com a chegada do mês de setembro, a Igreja Católica no Brasil celebra o mês da Bíblia, um tempo favorável para intensificar o contato com a Palavra de Deus, promover a animação bíblica nas comunidades e aprofundar a fé. Em 2026, a proposta da Conferência Nacional dos Bispos do Brasil, CNBB, é a leitura do livro do profeta Daniel. Na liturgia da palavra, a primeira leitura é do livro do Eclesiástico, capítulo 27, versículo 33 e capítulo 28, versículos de 1 a 9. Primeira leitura do livro do Eclesiástico, capítulo 27, versículo 33 e capítulo 28, versículos de 1 a 9. Salmo responsorial 102. O Senhor é bondoso, compassivo e carinhoso. Salmo responsorial de número 102 e traz como resposta: O Senhor é bondoso, compassivo e carinhoso. A segunda leitura é da carta de São Paulo aos Romanos, capítulo 14, versículos de 7 a 9. Segunda leitura, Romanos 14, de 7 a 9. O Evangelho é segundo São Mateus, capítulo 18, versículos de 21 a 35. Mateus 18, de 21 a 35. Pedro aproximou-se de Jesus e perguntou: Senhor, quantas vezes devo perdoar meu irmão se ele pecar contra mim? Até sete vezes? Jesus respondeu: Não te digo até sete vezes, mas até 70 vezes sete. Porque o reino dos céus é como um rei que resolveu acertar as contas com seus empregados. Levaram-lhe um que devia uma enorme fortuna. Como o empregado não tivesse com que pagar, o patrão mandou que fosse vendido como escravo. O empregado suplicava: dá-me um prazo e eu te pagarei tudo. O patrão teve compaixão e perdoou a dívida. Ao sair dali, aquele empregado encontrou um dos seus companheiros que lhe devia apenas algumas moedas. Ele o agarrou e começou a sufocá-lo, dizendo: paga o que me deves. O companheiro suplicava: dá-me um prazo e eu te pagarei. Mas o empregado não quis saber disso. Saiu e mandou jogá-lo na prisão até que pagasse tudo o que devia. Vendo o que havia acontecido, os outros empregados procuraram o patrão e lhe contaram tudo. Então o patrão mandou chamá-lo e lhe disse: empregado perverso, eu te perdoei toda a tua dívida, porque tu me suplicaste? Não devias tu também ter compaixão do teu companheiro, como eu tive compaixão de ti? O patrão indignou-se e mandou entregar aquele empregado aos torturadores, até que pagasse toda a sua dívida. É assim que o meu Pai que está nos céus fará conosco, convosco, se cada um não perdoar de coração ao seu irmão. Essas foram as citações bíblicas do 24º Domingo do Tempo Comum. Logo mais 5 horas da tarde, tradicional Missa dos Peregrinos, direto do Santuário de Santa Clara, transmissão ao vivo, 105 FM e canal Santa Clara Mossoró no YouTube. Participe!
1: Bom dia, Nivaldo. Bom dia, Lenildo.
0: Bom dia,
1: Enio. Aqui quem fala é Janete, do Jardim do Planalto.
0: Bem-vinda.
1: Gostaria de ouvir a música Te Amo, Deus. Quero oferecer a minhas filhas, meus netos, meus irmãos, meus sobrinhos e a todos ouvindo da 105.
0: Muito obrigado
1: pela
0: participação.
1: Amigo, até domingo, se Jesus permitir.
0: Deus quiser.
2: Dia para todos ouvindo FM 105.
0: Bom
2: aqui
0: dia.
2: É Tereza Batista. Gostaria de ouvir a música Acalma o Meu Coração.
0: Boa.
2: Vou oferecer todos aqui da Baixinha, da Paróquia de Fátima, o amigo Judeão Gomes, Nildinha, Francisca do Seminário, Antônio lá no Resistência. Ah, o amigo aí, Elenildo, Enio, Nivaldo, minha mãe Netinha, minha irmã Preta, minha irmã Rosilene, Rosineide, para todos os ouvintes, e paz e bem.
0: Paz e bem, Tereza. Obrigado pela participação. Chegando mensagem de texto de Maria Amélia. Bom dia, Lenildo e Enio. Aqui é Maria Amélia Meira da Costa, do bairro Santo Antônio. Gostaria de participar do sorteio das senhas da feijoada e gostaria de ouvir a música Pedi e Recebereis com o Padre Reginaldo Manzotti. Tenham todos uma semana abençoada. 105 FM, a boa de Mossoró, paz e bem. Obrigado, Amélia, pela participação. E um alô todo especial para Luísa Lopes e seu Canindé, lá no bairro Santo Antônio. Ângela Gugel, Verônica Rodrigues. Verônica hoje celebrando o dom da vida do seu afilhado. E também um abraço para Dona Rita, todos direto do Van Rosado. Sandra Saraiva já participou aqui conosco. Daqui a pouquinho, mais informações da igreja. E também queremos desejar os parabéns para os sacerdotes aniversariantes. Ontem, o padre Giovanni José, da paróquia Nossa Senhora Aparecida, direto da Serra do Mel, e hoje Padre Ivan dos Santos, celebrando o dom da vida, ele da paróquia de Santa Luzia de Carnaubais. E também um abraço todo especial para Aurineide Dantas, lá na Nova Betânia, e para nossa amiga pequena no Aeroporto 2. Vamos de música. Vem chegando Mãe Admirável, Mãe Peregrina. 7 horas, 17 minutos. Paz e bem.

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0: Ildo.
1: Bom dia.
0: Bom dia, Enticiano. Bom dia, Nivaldo. Bom dia a todos que fazem o Paz e Bem. Osmo Fernando Santo Antônio.
1: Bem-vinda.
0: Estou ligadinha e quero ouvir a música Pegadas na Areia. Para oferecer para você, Nivaldo, para você, Elenildo.
1: Obrigado.
0: Enticiano. E para Flavinho e a equipe. Para minha filha Gislaneide, o meu genro Alisson David, meus netos Anderson Gabriel, Arthur Vinícius e Emily Vitória. Também com a de Edna, na 12 anos, e Gleide, que não perde o Paz e Bem.
1: Coisa boa.
0: Paz e Bem, saúde também.
1: Sempre.
0: Tenha um bom dia.
1: Bom dia, dona Cosma.
2: Bom
1: obrigado.
2: Bom dia, Elenildo. Aqui é Francisca Célia, da Lameira dos Cajueiros. Estou me ouvindo. Esse maroso programa.
1: Obrigado.
2: Quero ver a música aí. É, Deus está aqui para oferecer a todos meus familiares que moram em Sítio do Ceará, meus vizinhos, equipe de Santa de Cássia aqui na Lameira dos Cajueiros.
1: Equipe boa.
2: Essa família maravilhosa, abençoada por Deus, da FM 105.
1: Ah, muito obrigado.
2: Pra Nivaldo, que tá, deve estar aproveitando muito a férias dele.
1: É isso mesmo.
2: E toda a sua família também, Lenildo. Que Deus te abençoe hoje
1: Amém.
2: E sempre. Bom
1: muito
2: dia,
1: obrigado.
2: Fique com Deus.
1: Você também.
3: Bom dia, Nivaldo Amaral. Aqui é Maria do Carmo do Bom Pastor.
1: Bom dia, bem-vinda.
3: Deus abençoe seu dia.
1: Amém.
3: Eu pedi paz e bem, tô pedindo uma música, Faça um Milagre em Mim, para oferecer para minha família, oferecer para minha irmã Guinete, Luciene, a minha sobrinha lá em Tenente Ananias, para a Joelha, para a dona Lucidava, Maria José do Bom Pastor. E Deus abençoe para você em família. Um
1: obrigado.
3: Bom domingo, abençoado por Deus.
1: Amém, obrigado
3: Deus
1: pela
3: abençoe,
1: participação.
3: Val.
1: Muito bem. O nosso amigo, querido ouvinte nosso de muito tempo, nosso amigo Júnior Chachá, recentemente se submeteu a uma cirurgia no olho esquerdo. Júnior Chachá, né, tem alguns problemas de saúde, né, com questão a diabetes, e aí ele precisou passar por um procedimento cirúrgico no olho esquerdo lá na cidade de Natal, capital do Rio Grande do Norte. E aí ele, os amigos e os seus familiares estão com Pix Solidário. A chave Pix é 849-8884-4995. Repito, 849-8884-4995. Francisco Soares Chachá Júnior. É um Pix da Caixa. O que acontece? Júnior fez a cirurgia, né, está aí passando, né, se recuperando, mas aí precisa que os amigos, né, os familiares cheguem junto para ajudá-lo no custeio de remédios, exames e outro tipo de coisas que forem precisando. A gente sabe que uma cirurgia, por menor que seja, ela não é tão simples assim. Algo que mexe com o corpo, né, e a gente fica aqui debilitado. A gente precisa de realmente de cuidados médicos. Por isso, Júnior Chachá conta com a ajuda dos amigos, familiares e os ouvintes que puderem colaborar, né, que se sensibilizarem e puderem ajudar o Júnior Chachá. Pode falar aqui conosco, pode falar comigo aqui pelo WhatsApp da 105, que aí eu passo o Pix para você fazer a sua doação e colaborar com o nosso amigo Júnior Chachá, que está precisando sim da sua colaboração e da sua oração. Muito obrigado. Vamos de música.
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1: Júnior, que o Senhor esteja presente na sua vida, pela intercessão de Santa Luzia, para que a sua saúde seja restituída. Você volte a mandar os áudios para todos nós. Deus esteja sempre em sua vida. Paz e bem.
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11: Olá, meus irmãos e minhas irmãs. Aqui quem vos fala é Frei Paulo. Desde já, os nossos agradecimentos por nos acompanhar durante este programa dedicado à espiritualidade franciscana. Seja muito bem-vindo ao nosso espaço de reflexão. Nós estamos no mês de setembro, o mês em que a Igreja no Brasil celebra o mês das Sagradas Escrituras. Conhecemos melhor como o mês da Bíblia aqui no Brasil. Neste mês também, Na tradição franciscana, a gente celebra a impressão das chagas de São Francisco, conhecida como os estigmas de São Francisco de Assis. Assunto, portanto, que abordaremos agora com vocês neste programa. As chagas de São Francisco, antes de ser apenas um evento histórico, ela é uma jornada interior e é a configuração perfeita de São Francisco em relação ao crucificado, em relação ao próprio Cristo. Falar sobre a estigmatização de São Francisco de Assis é contemplar assim o ápice de uma longa e profunda caminhada espiritual que o pobrezinho de Assis fez durante sua vida terrena. Para entendermos melhor este momento, este assunto, a gente precisa voltar um pouquinho no verão de 1224. Durante este verão, Francisco de Assis estava no Monte Alverne, para um período assim de isolamento, uma oração profunda e de penitência. Ele sentia muito pobre, pecador, e buscava assim despojar de absolutamente tudo. Queria apenas uma coisa, a paz com Deus. No ano de 1224, no Monte Alverne, o pobrezinho de Assis recebeu em seu corpo as marcas da paixão do Cristo. Contudo, a gente não pode tomar este momento como um evento extraordinário, como se fosse um raio que desceu do céu. Mas a gente precisa perceber que este momento é a coroação de um grande processo contínuo de conversão de Francisco, marcado por intensas provações, um amor ardente e uma entrega sem reservas. Nos anos finais de sua vida, Francisco encontrava-se fisicamente debilitado por graves enfermidades. Algumas doenças o atormentavam. Além disso, espiritualmente vivia sob o peso de profundas feridas interiores. Ele contemplava bastante com dor as divisões dentro da própria ordem, percebendo assim que os frades se desviassem do caminho da regra ou do Santo Evangelho e perdessem o ideal da pobreza e da minoridade franciscana, em especial aqui o espírito de oração e devoção. Portanto, diante dessas tribulações, sua resposta não foi o desânimo, mas o recolhimento e o aprofundamento do seu incêndio de amor, ou seja, o seu coração se voltava para a chama do amor de Deus. Coloca na tradição como se fosse um coração em brasas, um coração que arde pelo Senhor. E Francisco alimentava muito esses desejos, um desejo até mesmo do martírio. Ele ansiava bastante por oferecer ao Senhor como a hóstia viva, querendo assim corresponder com a própria vida e ao sacrifício do Redentor, do próprio Cristo, que se imolou por nós. Aqui corresponde à imitação profunda com Cristo. Desta forma, em agosto de 1224, Francisco retirou-se de alguns companheiros para o solitário Monte Alverne, a fim de celebrar a quaresma de São Miguel Arcanjo, quaresma em que muitos estão vivenciando neste momento, lembrando que esta quaresma é de tradição franciscana. Desta forma, buscava o silêncio da oração para entregar a Deus o futuro da sua família espiritual e, é claro, renovar a sua adesão total ao Cristo, ao Santo Evangelho. Nas noites em que esteve no Monte Alverne, que eram noites de êxtase e de muita solidão, Francisco fez uma prece audaciosa, como diz as biografias franciscanas. Pediu a graça de sentir em sua alma e em seu corpo, quanto fosse possível, a dor atroz e o amor incomensurável de Jesus, ele que experimentou a mesma dor durante a sua paixão. Havia aqui em Francisco uma plena abertura máxima da liberdade interior para que Deus pudesse reinar de forma absoluta em sua vida. Alguns biógrafos chegam a dizer até mesmo que Francisco, neste momento, com o mesmo coração ardente, às vezes percebia um Deus distante e às vezes se procurava. Onde você está? Onde estás que não me responde? No entanto, para uma resposta a isto, na manhã do dia da exaltação da Santa Cruz, No auge de sua oração contemplativa, ocorreu, portanto, a visão mística. Cristo apareceu-lhe na figura de um serafim alado, pregado a uma cruz. O serafim aparece em uma particularidade única na visão de Francisco. O serafim, ele aparece crucificado. Francisco viu um serafim de 6 asas, reluzentes e de fogo. Mas entre as asas estava a imagem de um homem pregado na cruz. A alma de Francisco viu-se tomada por uma mescla, portanto, de muitos sentimentos. Uma imensa alegria ao ver contemplado pelo olhar benigno do Mestre e uma profunda tristeza pela dor do crucificado. Nesta luz divina, Francisco compreendeu que a sua conformidade final com Cristo não se realizaria pela espada ou pelo martírio do corpo, mas pelo incêndio total da alma. E ao dissipar-se a visão, seu coração ardia em chamas vivas e suas mãos, pés e lados direito, traziam impressas as próprias chagas do Senhor. Ele tornou-se assim uma cópia viva do Redentor, o que na tradição franciscana chama de Alter Christus, ou Outro Cristo. Dessa forma, meus irmãos, para compreender melhor o Monte Alverne, é preciso que olhemos para a alma de Francisco nos anos e meses que antecedem a sua estigmatização. São Boaventura, que escreve sobre o pobrezinho de Assis, ele estrutura a vida de Francisco em 3 vias místicas. A via que ele chama de purgativa, onde ele combateu o próprio ego e o desejo da glória mundana. A via iluminativa, em que se revestiu das virtudes da humildade, da compaixão e da altíssima pobreza. E a via perfectiva, que é caracterizada pela união com Deus. Neste sentido, São Boaventura se coloca no itinerário de Francisco para Deus. Já no século XVII, o padre Antônio Vieira, ele sintetizou o mistério da chaga de Francisco numa outra forma. Ele ensinava que as 5 feridas do santo eram 5 bocas, ou 5 línguas de sangue. Elas não precisavam de palavras articuladas. Pregava por si mesmo. Pregava em silêncio diretamente aos olhos do mundo, movendo assim os afetos, e também despertando as almas para a conversão. Para nós, o carisma franciscano, as chagas revelam as verdades fundamentais. Primeiramente, revela o amor incondicional. Este amor incondicional deixa marcas. Seguir a Cristo é amar os irmãos, e amar os irmãos exige suportar a dor, acolher as limitações do próximo e manter a fraternidade acima das divisões. Também consiste em vencer a si mesmo, é carregar a cruz diária com gratidão e transformar a tribulação em espaço de doação e de oração. Nesse sentido, se traz a perfeita alegria. Dessa forma, meus irmãos, no dia 17 de setembro, onde celebraremos as chagas de São Francisco de Assis, é lembrar que celebrar as chagas nos corresponde o testemunho radiante de que a vida humana se encontra plena quando a gente busca e se entrega totalmente a Deus. Que o exemplo do pobrezinho de Assis nos inspire a abrir o nosso coração sem reservas, suportar as feridas do caminho e transformar o mundo através da fraternidade, da humildade e da paz. Portanto, essa é a nossa mensagem para o dia de hoje. A gente agradece a você por nos acompanhar durante esse momento e a nossa saudação franciscana para você, de paz e bem. Muito obrigado.

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0: no nosso Instagram, Esquisita PJ.
1: Sempre cinco, paz e bem.
2: Bom dia, Nivaldo, Aranildo.
3: Bom dia.
2: Coreto Coelho, passando para oferecer toda a sequência musical ao meu pai, José Coelho, que já se encontra na casa do pai, a toda a minha família, amigos, as equipes 105 Curio Diocesana e a todos os aniversariantes do mês de setembro, na qual incluo com muito amor minha filha Clara Emiliana, que
3: boa.
2: Vai fazer aniversário dia 19. Que Deus abençoe, proteja e dê saúde.
3: Amém.
2: Um bom domingo a todos e até o próximo programa, se Deus quiser.
3: Amém. Chegando mensagem de texto. Bom dia, paz e bem, Helenildo. Gostaria de pedir a música Mãezinha do Céu para oferecer ao meu filho Luiz Miguel, ouvinte mirim de todos os domingos. Coisa boa. E desejar um domingo abençoado a todos da rádio e todos os ouvintes. Essa mensagem de texto de Hermínia Baliana. Muito obrigado pela
4: bom
3: participação.
4: Bom dia, família FM. Paz e bem.
3: Bom dia.
4: Abençoado para todos. Me chamo Jerusa, moro aqui na Rodrigo Alves. Gostaria de ouvir a música Pegadas na Areia. Queria oferecer a todas as minhas amigas da hidroginástica. Queria oferecer a minhas amigas da Igreja São José.
3: Muito bem.
4: E a Sandra, a Padre Crisante, a Padre João e a toda a minha família.
5: Bom dia, Luzia
3: Bom
5: Maria,
3: dia.
5: Com junto ao Alfredo Rugel.
3: Bem-vinda.
5: Gostaria de ouvir a música O Escudo. Ofereço a toda a minha família e a todos os ouvintes.
3: Muito bem, obrigado.
6: Bom dia, Nivaldo Amaral. Aqui é Dança Canudinha, aqui eu quero escutar a música aí, Pegada na Areia, para mandar pro meu amigo Cachico, minha família toda aqui nos paredões, meu cunhado Leleu, Ebitonho, Carlinho da Bodega. Valeu, meu amigo.
3: Muita gente na sintonia. Obrigado.
6: Valeu.
3: Valeu.
7: Bom dia, Lenil.
3: Bom dia.
7: Sou neta aqui do Sítio São José. E gostaria de ouvir a música de Elara de Deus, Serei Sempre Grata.
3: Muito bem. Como eu mencionei já no iniciozinho do programa, né, muitas comunidades em movimento, algumas encerrando a festa dos seus padroeiros. Ontem a comunidade de Santa Dulce dos Pobres, que pertence à paróquia da Imaculada Conceição aqui em Mossoró, encerrou ontem o tríduo em honra a Santa Dulce dos Pobres. Hoje será a vez da comunidade do Bom Jesus. O nosso amigo Edilson Mendes mandou aqui a programação de encerramento desde o dia 3 de setembro até hoje, o dia do padroeiro. A programação é a seguinte: 5 horas da tarde, procissão pelas ruas do bairro. Teremos missa solene de encerramento, cerimonial de encerramento e o convívio fraterno. Obrigado, Edilson, pelas informações aqui para todos participarem. A comunidade do Planalto 13 de Maio também encerrando o novenário em honra a Nossa Senhora Medianeira. E a programação de hoje, 6h30, procissão com a imagem de Nossa Senhora Medianeira pelas ruas da comunidade. Em seguida, solene celebração eucarística de encerramento, arreamento das bandeiras e jantar festivo da Medianeira. Portanto, aí mais comunidades encerrando as atividades dos seus padroeiros. E eu quero trazer uma informação bem especial para os devotos de São Francisco, todos da família franciscana. No próximo dia 21 de setembro, nós vamos receber uma relíquia de São Francisco. É isso aí, é um fragmento do osso de São Francisco, é uma relíquia de primeiro grau, que através da paróquia da Imaculada Conceição, a Fraternidade São Raimundo Lulo, Regional Nordeste 2, aliás, Regional Nordeste B1, Mandacaru, da Paraíba e Rio Grande do Norte, estarão trazendo para nós. Será uma vasta programação, a semana inteira vai ficar em Mossoró, a relíquia de primeiro grau de São Francisco, de 21 de setembro até o dia 27. Uma bonita e vasta programação aqui em Mossoró. Então, no próximo domingo, vou trazer a programação completa, com mais detalhes, e os locais com os horários por onde a relíquia de São Francisco vai percorrer. Dentre eles, o Mosteiro Fraternidade São Francisco de Assis, aqui das Irmãs Clarissas, Catedral de Santa Luzia e Colégio Sagrado Coração de Maria terão a honra de receber relíquia de primeiro grau de São Francisco de Assis. 8h20, vamos de música? Vamos trazer para vocês um lançamento. O nosso amigo Bruno Maia ele, vocalista da banda Celebrar, lançou em agosto, dia 7 de agosto, está com seu trabalho, seu primeiro trabalho musical, a canção O Seu Valor. Bruno Maia, como mencionei, né, vocalista da banda Celebrar, um grande amigo nosso, está com esse trabalho de evangelização. É uma linda canção para momentos de interiorização, de adoração ao Santíssimo Sacramento, aquele momento da sua intimidade de fé com o nosso Deus. Escute bem a letra dessa canção e divulgue com seus amigos. A canção O Seu Valor já está disponível em todas as plataformas digitais. Vamos escutar com atenção. Paz e bem.

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0: 8 horas 34 minutos em Mossoró. Vamos trazer aqui informações do nosso amigo Cabeça. Ele está numa enfermaria no Hospital Wilson Rosado. Nosso amigo Eduardo Freire, lá da paróquia de São José. Perguntei, né, pedi mais informações. E aí ele falou, né, na medida do possível está passando bem, já saiu da UTI, está numa enfermaria no Hospital Wilson Rosado. A cirurgia, graças a Deus, deu certo. Só não está podendo receber muitas visitas, Cabeça, mas assim que for possível, nós da equipe 105 FM faremos sim uma visita a você, levar essa palavra de conforto, oração e a presença amiga a uma pessoa que sempre está disponível para nos ajudar. Quero aproveitar também, Nivaldo, e mandar os parabéns, muita gente aniversariando hoje, no mês de setembro. O nosso amigo Fabiano Dantas, do bairro Bom Jesus, nossos parabéns, votos de felicidade, muitos anos de vida. E a nossa amiga ouvinte Verônica Rodrigues, lá no Van Rosado, parabenizando o seu afilhado Gabriel Viana na passagem dos seus 15 anos de vida. Que o senhor possa derramar muitas bênçãos de saúde, uma vida longa, prosperidade e muitas bênçãos na vida de todos vocês. E Verônica Enio pede a música Raridade para oferecer ao seu afilhado Gabriel Viana na passagem dos seus 15 anos. Parabéns a todos os aniversariantes de hoje e de todo o mês de setembro.
1: Bom dia, Lenildo José.
0: Bom dia.
1: Aqui é Célia Araújo. Nós estivemos aí na Católica na quinta-feira.
0: Foi mesmo, eu nem pude ver a senhora.
1: Estou participando do programa 60 Mais na UR. Foi uma tarde dinâmica aí. Maravilhosa.
0: Imagino.
1: Tivemos duas aulas.
0: Olha só, coisa boa.
1: E fisioterapia. Foi maravilhoso.
0: Eu acredito.
1: Quero ouvir o texto para oferecer a vocês aí e a Padre Crisanto.
0: Muito bem, e obrigado.
1: Participantes do curso.
0: É isso aí, a Católica do Rio Grande do Norte, né? A nossa única Católica do Rio Grande do Norte, sempre oferecendo serviço de qualidade para toda a comunidade, Mossoró e adjacências. Serviço, como eu falei, de qualidade e 100% gratuito através do nosso Centro de Práticas Múltiplas Dom João Costa. E a Católica do Rio Grande do Norte, que vai realizar de 21 a 25 de setembro o 7º Congresso Nacional de Ciência e Educação com sede. 8 horas 37 minutos.
2: Bom dia.
0: Bom dia.
2: Bom dia, Enio. Roberto Banha do Senegal.
0: Bem-vinda.
2: Estou na escuta todos os domingos. Que Deus te abençoe esse programa.
0: Saudades.
2: E que Deus abençoe Cabeça também, que é um grande
0: é
2: amigo
0: aí
2: da gente aqui do Senegal. Que
0: com
2: Jesus
0: certeza
2: recupere a saúde dele. Em nome de Jesus.
0: Amém.
2: Paz e bem. Um santo dia e uma boa semana a nós todos.
0: Para todos nós. Muito obrigado pela participação. Apareça. Estamos com saudade. 8 horas 37 minutos em Mossoró. Vamos de música. Paz e bem.

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0: 8 horas 52 minutos em Mossoró, programa 105 Paz e Bem, a frequência da fé. Muito bem, dê lá seu recado, hein, Noticiano?
1: Opa, bom dia, bom meu dia. Amigo Helenildo. Hoje temos uma promoção, que hoje tem Flamengo e Corinthians, não é isso, Dantas?
0: Eita!
1: É no Maraca, é, Dantas? Pronto. E tem muitas notícias assim que só Danta Júnior sabe. Não sei de onde é que ele tira essas notícias. Me disseram, rapaz, só Danta sabe dessas notícias, que nem eu sabia dessas notícias. Entendeu? E muito ouvinte. E hoje tem R$105, mais uma camisa oficial do Flamengo, né? Pra quem acertar o placar do jogo:
0: Flamengo e Corinthians.
1: Flamengo e Corinthians, tá bom?
0: É isso aí.
1: Daqui a pouquinho no Show de Bola. E agora tem um sorteio, né, Lenil José?
0: Exatamente. Os ouvintes que participaram conosco, interagindo pelo WhatsApp da Boa de Mossoró, 981050105, concorreram a 3 pares de senhas da feijoada da Quase Paróquia São João Paulo II. A cortesia aqui, em nome da Comissão da Festa, na pessoa do nosso amigo Douglas Rogério, que trouxe aqui as senhas para 105 FM e nós sorteássemos com os nossos ouvintes. O primeiro contemplado, Maria Zilmar, do bairro Bom Jardim. Final do telefone, 9380. Maria Zilmar, do bairro Bom Jardim. Final do telefone, 9380. Segundo contemplado, de um par de senhas da feijoada, Francisca Jaqueline, do bairro Costa e Silva. Final do telefone, 5571. Francisca Jaqueline, do bairro Costa e Silva. Final do telefone, 5571. E o terceiro contemplado, levando um par de senhas da feijoada, Maria do Carmo, do bairro Bom Pastor. Final do telefone, 1824. Maria do Carmo, do bairro Bom Pastor. Final do telefone, 1824. Para adquirir as senhas, vou ficar aqui na 105 FM até o final do programa Show de Bola, até às 11 horas da manhã. Os contemplados podem vir buscar aqui. Eu entrego as senhas para poder participar da feijoada lá no espaço celebrativo da Quase Paróquia São João Paulo II. Às 11 horas da manhã estará começando a programação e a apresentação musical de Xandão e seu Samba, lá na Quase Paróquia São João Paulo II. Estamos encerrando os minutos finais do programa 105 Paz e Bem, no oferecimento de Madeira Planalto, madeiras em geral para construção civil, VL Comercial, a certeza de uma boa compra, Mossoró Turbinas, revendedor autorizado Ecoturbo e Biádio, e a RN Construções, especialistas em demolições, na pessoa do nosso amigo Rosenilton Melo. Eu vou ficando por aqui e agradeço a todos vocês, queridos ouvintes, os meus clariços, pela companhia de hoje. Muito obrigado a você que desde cedo está sintonizado na Boa de Mossoró. Continue ligadinho na programação da 105 FM. Fique agora com Danta Júnior no programa Show de Bola. O Senhor que nos deu o bom começo, nos dê a graça do crescimento e da perseverança até o fim, nos diz a nossa padroeira Santa Clara de Assis. Boa semana para todos vocês. Lembre-se sempre, coloque Deus em primeiro lugar na sua vida. E tudo vem por acréscimo. Boa semana. Paz e bem.

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0: top de 5 segundos, mais um programa campeão de audiência. Vem aí, vem aí, show de bola, show de bola. Comando Dantas Júnior, Dantas Júnior, Dantas Júnior.
1: E a Federação Norte Rio Grande de Futebol divulgou a tabela da segunda divisão do Rio Grande do Norte, que vai começar no dia 7 de outubro. Está passando ligeiro, viu? Então, menos aí de um mês. O Mossoró vai enfrentar o Palmeira, sem o S, lá de Goianinha, 15h, no CT de Mossoró. E o Visão Celeste recebe o Baraúnas, 15h30, lá no estádio Municipal Eduardo Gomes de Moura, também conhecido como Maninho, lá no município de Várzea. O Alecrim folga. 5 equipes irão participar, que o Parnamirim desistiu. Eu olhando aqui a tabela, eu não sei se foi sorteio ou foi uma convenção entre os dirigentes. Por exemplo, o Baraúnas, ele começa jogando fora e termina fora. Pega o Visão Celeste, fora, lá no Agreste. Depois encara o Mossoró na Serra do Mel, o Alecrim na Serra do Mel. E termina com o Palmeira lá no Senador Eloy de Souza. O jogo da volta. Visão Celeste, Serra do Mel. Mossoró no CT, lá do Mossoró. Palmeira, Serra do Mel. E encerra com o Alecrim, Nísia Floresta. O Mossoró, vejam só, começa em casa e termina fora. Porém, começa jogando com o Palmeira, em casa, o Barão na Serra do Mel, o Alecrim, o Senador Eloy de Souza, o Visão Celeste em Várzea, lá no Agreste. Na volta, o Palmeira no Senador Eloy de Souza, o Baraúna no CT do Mossoró, o Alecrim no CT do Mossoró e o Visão Celeste no Agreste. Na minha visão, desses 5, 3 brigam por 2 vagas. Baraúnas, Mossoró e o Alecrim. Esses 2 aí, eu acompanhando as notícias lá em Natal, inclusive o Visão Celeste, sempre que participou foi lanterna. E olha que o Mossoró termina jogando contra ele. E o que acontece? Se tem 2 vagas, 3 brigando, como é que o Baraúnas termina o jogo da volta? Com Alecrim. É uma disputa direta. Teoricamente, não é bom. Estou falando teoricamente. Antes da bola rolar. Quando a bola rolar, é outra história. Mas não foi interessante. E todos sabem que nessa briga Mossoró-Natal, eles preferem o Alecrim. E se o Alecrim estiver numa disputa, e é com Baraúnas. Não é com Mossoró, não. Então, o Alecrim termina jogando com Baraúnas, que pode ser uma disputa direta. Estou falando aqui, teoricamente, Baraúnas, Mossoró e Alecrim brigam por 2 vagas. Então, e como é que está Baraúnas e Mossoró? O que se sabe, tem nas redes sociais, que o Barão está formando um bom time, tem um treinador, deu acesso. O Mossoró, basicamente, é o time do ano passado, né? O treinador é o mesmo. O Alecrim está contratando também. Inclusive, jogador que vinha para o Baraúnas do América foi para o Alecrim. Nessa intermediação. Do ABC para o Alecrim, do América para o Alecrim. Porque eles pretendem reforçar, e eles pretendem sim. Uma viagem para Mossoró é melhor jogar em Natal. E sempre aquela disputa. Natal ou Mossoró? Eles preferem o Alecrim? Baraúnas ou Mossoró? Prefere o Alecrim. Ou você acha que não? Na minha opinião, o Alecrim. E também, politicamente, Dr. Zé Vanildo quer o Alecrim também. Mas vamos esperar a bola rolar. Isso é apenas uma opinião. Teoricamente, 3 brigam por 2 vagas. E já estou fazendo esse alerta. Quando os dirigentes de Baraúnas ou Mossoró se vierem no programa, a gente vai conversar a respeito disso. Se eles prestarem atenção nessa tabela. Vamos aguardar a bola rolar, mas a minha opinião é essa. Teoricamente, eu não achei interessante, não. Esse último jogo com o Alecrim, para mim, é uma disputa de vaga. Vamos aguardar a bola rolar. Bom dia.

0: Vasco vence o Grêmio de virada 2-1 e quebra um tabu de 20 anos. Eita. Na Arena MRV, o Galo venceu o Fluminense 3-1. Há 54 anos, preste bem atenção, viu, Elenildo? Um moçoroense enfrentou o rei do futebol, Pelé. Quem foi esse jogador de Mossoró? Travessão desaba na cabeça de goleiro durante uma cobrança de pênalti. Ei! Pensou o negócio desse? Vai cobrar o pênalti. Aí o travessão caiu na cabeça do goleiro. Aonde foi isso? Vai não, hein?
1: Ai, papai.
0: Para papai. Na Mansão Verde, o Palmeiras derrotou o São Paulo 2-0. E por enquanto tá dormindo na liderança.
1: Bota pra adorar!
0: Já torou. Eita, hoje lá na terra Nossa Senhora da Assunção, tem Ceará e Fortaleza, é o tabu, a pimenta, é o último clássico, o rei da temporada. Olha, o Leão não vence o Vovô há 15 jogos. Agora, o Leão já ficou 16 jogos sem perder para o Vovô. Entre 99 e 2001. E hoje, hein? Da Leão ou da Vovô?
2: Me dê, papai.
0: Papai. Há 37 anos. Eita, que saudade. O Baraúnas derrotava o Botafogo de João Pessoa pela Série B do Brasileiro.
1: Ai, papai.
0: Tá vendo aí? Nilton Santos ontem, Botafogo e Bragantino, uma tristeza, não saíram de 1-1.
3: Ele não vai não.
0: Agora torou dentro, amigo. Vixe, mãe.
2: Me dê, papai.
0: Agora, papai. E o Corinthians não vence o Flamengo no Maracanã há 7 anos. A última vitória foi no dia 12 de julho de 2015. 3-0. Gol de Elias, Wendel e Jadson.
4: Flamengo, Corinthians.
0: Uberlândia e Asa decide o 19º título da Série D do Brasileiro. Já foram vendidos 36 mil ingressos lá no Parque do Sabiá.
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0: Será que o fantasma vai virar esse jogo aí? E o Santa Cruz, a Cobra Coral, venceu o Maringá 1-0 fora de casa e assumiu a liderança do Grupo B do quadrangular de acesso. E o Floresta, hein? O Floresta venceu o Botafogo de João Pessoa lá no Almedão. 1-0. Diante de 10 mil torcedores. Olha o Floresta aí.
1: Ai, papai.
0: Ora, papai. E o Santos, muita chuva lá na Vila Belmiro, derrotou o Cruzeiro 2-1.
1: Bota pra adorar!
0: Eita, meu amigo. 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A FM 105 tem 38 e o show de

0: Quando você está certo, ninguém se lembra. Quando você está errado, ninguém esquece. Domingo 13 de setembro de 2026. Já se passaram 256 dias. Faltam 109 para acabar o ano. Tá ligeiro, meu amigo. A benção, Dona Iracema, minha mãe. Eita, rapaz. Hoje é o Dia Nacional da Cachaça. Eita, da pinga. Eu conheci um amigo meu, que já não tá entre nós, no tempo que tinha cheque. Hoje não tem mais cheque, não. Ele só assinava um cheque, Pedro Lelenildo, ouvinte, quando tomava uma lapada de cachaça. É, e não era uma pequenininha, não. Uma pinga, não. Era um copo cheio. A chamada. Pois é, aí tomava e ele assinava o cheque. Então hoje é o Dia Nacional da Cachaça e da pinga. E aí você que gosta aí de uma pinga, de uma cachaça, já tomou hoje a lapada? Pois é, hoje é o dia, viu? Você toma, hein?
1: Nunca bebi, nunca fumei e nunca fui pra uma festa.
0: Não, uma tristeza.
1: É um santo, né?
0: É
1: um santo, hein?
0: É uma tristeza. Aliás, essa bebida no Brasil colonial, ela surgiu em 1661. Hoje é o Dia Mundial do Agrônomo. Essa profissão foi regulamentada aqui no Brasil em 1933. Antigamente tinha exam aqui. Hoje é o FESC, vários clubes, vários cursos, né? Então tinha exam.
1: Exam, né?
0: No dia 13 de setembro de 66, a criação do Fundo de Garantia, Tempo de Serviço, o famoso FGTS. 60 anos. Ainda tem dinheiro lá, Pedro, no FGTS? Tem, Lenildo, lá? Você ainda tem lá, hein?
1: Noite.
0: Está tudo zerado?
1: Zerado.
0: Uma tristeza.
1: Tá mais zerado do que o ataque do balão,
0: tá,
1: né?
0: Tá lá. Tá, Lenildo? Tá.
1: Se ele casar, tira, né, Dantão? Ou não?
0: Tira, quando casa.
1: Tira, viu? Você
0: tira,
1: tá pensando em casar,
0: tira. Tira ou não tira? 13 de setembro de 1925, falecia aos 89 anos, o alagoano Hermano Pascoal, ícone da música brasileira, deixando um legado dedicado ao jazz, samba e forró. 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Eu estou falando do cantor paulista de Mogi das Cruzes, Valdir Queiroz. E quem é ele? Ricardo Braga, lembra dele? Imitava o rei Roberto Carlos? Pois é o sósia.

Ricardo Braga, em 78, lançou o disco de grande sucesso que vendeu mais de 400 mil cópias, inicialmente sem mostrar o rosto. Ele não queria mostrar o rosto. Lançado sem mostrar o rosto, o cantor, o disco foi um sucesso, mas o público queria saber quem era o dono daquela voz por trás dessas músicas. Foi no Fantástico que Ricardo Braga surgiu pela primeira vez e ganhou até um clipe. Após a revelação, Ricardo se desvinculou do cover e seguiu sua carreira, uma nova música, Uma Estrela Vai Brilhar. No entanto, após esse sucesso, o artista decidiu desaparecer dos holofotes sem explicar o motivo para o público. Ricardo Braga faleceu no dia 26 de março de 2025, aos 73 anos, em decorrência de um AVC.

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0: se você acha que a educação é cara, experimenta a ignorância, mandar um abraço aqui para Albaniza Bandeira, Salé do Vale, Alzeni, Eni Oliveira, doutora Maria do Carmo Pinto, minha cardiologista, torcedora do Botafogo e do Baraúnas, prima de Dequinha, doutor William Pinto, doutor Pedro Fernandes Ribeiro, ex-reitor da UERN, doutor Aldo Fernandes, seu filho, Socorro Castro, professor Gilson, que jogou comigo no América, lá em Natal. E mandar um abraço todo especial, minha amiga Zeza Fernandes. Zeza, muito obrigado pela matéria que você fez na Gazeta. Se não fosse Zeza, lá na entrevista com Zico, eu não teria falado, porque Zeza foi uma das defensoras lá. A entrevista ia ser encerrada, aí Zeza disse, não, Dantas tem que falar. E Zico lá do outro lado, os colegas que estavam lá, uns 20 profissionais aqui da imprensa, vamos deixar, quero ouvi-lo. E assim foi feito. Mas a entrevista ia ser encerrada, viu? Porque era 20 minutos e ficou só as mulheres e nenhum depois teve mais oportunidade. Mas Zeza deu lá o grito de alerta e eu tive a oportunidade de fazer uma pergunta a Zico.
1: E hoje, Dantas, a promoção R$200, não é 105, 200, sim, subiu R$200 para cada jogo Flamengo e Corinthians, certo? 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Um abraço para ele, que ele, Jacó, disse, todo domingo fica morrendo de rir da história do calção verde, entendeu? Da história do seu Hermes.
0: Foi ponteiro esquerdo do Ferroviário.
1: Sim, foi do Ferroviário, jogou no Ferroviário, foi?
0: 60, na década de 60.
1: E segundo o Ângelo, né, que é sócio dele, descobriu que Jacó fez um gol de cabeça no Potiguar e saiu beijando o escudo do Baraúnas. Aí eu não sei, viu, Ângelo? Aí eu não sei, aí é muito guerigueri. Aí novo, hein? E também Marzinho Plante e meu amigo Edilson Gonzalo, que quarta-feira joga Flamengo e quem, Dantas? Edilson vai viajar.
0: LDU.
1: Vai
0: E mandar parabéns para o doutor Edilson, que ele foi eleito também na Academia de Letras, né? Encontrei o doutor Edilson lá na OAB.
1: Merece, né, Dantas?
0: Merece, um grande profissional. Então, parabéns, doutor Edilson, pela também fazer parte no assento à cadeira da Academia de Letras de Mossoró.
1: E só lembrando, Dantas, também R$200, mais uma camisa oficial do Flamengo. Não é do Corinthians, é do Flamengo, entendeu? Que meu amigo Ciro Veículos, que tá doando a camisa oficial do Flamengo, que acertar os R$200, mais uma camisa oficial do Flamengo. 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Um abraço, meu amigo Ciro, e sayonara, já ligadinho no Show de Bola. E também, Dantas, eu queria dar um abraço muito especial, sabe a quem? Disse que, rapaz, o pai de Ciro, o senhor Edmilson, disse, rapaz, Dantas é uma inteligência, eu fico só observando, só tem essas notícias que Dantas dá, não tem nenhuma rádio de Mossoró.
0: O programa OAB em Ação, amanhã, 6h30, bem interessante, viu, Elenil? Tema, sua marca é patrimônio, o nome do seu negócio pode valer mais do que você imagina. Tem um detalhe, questão da marca e a patente, que você pensa que é a mesma coisa e não é. E quem estará comigo nesse tema é a doutora Nívia Chacha. Então amanhã o programa OAB em Ação, 6h30. Olha, Carlo Ancelotti convocou a seleção brasileira depois do trauma, do péssimo desempenho e mais uma Copa do Mundo, né? Um torneio que o Brasil não vence desde 2002. Provavelmente é a convocação mais esvaziada da história. Não há uma alma, uma vida falando sobre isso. Mas eu vim aqui trazer, porque a seleção brasileira, nas redes sociais, ninguém fala. Seleção não emplacou e está aí. E a seleção distante do torcedor, com a seleção distante e está pagando um preço altíssimo. Terá aí 3 jogos, 2 amistosos contra a Austrália, uma potência Austrália, dias 25 e 29 e dia 3 de outubro contra a Índia, lá em Calcutá. Essa seleção muitos jogadores jovens, né? os goleiros Hugo Souza do Corinthians, Pedro Maurício do Curitiba e Otávio do Cruzeiro. Bons goleiros. Agora, interessante. O goleiro do Vitória, o Lucas, né? É Lucas Arcanjo, né? Muito bom. Aqui do Nordeste não foi chamado. Aí tem o defensor Arthur Dias, do Atlético Paranaense, Douglas Santos, lá do Zenit da Rússia. Será que aqui não tem um por aqui no Brasil? Gabriel Magalhães, do Arsenal. Jair, ex-Botafogo, ex-Santo, do Northern Forest, lá da Inglaterra. Marquinhos, mais uma vez, lá do PSG da França. Mateuzinho, do Corinthians. Mauro Júnior, do PSV da Holanda. Vitor Reis, do Manchester City, lá da Inglaterra. E Wesley, da Roma. Meu campista, André Santos, do Manchester United. Breno Bidon, do Corinthians. Bruno Guimarães, do Arsenal. Danilo Santos, do Botafogo. Douglas Luiz, mais uma vez, da Juventus, lá da Itália. Gabriel Bontempo, do Santos. Atacantes, Endrick, do Real Madrid. Estevão, do Chelsea. João Pedro, do Chelsea. Pedro, do Flamengo. Rafinha, do Barcelona. Rian, do Bournemouth, da Inglaterra. Samuel Lino, do Flamengo. Vinícius Júnior, que aqui no Brasil é Vinícius Júnior. Depois que foi para lá, é Vini Júnior. Essas coisas não consigo entender. Do Real Madrid, que é o bola da vez, aquela coisa toda, mas não jogou nada na Copa. Mas é o melhor daqui e vamos ter que aguentar. Agora, vamos aguentar. Um detalhe. A grande mídia, ela fala desse que o maior campeonato do mundo é o campeonato inglês. É, o inglês é o mais rico nos inventores do futebol. Aí eu vendo aqui, aí dizem aqui, olha como a imprensa, ela tem uma contradição grande. Dizem que o futebol brasileiro é o mais competitivo. Será que é mesmo? Eu, quando era assim, criança, ficando ouvindo essas coisas, eu digo, eu vou analisar. Vamos lá. Nos últimos 10 anos, que disse que tem 13 times brigando por

O Santos, 2004, 22. O Vasco da Gama, que se encontra na zona de rebaixamento, foi em 2000. 26 anos. O Grêmio, ele foi campeão em 86. 40 anos. O Internacional, o único campeão invicto em 79, tem 47. Como é que tá brigando pro título? Essas coisas têm que ser esclarecidas. Mas a grande mídia, ela fala que tem 13 times brigando pro título. Eu não vejo. E tô mostrando aqui. Então,

0: Ela tá distanciada. Foi campeã em 2002. Já faz um bom tempo, viu? Existe um divórcio entre o torcedor e a seleção brasileira. E agora com um treinador italiano, que ainda continua defendendo. Disse que ele não teve tempo para trabalhar. Já teve um ano. Teve treinador com menos tempo que mostrou trabalho agora na Copa do Mundo. E ele, com um ano, não mostrou. Poderá até mostrar. Daqui a 4. Vem a Copa América, vai ter cobrança. Mas a grande mídia ainda resguarda. Quando quer criticar, criticaram o Fernando Diniz, o Dorival Júnior. O Brasil não jogava assim, jogava arrasado. Mas com esse aí, não. Não teve tempo para trabalhar. Vamos aguardar. Eu prefiro aguardar. Mas não sou muito. Ganhamos as Copas com treinadores brasileiros. Perdemos e ganhamos. Agora com estrangeiro, sei não. Silas disse, aquele ex-jogador de São Paulo, ele disse uma coisa que foi muito pesado. Ele disse que a gente vai ser mais campeão, não. Rapaz, será? Já tô com 66. É. E não vou mais ver a seleção. Você tá com quanto, Pedro? 68. Tá com esperança de ganhar alguma coisa? Você tá. Ele aqui tem esperança.
1: Eu tenho.
0: Tem.
1: Brasil vai ser campeão da próxima Copa.
0: Pronto. Ele disse nessa Copa.
1: É igual o Baraúna. Eu digo que o Baraúna vai ser campeão da segunda divisão. Pronto. Eu acredito. Se não for, Babau, né?
0: Dizem. Babau?
1: Sim. Sim, inclusive hoje é o dia de quê?
0: Da cachaça.
1: Vixe, eita, lascou Babau e Luciano Barreto, viu? Dois rapazinhos que gostam de uma pinga. De uma pinguinha danta. 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Quem acertar sozinho vai ganhar R$200 mais a camisa oficial do Flamengo e como é que se diz? E quem acertar mais de duas ou três pessoas, a gente faz o sorteio no próximo domingo, entendeu? E já entrega no outro domingo, tá bom, Dantas?
0: Olha, no dia 13, preste bem atenção, 13 de setembro de 1989. Campeonato Brasileiro, Taça de Prata. Porque tem pouca gente que não se lembra. Existe a Taça de Ouro, a Taça de Prata e a Taça de Bronze. Série A, B e C. Então a Taça de Prata é a Série B hoje. Vai mudando as nomenclaturas. No Nogueirão, saudoso Nogueirão, com 2.195 torcedores, o Baraúnas derrotava o Botafogo. Esse Botafogo que está disputando a Série B da Paraíba, por 1-0. Gol do centroavante Coutinho aos 44 minutos. Da etapa complementar. Quem apitou esse jogo foi o cearense Nunes Salles. Time do Baraúna: Shelton, Ozanias, Gilson, Lucivan e Zé Carlos Alagoano. Doca, Danilo e Zacone. Um moçoroense. Biloca, depois entrou Rivaldo Louro, que jogou aqui no Baraúnas, no ABC. Coutinho, o Barão teve dois Coutinho. Um Coutinho lá no passado, na década de 70, que veio do futebol paulista, e esse Coutinho, os dois muito bons. E Nascimento, esse Nascimento jogou no Potiguar, ponteiro esquerdo. O treinador, Nivaldo Santana. O Botafogo, o Belo lá, da Maravilha do Contorno, com Marcos, Batista, Salerno, depois Marcão, ele que jogou aqui no Baraúna, no ABC. O Austin Luiz e Gerson, Jorginho, Adalto e Evaristo. Gabriel Dentinho, que jogou no ABC. E Dal, depois Júnior. O treinador, Pompeia. Esse Pompeia foi ex-goleiro do Baraúnas. Pois é, 13 de setembro de 1989. E nesse jogo eu estive lá.
1: Pompeia que veio da Paraíba, né? Ou não?
0: É isso que eu tô falando,
1: Hino. Que foi goleiro do meu Botafogo lá da Paraíba, não foi?
0: Foi. Treinador, Hino?
1: Foi.
0: Você foi esse jogo?
1: Fui, Pompeia.
0: Não, ele era treinador do Botafogo.
1: Foi, mas
0: esse jogo do Baraúnas venceu, você foi?
1: No Nogueirão fui. Sim. Fui, assisti.

0: Você se lembra dos dois Coutinho?
1: Não, me lembro não. Me lembro não. Mas eu fui.
0: Esse Coutinho da década de 70, o ataque tinha ele e Paim. Você lembra de Paim, não?
1: Me lembro, Paim.
0: Pois é, até tinha esse Coutinho. E esse Coutinho que eu tô falando é na década de 80. Eram dois Coutinhos. Aí na década de 70 tinha Carlinhos Bacurau, Coutinho e Paim. Os dois, Paim foi pro ABC, pode esquecer,
1: lembra? Me lembro de Paim.
0: E esse Coutinho era muito bom, esse centroavante.
1: E Pompera era um bom goleiro.
0: Bom goleiro.
1: Jogou no Barão, não foi?
0: Jogou.
1: É,
0: isso que eu falei aqui.
1: Que veio, eu acho que ele veio junto com o Norberto. Você lembra o Norberto? Jogou no Botafogo e veio pro Barão? Eu acho que veio eles dois. Veio Pompera e veio Norberto.
0: Norberto era um era trabalhar com a perna esquerda. Muito bom.
1: Pois quem viu? Quem não viu?
0: O Barão derrotando o Botafogo. Esse Botafogo aí que hoje tá na Série B. Olha aí. E o Barão tá na Série B.
1: Que é meu time na Paraíba lá.
0: Você torce pelo Botafogo,
1: é? Sofri muito ontem.
0: Você torce pelo Botafogo?
1: Assisti o jogo todinho do Botafogo. É da Paraíba e Botafogo do Rio.
0: É?
1: É.
0: Na Paraíba existe dois estádios. O governador na época, ele fez o Almedão e fez o Amigão. Mas o dinheiro veio pra construir um. Aí ele, melhor político, ele fez dois.
1: Do mesmo jeito.
0: Até hoje tá lá. Os dois, Almedão e Amigão. Hernando Ciarlin.
1: Não foi Hernando Sátiro, não? Não, é.
0: Hernando Sátiro ali.
1: Hernando Sátiro. Que era torcedor do 13, viu?
0: Aí ele fez os dois.
1: É.
0: Aí, quer dizer. E lá em Campina Grande tem ainda o PV. Pouca gente pensa em um PV em Fortaleza, mas tem um PV de lá, que é do 13.
1: Do 13. Eu fui e tanto tem um jogo lá.
0: E tem também o da Raposa, né? Que é o Campinense, que é a grande rivalidade. Na Paraíba, é diferente aqui do Rio Grande do Norte. Na Paraíba, a grande rivalidade não é na capital, é no interior. É. 13, aliás,
1: 13
0: Campinense. O Campinense não usa a camisa 13. A rivalidade é grande.
1: E
0: em João Pessoa é Botafogo e Alto Esporte. Mas não tem essa rivalidade que tem lá em
1: Campina. Porque o Alto Esporte quase não tem torcida, não tem. Né?
0: Então, é diferente de Natal, pronto, que é tem um a ABC
1: alecrim.
0: América.
1: Pronto, é um alecrim, né, Dantas? É. O Alto Esporte. Pronto, é pouquinho. E outra coisa, eu fui lá várias vezes, tramitei um jogo lá em Campina Grande. Dia do jogo do 13, a torcida do Campinense não entra. E dia de jogo do Campinense, a torcida também do 13 não entra, entendeu?
0: Você já assistiu um 13 Campinense?
1: Não assisti não.
0: Pois eu assisti um 13 Campinense, rapaz, pega fogo. Pega fogo mesmo na Paraíba. A rivalidade tremenda lá. É como o Potiba aqui, né? Só que lá, digamos, tradicionalmente é uma história mais forte lá em Campina Grande. Mas aqui o Potiba é o 15º. Do Nordeste. Segundo do Rio Grande do Norte, que o primeiro é ABC América, e o sexto do Nordeste, ABC América. Campina Grande, só dá uma olhadinha aqui, mas o Potiba que é o 15º. E muita rivalidade. Olha, daqui a pouco, o Santos de Pelé teve um jogador que enfrentou ele, aqui do Rio Grande do Norte. Quem será, hein? Você sabe quem é, hein?
1: Não, sei nada.
0: Enfrentou Pelé só.
1: Foi?
0: Foi. Ele só enfrentou Pelé. Pelé e companhia do Santos. É. Daqui a pouco vou contar essa história aqui. Desse
2: jogo. Bom dia, Enio. Bom dia, Dantas.
0: Bom dia.
2: O placar do jogo hoje, Flamengo e Corinthians, é 3-0 para o Flamengo.
0: Eita.
1: E meu amigo Francisco José de Souza, do bairro Santo Antônio, disse que vai ser 3-0 para o Flamengo. Temos mais, Dantas. Antônio Benedito, lá da Barrinha. Sim. Vai ser 2-0 pro Flamengo.
0: Sei.
1: Temos mais aqui.
0: Quem é?
1: Bom dia, Danta. Bom dia ainda. Aqui é Francisco Pereira de Souza, bairro Santo Antônio. O placar do jogo vai ser 1-1. Aí.
0: É?
1: Não tá animado, não, né?
0: Alô, você conhece Neto de Moisés? Conhece ele?
1: É?
0: Neto de Moisés?
1: Demais.
0: Aqui no centro, perto do Dom Bosco?
1: Demais.
0: Eu tô aguardando o contato dele, rapaz. Neto, manda aí seu contato, que ele sabe pra eu.
3: Bom dia, Tanta Júnior. Bom dia, Eticiano. Bom dia a todos os caros ouvintes da Boa do Mossoró. FM 105. Menor programa da Domingueira, da cidade de Mossoró. Show de bola culinária. Dantas.
0: Sim.
3: Como lhe falei domingo passado, sobre
0: a
3: profissão de barbeiro.
0: Sim.
3: Eu andei pesquisando e, inclusive, encontrei, pediu também até se mandar um alô, que outra profissão extinção, que é o taxista.
0: Sim.
3: Enfim, barbeiro raiz de navalha, como meu pai, meu tio Santino, tantos outros que eu conheci, não tem mais nenhuma atividade, certo? Aí teve barbeiro da navalha, que meu pai usava, meu tio
0: da navalha,
3: que amolava ela com um pedacinho de pau,
0: isso,
3: um pedaço de caibro, bem maneirinho.
0: Bem maneirinho,
3: e passava, se fosse uma graxazinha preta nele, e amolava.
0: Exatamente, certo? Isso.
3: E amolava ali. Aí chamava navalha, assim, tirar barra, fazer um pé de cabelo com navalha. E certa vez, papai, tem algum barbeiro que bebe cachaça em trabalhar? E essa que eu disse, se tem, deve escondido, que eu não conheço não.
0: Ele riu, Mário, né? Você imagina?
3: Realmente, imagina.
0: É.
3: Cara de ressaca se tremendo, toda a vaga. Tirava a barba. E tirava puxando aqui do pescoço, né?
0: Da garganta pra cima. Era.
3: Pra tirar o fio dos queixos. Enfim. Então, pesquisei, não tem mais. Da geração antiga do meu pai, de barbeiro, navalha, não existe mais nenhuma atividade. Porque ainda tem, acho que é Neinho, mas Neinho é barbeiro. É barbeiro de navalha de gilete, como se outro hoje.
0: Isso. Né?
3: Mal de navalha não tem mais nenhuma atividade. É. E outra categoria, doutor Júlio, que eu encontrei ontem, foi Xavier, chama Chavinho.
0: Sim.
3: Que é um dos taxistas mais antigos de Mossoró. Só tem dois, né? Tem atividade dos antigos. Chavinho está com 51 de praça. Chavinho faz ponta ali na calçada de Riachuelo. E tem Pretinho lá no posto 10, 55 anos de praça, só tem eles dois na atividade. Que é outra profissão importante, viu, Dan?
0: Sim, sim.
3: Pediu até pra você dar um alô, disse que esse é o ouvinte, Chavinho.
0: Chavinho.
3: Motorista de táxi lá da calçada.
0: Abraço, Chavinho.
3: E outra profissão, Danta, junto, pra você contar, já que você falou em cachaça.
0: Sim.
3: É o garçom.
0: Garçom.
3: Eu jovem, eu lembro, vários garçons. Eu gostaria até que você desse um alô pra todos os garçons e quem conhece ainda garçom aqui do Mossoró, né? Da Antiga, da CDT, do Marcel, da Esnoboá, da BB, né? Lá do BNB Clube, que tem aqui em Mossoró, o Clube QRV. Se não tem algum garçom das antigas, de 50 anos atrás, em atividade. Né? É bem interessante.
0: É interessante.
3: Esse é o programa, você resgatar, né? Essa memória, né? Memória viva, né?
0: Memória viva. Dos
3: profissionais, né? Pois bem, Tata Júnior, é isso aí. Eu ainda me lembro que tem um garçom já mais de 40 anos em atividades, que é Barroso.
0: Barroso.
3: Ele tá lá com o Almiro, laçador, mais de 40
0: anos. Abraço, Barroso.
3: Se alguém conhece o outro antigo, das antigas,
0: 40, dizendo 40,
3: 50, 50 anos atrás, gostaria de informar, sabe, Dan? Saber se eu ainda me recordo quem era esse garçom, trabalhou. Não, os caras participam das premiações e tenham todos um bom dia.
0: Bom dia, meu amigo. Bem lembrado aí, garçom. E aí, que ele falou aí da navalha. Você botava seu queixo lá porque... E o, como é o de da cachaça, aí ele falou aí que o barbeiro aí tinha tomado umas pingas. Você botava seu queixo lá?
1: Sou doido, não.
0: Hein?
1: Tô a fim de ficar sem queixo, não. Já não sou bonito com queixo, imagina sem queixo. Fiquei uma tristeza, né? Olha, lembrando, placar do jogo, meu amigo.
0: Ela é desse que mandava o queixo dele.
1: Tô doido não, ficar sem queixo. Já não sou muito bonito
0: meu Jesus.
1: Com queixo, imagina
0: sem queixo. E você já tomou sua pinga hoje, meu amigo? Hoje é o dia da cachaça.
1: Eita, Luciano Barreto, depois do programa hoje se acaba, viu? Hoje é o dia da pinga.
0: Sim.
1: Olha, Dantas, é só agradecer.
0: Cadê Rosângela, hein?
1: Tem Rosângela. A Mossoró pré-moldado, meu amigo Jacó, o homem do calção verde, que jogou no Baraunas, né? Inclusive, Ângelo diz, rapaz, fique só dizendo esse negócio, que Jacó fica assim, rapaz, eu não aguento aquelas histórias de Enio, dizendo, ó, Jacó, foi Ângelo que disse que você fez um gol de cabeça no Potiguar e beijou o escudo do Baraunas. Aí eu não sei, entre você e Ângelo, seu sócio, entendeu? Mossoró pré-moldado, Poxa o Sítio, Mazinho Planta, um abraço, Mazinho, e doutor Edilson Gonzaga, sofredor do Flamengo, e só lembrando, Dantas, e só lembrando também, e também uma camisa oficial do Flamengo no oferecimento da Ciro Veículos, que abriu hoje. 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
0: Prepara a música aí, hein, dos anos 80. Olha,
1: na ponta da
0: daqui linha, a pouco, travessão desaba na cabeça do goleiro durante uma cobrança de pênalti. Aonde aconteceu isso? Será que foi aqui, hein? Pensou em dizer? vai cobrar o pênalti. A travessão desaba na cabeça do goleiro. Você sabe quem foi ele?
1: Noite, hein?
0: Então vamos pra música. Essa aí, ó. Carl Simon. Eita, tempo da série. Era muito bom. 1983. Parte o sofá. Vamos dançar e matar essa saudade no show de bola.

0: Eita, que saudade. Olha, sorriso compartilhado é um sorriso divino. Mandar um abraço aqui pro meu amigo Zé Estácio, lá em Campo Grande. Quem tá na Itália nos ouvindo, Helenildo? É Márcio Rangel. Tá na Itália e tá sintonizado aqui pelos rádios NET.
1: E um abraço, Danta, pra meu amigo.
0: Quem é o Cristão?
1: É, sofredor do Flamengo, meu amigo.
0: Quem?
1: Meu amigo.
0: Você com sua cabeça.
1: O Wellington da Mossoró Turvina, ao lado de sua esposa, que manda nele, entendeu, Dantas?
0: Tá certo.
1: Eita, um abraço pra minha amiga Itamara, ouvindo, saindo da missa e ouvindo a gente, entendeu, Dantas? Tá bom? E quem mandou um recado pra você começou a rir aqui, viu?
0: Quem
1: você,
0: foi?
1: O que você tava pedindo no telefone dele.
0: Sim, Chico da Perna Seca?
1: Não, meu homem. Lá do centro.
0: Do centro?
1: Vizinho Dom Bosco.
0: Sim, Neto de Moisés. Sim,
1: Neto de Moisés.
0: Ei, Neto de Moisés, manda o seu contato, meu amigo.
1: Antigamente.
0: Sim, então, meu amigo.
1: Pronto, só pra gente tocar.
0: Fazer a resenha, diga.
1: Antigamente. Era interessante. Ei, lá vai Endes a Estalho. Lá vai Danta de seu Antônio Pirão, né?
0: Assim, é assim.
1: Lá vai Neto de Moisés. É. Rapaz, mas hoje ele não diz isso,
0: não.
1: Né? Acabou.
0: Acabou. Tempo bom.
1: Tempo bom, né?
0: É. Aí, então vamos matar uma saudade aí, hein? Olha. Aí é os Carbonos. Só toca aqui os Carbonos, no Show de Bola. É. E essa música aí também fez muito sucesso. Coração de Papel, 1967. Eita, Rocha! Alô, Chico da Pé!

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0: Esqueça as feridas, mas nunca esqueça a gentileza. Isso é de um pensador chinês, Confúcio. E hoje é o dia da pinga, da cachaça. E aí, meu amigo, você já tomou uma lapada hoje?
1: Opa, Dantas.
0: E quem é o cristão?
1: Eita, vamos chamar agora Luciano Barreto, direto lá em Ciro. Vem. 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Vai, vai, Luciano, fala aí, olha o flash.
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0: A dúvida é preço da pureza. Olha, 13 de setembro de 1972. Campeonato Brasileiro Estado Batistão. Estive lá. Lá em Aracaju. Sergipe 0, Santos 1. Gol de Pelé aos 22 minutos do primeiro tempo. Quem apitou esse jogo foi Luiz Carlos Félix, da Federação Carioca. O Sergipe jogou com Lumumba, João Carlos, Nilo, Raimundo e Joel. Carlinhos e Naninho. Cipó, depois Fernando. Adãozinho, depois Paulo Sérgio. Zé Pequeno e Leal. Sabe quem era o treinador? O moçoroense Dequinha. É, Dequinha, primo da doutora Maria do Carmo Pinto. É, Dequinha, que é um dos 11 melhores jogadores da história do Clube Regata Flamengo. O único a derrotar a seleção brasileira foi Dequinha, do Rio Grande do Norte. O único. E o primeiro a participar de uma Copa do Mundo é de 54, na Suíça. Pois é. O Santos, Edevar, Carlos Alberto Torres, Paulo, Vicente e Zé Carlos Sorriso. Você se lembra de Zé Carlos Sorriso? É lá atrás que ele. Clodoaldo e Afonsinho. Afonsinho, que jogou no Botafogo, esse jogava bola demais. Afonsinho, pra quem não sabe, foi ele que conseguiu, na justiça, a lei do passe. Afonsinho. Cracaço de bola. Depois entrou Léo Oliveira. Roberto Carlos, Alcindo. Aquele centroavante, Alcindo, grandalhão. Pelé e Edu. E o treinador, José Macia. Sabe quem é José Macia? Pepe. Pois é. Um moçoroense aqui agora, contra Pelé.
1: Aí, fora Pelé, aí tinha um craque. Que eu admirava muito quando eu acompanhava. Comecei a acompanhar o Santos. O Edu jogava muita bola.
0: Jogava. E olha que Edu.
1: Era um ponto esquerda, né?
0: Ponto esquerda. Olha que Edu, hein? Ele foi pra. Edu era titular pra seleção brasileira de 70. Com João Saldanha. 69. Jogava só muito. Que quando João Saldanha, por questões políticas, deixou o comando da seleção, e Zagallo assumiu, aí Zagallo também tem seus méritos. Com o estilo João Saldanha, que ele chama as feras do Saldanha, ele escalou o time. Esse é o time. E Edu estava nessa seleção de João Saldanha.
1: Jogava muito.
0: Só que quando Zagallo assumiu, é claro que os méritos também é de Zagallo, ele encontrou uma maneira de colocar os craques para jogar. Foi o que ele fez. Ele sacou o Edu, que era craque. Rivelino, ele escalou 4-10. Pelé, 10 do Santos. Gesso era 10 do São Paulo. Rivelino, 10 do Corinthians. E Jairzinho, 10 do Botafogo. Jairzinho, muita gente pensa que Jairzinho, ele jogou no Brasil, na seleção, de ponta direita. É. Mas ele não era ponta, o ponta era Rogério. A seleção de 70, ele levou 3 centroavantes. Roberto Miranda, também outro craque do Botafogo. Aí Zagallo atendeu o presidente da República, Dario, que não jogou. Foi a briga aí de João Saldanha, que João Saldanha disse: você manda lá no seu ministério. Quem manda na minha seleção sou eu. E aí é o litígio político. João Saldanha era um comunista e não era militar. Aí caiu fora. Então, aí Zagallo atendeu o presidente da República. Convocou Dario. Mas Dario não jogou. Agora, Dario, tem declaração de Dario que ele disse: olha, eu nunca fui jogador bom. Eu era artilheiro. E sempre fui artilheiro. Por onde passou? Aqui no esporte, que ele jogou em Mossoró. Você se lembra que ele jogou em Mossoró? Dario?
1: Me lembro.
0: Seleção do Nordeste, sabe quem marcou ele? JB.
1: 0-0, não foi?
0: 0-0.
1: Esporte coisa.
0: Exatamente. Quem marcou ele foi JB. O zagueiro lá de Macau. Só isso. Só. E Dario não fez gol em Mossoró, não. E o Sport, quando veio pra cá, era a chamada seleção do Nordeste. Esse detalhe. Então, teve essas mudanças. E o Brasil foi tricampeão, lógico. Melhor seleção de todos os tempos. 7 jogos, 7 vitórias. Jairzinho, um artilheiro da Copa. Mas era um meia. Que o Botafogo tinha Rogério, Jairzinho, Roberto e Paulo César Caju. Só isso. O ataque da seleção brasileira. Só isso. Aliás, do Botafogo. Que era a base da seleção brasileira. Que jogo é esse aí, hein?
1: Você falando em João Saldanha, ele era polêmico demais.
0: Sim, ele foi comentarista da Globo.
1: Pra mim é um dos melhores comentaristas que eu vi
0: até hoje. Você sabe que ele comentava, hein? Com um litro de uísque lá. Bebendo, João Saldanha. Que tinha João Saldanha e Rui Porto. Só isso. É, Rui Porto na Tupi, João Saldanha na Globo. É. Cadê?
1: Olha aí.
0: Cadê? Bota aí. É, João Saldanha. Travou.
1: Não, peraí.
0: Cadê?
1: É porque é pelo aplicativo aqui.
0: Ele encheu o copo já, João Saldanha? É. Que ele comentava. O João, era João Sem Medo o nome dele.
2: Linha divisória do gramado, venceu a linha de fronteira, adiantou, perdeu para Léo. Léo entrou.
1: Olha, na dividida,
2: malvadamente foi agora atingido. E o Orlando vai tirar satisfações com o Anselmo, vai o Rondinelli contra o Orlando e se seguram e se estranham no meio de campo. Tudo pela entrada maldosa do Léo. Ele não entrou para desarmar o adversário, entrou para acertar.
3: Cury, me desculpa. Foi completamente o contrário. O Anselmo entrou para quebrar a perna.
2: É a minha, mas
3: me desculpa, você está totalmente errado.
2: Você fica com ela, eu fico com ela e o povo também.
3: Você fica com ela, eu fico com a minha.
2: Você não, não se queime, não. Você viu errado o lance.
3: O Léo entrou para maldosa.
0: Confusão?
3: O Anselmo entrou para quebrar a perna do rapaz.
2: É a sua opinião.
3: Não é a minha opinião, é de todos que estão no Maracanã.
2: É a sua. Você fica com ela, eu fico com a minha.
3: Deu um toco para quebrar a perna.
2: É expulso de campo o jogador.
0: Olha aí, isso aí me remeteu
1: 1980.
0: Era Jorge Cury e João Saldanha. Trazendo para Mossoró, houve uma polêmica aqui no Rádio de Mossoró do narrador pernambucano Paulo Rufino, que ele narrou o primeiro tempo na Rádio Difusora de Mossoró e o segundo tempo na Rádio Tapuí, porque houve uma discórdia do comentarista e ele narrador. Aí, por isso que eu tô lembrando. Essa polêmica aí entre Jorge Cury e João Saldanha, você vê que a polêmica foi grande.
1: Foi.
0: E aconteceu que
1: você fica do seu lado, você fica com sua opinião, eu fico com a minha.
0: Pois é. E João Saldanha era isso.
1: E ele não tinha, como dizia o velho, não tinha papa na língua aí.
0: João Saldanha?
1: Tinha não.
0: Era conhecido como João Sem Medo. Ah, pois esse fato.
1: Torcedor do Botafogo.
0: Do Botafogo.
1: E Jorge Cury do Flamengo.
0: Do Flamengo. E ele foi campeão no Botafogo, João Saldanha, na década de 60.
1: É.
0: Era a base da seleção brasileira. Só que João Saldanha, ele não tinha papa na língua, ele dizia as coisas. Inclusive, ele criou um problema. Um problema que ele depois falou. Tá aí que você pode procurar no Google. No Google. É entre ele e Pelé. Que dizia que Pelé era míope. E ameaçando Pelé não ir pra Copa. Teve dois problemas naquela Copa de 70. Tostão, que recebeu. Teve um problema na retina, quando ele saiu do Cruzeiro para o Vasco. E Tostão não era centroavante. E Zagallo fez centroavante. Então isso é mérito. Você faz as mudanças táticas que deu certo. Que deram certo. E Pelé, João Saldanha teve essa polêmica também, que botou Pelé no banco. No jogo contra a Bulgária, lá no Morumbi. Você sabia disso, hein?
1: Não, dessa
0: pois é. Pois depois procuro saber dessa
1: João
0: história.
1: João Saldanha.
0: Botou Pelé no banco, meu amigo. Pelé, a camisa de Pelé era a camisa 13. Era a 13 a camisa de Pelé. Ele botou no banco. Você vê? João Saldanha era tão polêmico que botou Pelé no banco. Claro. É, João Saldanha. É, justamente. Que era a esfera do Saldanha. Aí Zagallo assumiu. Atendeu o primeiro presidente da República. Vou me resguardar aqui. Só que deu certo. Tudo deu certo
1: pra Zagallo. Mas ele, mas essa história tá até hoje. O time cuida aqui. Do seu ministério cuida você.
0: Exatamente. Outra polêmica também. É entre Everaldo e Marco Antônio. Que o presidente queria, Mets queria Everaldo. Pra ser titular.
1: Marco Antônio já era do Botafogo ou era
0: não,
1: do Fluminense?
0: Fluminense.
1: Porque Marco Antônio depois o famoso troca-troca, né? É. Não teve?
0: Não, mas Marco Antônio não se envolveu nisso aí.
1: Não, foi Marinho, né?
0: Foi Marinho. Marinho, Gil, Paulo César, Manfrini.
1: Foi o famoso troca-troca que aquele presidente do coisa, como é o nome dele?
0: O presidente. Francisco Horta.
1: Francisco Horta.
0: Do Fluminense. Do
1: Fluminense.
0: Você sabia que
1: Marco Antônio troca-troca no futebol carioca. Foi ele.
0: Marco Antônio jogou em Mossoró pelo Bangu. Sabia
1: lembro,
0: também?
1: Me lembro.
0: Você se lembra?
1: Me lembro do Bangu. Bangu.
0: O Bangu.
1: Ele Bangu e Baraúna ou Bangu e Portugal?
0: Não, Bangu e Seleção.
1: Ah, Seleção
0: Bangu
1: de Mossoró.
0: E Seleção.
1: Eu vi.
0: Pois é, foi 2-0.
1: Eu tava por trás daquele gol, meu, eu tive uma raiva, viu? Eu fui obrigado a ir por trás do gol do Potiguar, porque eu não andava pra ali nem a pau. Olha, torcedor do Baraúna, de verdade.
0: Não ia
1: eu vou
0: pra...
1: dizer,
0: de verdade. Isso que a gente tá dizendo é verdade.
1: Olha, de verdade. Você sempre foi torcedor do Baraúna, torcer pro Mossoró, meu amigo. Olha, a gente troca de mulher. A gente troca de tudo, mas não troca de clube.
0: É. E você
1: concorda comigo?
0: E vice-versa. Potiguar também não ia pra lá do Baraúna, não.
1: Ia não. Eu não assisti.
0: E aquele que diz, não, eu sou os dois, é mentira.
1: Não, eu sou não. Eu sou Baraúna.
0: Mas você sabe que tem
1: logo. O Bilão tá saudando, diz, eu sou os dois. Não posso ser os dois.
0: Mentira dele.
1: Mentira dele. Não é os dois, não.
0: Mas sabe que ele
1: é Potiguar.
0: Ele é Potiguar. É porque ele tem coragem de dizer.
1: Ele não tem coragem de dizer. Eu tenho coragem de dizer, Dantas tem coragem de dizer, Passato tem coragem de dizer. O padre Cornélio é Potiguar.
0: É Potiguar.
1: Ele disse, entendeu? Entendeu? É. Potiguar. Eu gosto quando a pessoa chega e diga, porque não vê me dizer. Olha, não vê me dizer, eu fico revoltado com esse torcedor do Baraúna. Rapaz, eu sou Mossoró, sou mais Baraúna. Então você não era Baraúna.
0: Nunca foi.
1: Nunca foi.
0: É.
1: Eu sou Baraúna.
0: E você tem razão. Hein, tem zap aí? Quem que tá mandando mensagem pra nós aí? Vamos saber quem é. Cadê?
4: Trabalho, amanhã ficar mais animada com você e nós da Gazeta RN nos orgulhamos com a homenagem que a gente prestou pra você. É merecedor. Além de ser botafoguense, né, Dantas? Um abraço pra todos os ouvintes.
0: Minha amiga Zéza, hein, lá
1: que boa, gente...
0: trabalhou comigo lá na TCM. É botafoguense, viu? É botafoguense. Foi ela que deu o grito lá, viu? Lá
5: Oi, na... bom dia, voltei. Gostaria de participar do sorteio. O placar do jogo é 2 para o Flamengo e 0 para o Corinthians. Sou a Rosa Maria do Alto Manuel.
0: Valeu, Rosa. Tchau. Olha, 105 passando
1: pela cidade. Dantas, quem aqui
0: quem é?
1: Genier de Dantas? Vai ser 3-2 pro Flamengo, viu? Vai ser
0: arrochado, né? Como diz, da rocha.
1: Me deu uma coisa, Dantas e Pedro... Elenildo não, que acompanha pouco futebol, mas tá aqui presente, ele é
0: mas muito... Mas tá gostando, também. Viu?
1: Mas tá gostando, Ei, eu gostei, viu?
0: De quem?
1: Quando tocou aquela de Carlos Simon, eu me lembrei de Carlos Aquino, um slogan de Carlos Aquino. Vocês não estão vendo, mas Elenildo está dançando.
0: Foi boa.
1: Gostou? Carlos Aquino dizia, vocês não estão vendo, mas eu tô dançando.
0: Daqui
1: então, aí, quando tocou Carlos Simon, aí vocês aí não estão vendo, mas Elenildo dançou aqui no estúdio.
0: E daqui a pouco a história do travessão que desabou na cabeça do goleiro durante uma cobrança de pênalti, hein?
1: Me disseram também que Luciano jogando gol a gol, né? Com as traves.
0: Gol, antigo.
1: Gol a gol, né? Não, mas é ele e Canindé Barreto, entendeu? Canindé deu um chute tão forte que até
0: caiu
1: na cabeça.
0: Qual Canindé?
1: O irmão dele.
0: Sim.
1: Brincando de gol a gol.
0: Uma tristeza.
6: Bom dia, Danta. Bom dia, Enio.
0: Eita, lá vem.
6: Bom dia, Salento Vale, Maria José e todos
0: Albaniza. Os ouvintes.
6: Esse maravilhoso programa. E Eduardo lá no Rio de Janeiro. Tenha todo um ótimo domingo.
0: É, Albaniza.
7: Bom dia, meu amigo Enticiano. Aqui é Francisco III do Sumaré, meu amigo. Vai ser 2-1 pro Corinthians.
0: Eita! Eita! Corta com medo. Silvana!
1: Quando disse
0: a mulher
1: esse
0: diz...
1: resultado assim.
0: Você fica animado, né?
1: Eu gosto!
0: Enio, Silvana, a mulher de Chico da Perna Seca. Já tá ligada, viu, Enio? Ah. Tá, Silvana, viu?
1: Eu não gostei que Pedro passou um mês pra dizer
0: isso. A mulher é braba. E tem música pra ela, viu, Enio? Tem música pra ela de Rony Von. Não tem um rei Roberto Carlos? Viu, Elenil?
8: Bom dia.
0: Eita, lá vem.
8: Não. Dantas.
0: Diga.
8: Todos que faz aí o 105, quase não sai, né, menino? Olha, o meu placar, hein, vai ser Flamengo 2, Corinthians 1. Bom dia pra você.
0: Bom dia. Eita, cadê os pingus, hein, amigo? Hoje estão sumiram. E tá quente, Mossoró, meu amigo, é brincadeira, não. E... As mulheres participando aí. Pois é. Pois, Elenildo, Roberto Carlos era o rei. E o príncipe era Rony Von.
1: É. Bom dia, Dantas. Aqui é Fernando Paiva do Santo Antônio. 2-1 pro Corinthians.
0: Tá aparecendo os Corinthians, os mosquiteiros.
1: Mas o Corinthians vai jogar titular ou reserva?
0: Hein?
1: O Corinthians, o
0: Flamengo. Rapaz, do jeito que tá o Corinthians, ele tem que sair dessa situação incômoda, viu? É, que a boca tá quente.
9: Bom dia, Dantas.
0: Bom dia.
9: Zaninho. É, aqui é Saleto do Vale, Liberdade 1.
0: Saleto.
9: Gostaria de deixar meu placar,
0: Rocha.
9: 2-0 Flamengo.
0: Oi.
9: Viu? E desejar a todos um feliz e abençoado domingo. Bom dia, meus amigos. Fiquem com Deus.
0: Pra nós todos. Eita, de olho no fogão pra não queimar o feijão. 10h36, Enio. Eita. Daqui a pouco.
1: Bom dia, Dantas.
0: Quem
1: aqui
0: é
1: Manuel do Abolição. Rapaz, a gente já tá no Abolição 4. Meu Deus do céu, 3-0 pro Flamengo.
0: Pipio também tá na sintonia. Pipio, viu, Enio? É, Pipio também. Eita, rapaz. Alô, minha amiga Alcilene.
10: Bom dia, Enio. Bom dia, Dan.
0: Dia.
10: Aqui é Antônia Lúcia do BH. Meu placar é 1-0 pro Flamengo.
0: Eita. Minha cunhada Alcilene tá ouvindo também.
11: Bom dia, Dantas. Bom dia para todos que fazem a boa de Mossoró.
0: Diga.
11: Um feliz domingo para todos. Um Sim. abraço. Nós agradecemos ao Jaime Câmara. E o Flamengo vai fazer 2-1.
0: 2-1. Rochado, viu? Ele tá rochado.
12: Bom dia, meus amigos. Aqui é a Linha dos Paredões. É, Dantas, eu tô aqui escutando. Minha esposa, o Estado de Fogo, tá escutando. Eu tava dizendo a ele. É você, Dantas e Fábio. Se tiver alguma coisa que vocês não souberem, é incrível, porque vocês são assim complexos, viu, Dantas? É, meu placar hoje é 2 pro Vengão, viu?
0: 2 pro Vengão. Tá do lado do Maridão. Amiga,
12: que ela ia disparando de novo. Dantas, você tava aqui falando, minha esposa tava aqui. E ele é desse jeito mesmo, falando aí sobre o jogo aí, sobre o Dequinha, sobre a os anos 70. E ele dizendo tudo em também aí. É incrível, viu? São assim complexos vocês.
0: Obrigado, casal aí, olha.
1: 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Aí Ciro disse, rapaz, o que eu acho interessante no programa Show de Bola é a participação massa, tem mais mulher do que homem.
0: Tem.
1: Entendeu? E eu fico, você sabe o que é isso? Dantas conquistou. Né? Assim, Dantas do lado dele e eu do lado das brincadeiras aqui, entendeu? Das promoções, entendeu? Aqui, uma dupla que deu certo. Não brinque não. É quantos anos, Dantas, aqui o Show de Bola?
0: 29.
1: O primeiro programa, Pedro. E Elenildo chegou agora. Eu olhei pra Dante, eu olhei pra Olismar Lima. Sabe quantos ouvintes ligaram? Porque era ouvinte, não tinha zap. Uma pessoa ligou só. Menino, me deu uma tristeza tão grande. Na estreia, uma pessoa só. Porque não era acostumada as rádios FM, não era acostumada a fazer programa de futebol. Então a gente foi pioneiro, entendeu? E Dantas criou essa história. Ei, qual o almoço? A penosa, aí o ouvinte, aí a dona de casa foi acostumando e conquistando a dona de casa. E as promoções também é importante, tá bom? Isso Exatamente. Aí não brinque não. É trabalho, amigo. Quantos anos, Dato, que eu tô meio...
0: 29. Eita.
1: O conteúdo tem as brincadeiras e brá, né?
0: É. Vamos de música, né, Enio?
1: É, música.
0: Vamos, e essa
1: porque
0: música
1: a gente tem muito cuidado que Luciano tá direitinho um papafigo aqui. Não deixar ele entrar
0: no estúdio. Uma tristeza. É.
1: Deixou a barba crescer, em vez ele com cabelo branco, em vez de ele pintar a barba ou galego ou branco, pintou de preto.
0: Uma marmota.
1: Tanto
0: estranho. 10h39, ali, ó. Vamos protestar. 1960. Olha a jovem guarda aí.
13: Tudo que eu falo.
0: O príncipe, Ronivon.

0: não é a resposta que nos ilumina, mas sim a pergunta. De olho no fogão para não esquentar o fogão. 10h42.
1: E o ouvinte, Danta, disse: pai, por que Luciano Barreto, em vez de pintar a barba de preta, não pintou de caju? Caju fica bom, né?
0: É, uma
1: caju,
0: tristeza. Né? Tem mais música chegando. Eita, olha aí, ó. 1996, Geraldo Azevedo, Tax Lunar.

Tempo. O tempo é o único tranquilizante para a saudade. Eita! Vanderlei Cardoso, 1966. Promessa.

é muita história, muita resenha aqui na parte interna. Olha, essa história do travessão que desabou na cabeça de um goleiro durante a cobrança de pênalti. Essa cena inusitada foi pela segunda divisão lá no futebol da Colômbia, viu, Pedro? O travessão desabou sobre a cabeça do goleiro Juan Pablo Munera, lá do Atlético Futebol Clube.

0: e-mail e ele não volta. É bom demais esse programa. Vocês são 10.
1: Tá vendo aí, gente? É, não fala no, no, na galinha do, pé, do pescoço vermelho aí que, né?
2: Bom dia, Cristão. Tô aqui no sítio Riachinho. Onde é o sítio Riachinho? 1-0 pro Flamengo.
1: Sítio Riachinho. Onde é, Elenildo? Chega, Elenildo. Chega, Elenildo. A questão geográfica vai perder aqui também.
3: Bom dia, Dantas. Bom dia, Enio. É meio da Lagoa do Mato. Sim. E eu vou torcer pro meu Corinthians, né?
1: Sim.
3: É, vai ser 2-0, meu corintiano. Padre Cornélio, vamos rezar.
1: Reze, Padre Cornélio. Ai, Padre Cornélio, reze pelo
3: Corinthians. Aí, Padre Cornélio. O programa de vocês é um divisor de águas nas rádios, porque não tem igual. Eu rio com Enio, às vezes quando alguém diz assim, essa comida que faz mal de estar igual o menino lá da 105. Esse programa de vocês são maravilhosos, maravilhosos. Bom dia, Neide Andrade da Lagoa do Mato.
1: Valeu, Neide. Aí, ó. É, tá aqui. Pedro já localizou.
4: Bom dia, Dantas. Bom dia, Enio.
1: Zona Rural, viu,
4: Enio? Vamos sair fora, viu, Enio? Agora.
1: Vamos sair fora. Aí, tá vendo? A Rosana não ligou, Rosângela, viu? Rosana não ligou. Foi que houve, Helene? Rosana não ligou.
5: Bom dia, Enio. Meu nome é José Erivan.
1: Diga, José.
5: Moro no Alto Manuel.
1: Sim.
5: E o meu palpite é 1-1.
1: 1-1.
6: Bom dia, Enio.
1: Tony Miranda. Lá vem Tony Miranda. Lá de Açu. Cadê Tony? Cadê Tony? Tony se engasgou.
6: Bom dia, Dantas. Dantas, o placar hoje é 2-1, viu? É clássico rei, viu?
1: Sim, pra quem? Ele não disse pra quem? 2-1, pra quem, Tony?
7: Peraí.
1: Cadê?
7: Tá aqui pra rádio.
6: Clássico.
2: É porque o ouvinte tá ligando. O ouvinte não ligue.
1: Sim.
2: Porque a gente não atende, entendeu?
1: Sítio Riachinho, viu? Na zona rural aqui de Mossoró, viu?
6: É. Das multidões, viu?
1: Sim.
6: 2-1 Flamengo apertado, vai ser jogão. Agora o cardápio é Avueta.
1: Avueta, aí.
6: Uma perna aí, do asa do Avueta e cai no chão na hora.
2: Aí. Mas é bom Avueta, viu? É bom Avueta.
1: Cai no chão,
2: hein? Avueta é bom, não é carregado, não. É menino da Avueta? Não, Avueta é carregado, né,
6: Júnior, show de bola.
2: Só pode ser da época, senão vai preso, né?
1: É. Homem, pula essa parte, rapaz. Tá vendo? Aí, vai ver o Tony Miranda.
8: Quero participar do placar aí.
1: Sim. Cadê? Quem é esse cristão, hein?
9: É eu, Dantas.
1: Sim.
9: Rosângela.
1: Diga, ei, Rosângela.
9: Ontem, Luciano Barreto tava dando trabalho a Maicon ontem, viu? Maicon foi lá pro bar do Miranda, bebê, que não aguentou ele.
2: Vixe, foi? Oi, você viu aí?
1: É Rosângela.
9: É eu, Dantas.
2: Rosângela. O que é que disse, Luciano?
9: Ei, ontem... Luciano Barreto tava dando trabalho a Maicon ontem, viu?
1: Sim.
9: Maicon foi lá pro bar do Miranda, bebê, que não aguentou ele.
1: Uma pinga. E não é o dia da cachaça, hoje?
2: Pronto, pronto. Aí ele comemorou ontem, foi?
1: Mas o dia é hoje.
2: É, mas ele comemorou
1: ontem. Rosan tomou nenhuma. Rosan tomou nenhuma.
10: Bom dia, Enio. Bom dia, Dantas.
1: Sim.
10: Bom dia a todos. É, o meu palpite, Corinthians e Flamengo, eu digo 2-1 pro Corinthians.
1: Eita.
10: Flamengo eu não torço nunca, eu sou botafoguense. Todo mundo sabe disso, né, hein? Né,
1: Carlinhos aqui dos Pereiros. Carlinhos, o grande Carlinhos lá dos Pereiros, rapaz. O Pereiros tem um time chamado.
11: Bom dia, meninos, aqui é Rosa Libertadinho.
1: Rapaz, jogou nele.
11: O jogo vai ser 2-1 pro Flamengo, viu?
1: Eita.
11: Cheiro cheiroso, um abraço carinhoso, bota aí, meio Mato Grosso.
1: Meio Mato Grosso.
11: É, poema. Fresca Saleta em Libertadinho.
1: É,
11: Fadão Moreira e Rita de Cássia, Maria das Nevas. Cheiro cheiroso, um abraço carinhoso. Tchau, tchau.
1: Enio, falar em Corinthians, teve um jogo, Flamengo e Corinthians, já que eu joguei Flamengo e Corinthians, Corinthians e América de Natal, viu, Pedro? Lá em Natal, eu narrando e de Assis Linhares comentando. Aí depois de Assis desceu, foi fazer reportagem. Esse jogo terminou e eu de Assis terminamos esse jogo mais de meia-noite. Você sabe quem estava lá nesse jogo? Galvão Bueno, trabalhando pelaquela TV do Paraná, OM, que depois passou para a CNT. E o irmão de Osmar Santos, né? Oscar Ulisses. Eles ficaram no corredor, aí disse, rapaz, esses dois aí, que horas vão terminar? Porque terminou a transmissão, aí ficou eu e de Assis, gente. Eu e de Assis. Eu narrei, de Assis comentou, depois de Assis desceu pra fazer reportagem. Porque de Assis é corintiano, queria fazer entrevista, né? O treinador do Corinthians era Basílio, aquele que quebrou o tabu do Corinthians de 22 anos contra a Ponte Preta, aqueles três jogos. Aí de Assis desceu pra fazer entrevista. Aí os caras, os caulistas disseram assim, rapaz, esses dois aí vão terminar que hora? Porque

0: amigo. Ô, 2-1 pra ter assunto, viu, Enio? Lá nesse jogo contra o América de Natal. 3-0. Inclusive, um gol de Cabo Gito contra Neto e Tupanzinho. De Assis era fã de Tupanzinho também. E fã do Corinthians, né? 3-0 lá em Natal, esse jogo. Terminamos mais de meia-noite. A gente pela Rádio Libertadora. É muita história, viu, Enio?
1: Ah, minha zama. E vamos embora, minha vamos. Gente. 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
0: Galeto que é muito antigo.
1: Daqui a pouquinho eu vou passar.
0: Galeto é muito antigo.
1: Vou buscar um galeto assado, meu amigo. Ciro, manda comprar aquele galeto que essa semana eu comi, tá bom? Não se esqueça.
0: Chega de mandar pra cá, viu, Enio, esse galeto.
1: É bom, viu, Dantu?
0: Apoia pra domingo. Vem, se ele manda esse galeto
1: vou
0: domingo.
1: Vou pedir.
0: Cobra ele, viu, Enio?
1: Domingo. É porque só começa a sair de meio dia, né?
0: É?
1: Fica ruim, né?
0: Mas manda cedo. Só sai de hora, né?
1: Pois é, vamos embora,
0: Dantas. Vamos, o agradecimento é a memória do coração. Ninguém vence sozinho, nem no campo, nem na vida. É a frase do saudoso Papa Francisco. Lembre-se sempre, você nasce sem pedir, cresce sem perceber e morre sem querer. Abrace seu filho todo dia, antes que a droga o abrace para sempre. O mundo pode até fazer você chorar. Mas Deus te quer sorrindo. Um domingo de luz, paz e vida. Mas não se esqueça, coloque Jesus no seu coração.
1: E só lembrando, chegando por aqui, Lourinho. Nas antigas eu dizia, Lourinho de Derlim.
0: Uma tristeza.
1: Nas antigas.
0: Uma tristeza.
1: E outra coisa, Dantas.
0: Vamos embora, hein?
1: Não se espante ali quando você vê uma pessoa de barba com a...
0: É um fantasma ali?
1: É um fantasma. Luciano Barreto, de barba preta, meu amarela Jesus. E rosa.
0: Uma tristeza.

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0: Bom dia, Mossoró. Bom dia, meu querido Rio Grande do Norte. A partir de agora, estamos chegando com o nosso Domingo Maior, a sua domingueira, aqui na FM Santa Clara, a 105, a boa de Mossoró. Bom dia, Brasil. Bom dia, Planeta Terra, meu querido Valber Oliveira, tá chegando. Beleza, vamos embora, né? Hoje é domingo, mais um final de semana que termina e mais uma semana que se inicia, né? Beleza. Hoje, 13 de setembro, mês da primavera, o mês das flores, né? Só lembrar que a primavera tem início nos dias 26 e 27 de setembro. Não é isso, Vanessa? Bom dia, Vanessa. Vamos ao bom dia de Vanessa Barreto. Vamos ver se ela fala, né? Vamos ver se ela fala. Olha, o celular é muito bom, viu? Mas...
1: Bom dia.
0: Mas tem gente que dorme no celular. Meu Deus do céu,
1: rapaz. Olha, o celular é trabalho. Hoje em dia, a maioria das pessoas, elas trabalham através do telefone celular.
0: Aí não dorme, ninguém mais dorme, né? Ninguém mais, ninguém mais almoça, nem janta.
1: Bom dia a todos.
0: Bom dia, Vanessa.
1: Bom dia a todos os ouvintes, amigos, né, que acompanham aqui o nosso programa Domingo Maior. E falar da grata satisfação que é estar novamente, né, aqui.
0: Abraçando toda Mossoró, todo o Rio Grande do Norte... Abraçando este Nordeste do nosso querido Brasil, onde quer que você esteja, tá ligado aqui na 105 de Mossoró, não é isso, Vanessa?
1: E iniciamos hoje, né, a nossa programação, hoje domingo, 13 de setembro de 2026, e vamos falar das nossas premiações, né, do nosso sorteio, que nós preparamos aqui com muito carinho para os nossos ouvintes e amigos que nos acompanham. E no programa de hoje, né, a partir de agora, o ouvinte já pode estar interagindo, pedindo sua música, né, pedindo seu alô através do WhatsApp da 105 FM, que é 849-8105-0105, e no finalzinho do programa poderá estar levando um sorteio de um delicioso frango assado na brasa.
0: Opa!
1: 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E de antemão, quem participar com a gente, né, poderá estar tirando a sorte grande, né, de levar esse frango assado na brasa. Também teremos o sorteio de um aromatizante para seu automóvel. 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
0: O aromatizante nada mais é do que aquele cheirinho. 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
1: Cheiro, né, de bem-estar. 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
1: E teremos também o nosso tradicional açaí. Agora o açaí é de 500ml.
0: 500ml, a Frost Açaí, nós vamos sortear para o ouvinte hoje, viu? Você que faz aniversário tem prioridade, né, Vanessa?
1: Isso.
0: Quem aniversaria hoje?
1: 13 de setembro.
0: Pronto.
1: Se não tiver aniversariante participando com a gente na nossa programação, faremos o nosso sorteio tradicional.
0: Aqui na boa de Mossoró, nós estamos só começando o nosso Domingo Maior. Domingo de paz, domingo de alegria. Domingo de glória, Senhor Jesus, é um domingo iluminado para toda a rede de ouvintes da FM Santa Clara, a rádio do nosso saudoso padre Sátero Cavalcante Dantas. Que Deus abençoe a todos. Só lembrar, aqui com a performance de Valmir Oliveira, tudo está no seu lugar. Graças a Deus, tudo está no seu lugar. Canta Benito de Paula.

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0: feliz. Eu acho melhor você deixar Ângelo Máximo cantar.
1: Olha aí, a música de Ângelo Máximo, né? Foi sucesso no Bolinha, foi sucesso no Silvio Santos, né? É, na era de ouro da TV brasileira, viu aí? Ângelo Máximo, hein? Domingo feliz! Que dia feliz! Simbora!

0: Deus abençoe o seu domingo aqui na 105, na Boa de Mossoró. 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
0: 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Agora vamos

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1: 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Agora vamos voltar um pouquinho. 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

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Muito bom, né? Agora vamos à participação do ouvinte, vamos ao Zap Zap da 105. Lembrar que hoje é dia de você não sujar panela.

0: dia, Luciano Barreto. Quem fala aqui é o Costelinha. Eu quero que você bote hoje com José de Camargo e Luciano. Você vai ver.
1: Você vai ver. Costelinha.
0: O nosso amigo Alexandre aqui. Alexandre das Bananas aqui.
1: Alexandre das Bananas.
0: Na Cobal.
1: Na Cobal.
0: Vai também pra Rejane, vai pra Geórgia e vai pra Dona Vitória, aqui também na Cobal.
1: Pronto.
0: Vai também pra Chico e vai também pra Maria da Brama.
1: Maria da Brama.
0: Vai também pra nosso amigo Rufino Pardo, lá na 12 anos. Vai
1: pronto.
0: Pra Chaga da Carroça. E vai também para Tibúcio aqui no Santa Helena.
1: Beleza.
0: Vai para Luiz da Messiaria lá no Emílio Castelar.
1: Luiz.
0: Vai para Damião dos Canudinhos e Chaga do Banquinho. Bom dia, Luciano. Quem
1: bom
0: fala
1: dia.
0: Aqui é o Costelinha.
1: Valeu, Costelinha.
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1: Eita, voz linda.
2: Sem encontrar.
1: Bom dia.
2: Eita, bom dia, bom dia.
1: Bom dia.
2: Um feliz domingo para todos os ouvintes do programa Domingo Maior com Luciano Barreto e Vanessa.
1: Olha aí, Vanessa.
2: Olha aí, gente, desde já quero fazer um convite aqui a vocês ouvintes do programa, que hoje, a partir do meio-dia, estarei aqui no Sítio Coqueiro, Alagoinha, Zona Rural de Mossoró, no bar do Isaia, fazendo aquela domingueira para vocês. Muita música romântica, muito pagode, muita rocha, muito forró, a partir do meu dia, ok? E haverá também um sorteio de R$300. A cartela custa apenas R$10, ok?
1: Ok.
2: E dia 19 estarei na Chacal Casa Show com o Coroa Boy e Renatinho Upanema.
1: Renatinho de Upanema.
2: Certo? Dia 27 estarei na Barraca da Vera, na Praia do Ceará, em Canoa Quebrada.
1: Em Canoa Quebrada.
2: Um lindo domingo para todos.
1: Beleza.
2: Fiquem todos com Deus. Um grande abraço para você, Luciano, e sua filha Vanessa. E nesse dia, então,
1: vai dar na primeira edição.
2: Cena de São
1: João. Na Avenida São João.
2: Beijão. E até lá.
1: Beleza. Eu gostei desse beijo da navegante, viu? Ela mandou um beijo aí bacana, ao vivo, viu? Olha, navegante Silva, daqui a pouco ela volta, tá bom? Vamos de música, maestro.
3: Mais um ouvinte.
4: Bom dia, Vanessa.
1: Bom dia.
4: Bom dia, Luciano. Hoje os parabéns vai para João Otávio.
1: João, viu? Otávio.
4: Aqui quem tá falando é Cleide.
1: Cleide.
5: Vamos de música agora.
1: Abraçar meu amigo Marcelo Bessa, de RN Peças. Meu amigo Damundo Bessa, que é o papai do Marcelo. Meu amigo Chico Dantas, no Planalto 13 de Maio. É o sogro do meu amigo Marcelo Bessa. Também na nossa audiência. Meu amigo João Jacaré, sua esposa Iraci, dos produtos de limpeza Serrano. Também na nossa audiência. Quem vem, Vanessa? Vamos de música.
5: Daniel, Ai, Eu Adoro Amar Você.
1: Também.
5: Na sequência, Zezé de Camargo e Luciano, Você Vai Ver.
1: Você vai ver pra Costelinha, que manda pra Maria da Brama, viu?
5: E uma carrada a mais, né? Um abraço, Costelinha. E na sequência, Marília Mendonça, Estrelinha.
1: É uma dorzinha de cotovelo, né, Vanessa?
5: Hoje as músicas foram escolhidas pelos ouvintes a dedo.
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10: Beleza, vamos embora. Hoje é domingo, domingo chegou. Você que está acordando agora, muita gente acordando agora, Vanessa. Que coisa, né? 11 não, 12, 19. Já vencemos a primeira hora do nosso Domingo Maior e vamos entrando na segunda hora, depois tem a terceira. Ô Vanessa, mandar um alô para o meu amigo Geraldo. Seu Geraldo trabalhou na Liga do Câncer, no setor de segurança, viu? Um abraço aí para Geraldo. Seu Geraldo me pediu um alô, viu? Tá na nossa audiência.
11: Um abraço, seu Geraldo Reinaldo.
10: Geraldo Reinaldo.
11: E eu quero abraçar também nosso amigo José Martins.
10: Nosso cantor, meu cantor, meu cantor.
11: Da ACM, né? Agência de Cargas Martins.
10: Com fretes para todo o Brasil. Lembrar que o cantor José Martins está de volta ao Boteco do Maza, dia 10 de outubro. É o primeiro sábado depois das eleições, viu? A volta do meu cantor José Martins no Boteco do Maza com novo repertório. Qual a música que Vanessa indica para o novo repertório de Zé Martins. Não,
11: é que, inclusive, eu soube que Zé Martins acrescentou, né, uma música muito bonita, Deusa de Itamaracá.
10: Isso.
11: E aí eu tenho outra sugestão para ele acrescentar. Eu vou falar com ele. Um abraço, Zé Martins.
10: Meu cantor José Martins está em casa, ao lado da esposa Dona Selma e da netinha Maria Laura, a Laurinha. Eu aproveito e mando meu alô também para minha amiga Deusiete da Concrete, está em casa. Meu amigo Marconinho Rosado da Concrete, meu amigo Jaedson da Concrete, Maciel e Ceará, toda a equipe de vendas da Concrete, também na nossa audiência. Diga, Vanessa.
11: E só lembrar que, né, que o ouvinte que está participando com a gente, interagindo com a gente aqui através do WhatsApp da 105FM, que é 849-8105-0105, no finalzinho do programa, poderá estar levando um sorteio de um frango assado na brasa, um oferecimento da Frango Prime. Poderá ganhar também um aromatizante para o seu automóvel, né? 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E o nosso tradicional açaí da Froche Açaí, é um açaí de 500ml,
10: viu?
11: Para quem faz aniversário hoje, dia 13 de setembro.
10: Abraçar meu amigo Maico e sua esposa Eliane e toda a equipe lá da Froche Açaí, né? Também minha amiga Maraísa, sua mamãe Dona Mara, seu filho Heitor, seu esposo Hudson Azevedo, beleza? Meu amigo Orivaldo, que é o churrasqueiro da Frango Prime, ao lado da sua esposa Alzeneide, também na nossa audiência. 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
10: 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Vamos à participação do ouvinte agora, 12h30 aqui na Boa de Mossoró. Alô, bom dia, alô, boa tarde. Alô, bom dia, alô, boa tarde. Pronto. Valeu. 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Aproveitar e mandar um alô aqui para o meu amigo Juninho Rosado. Alô, Juninho Rosado da Mister K Veículos, tá na nossa audiência. Meu amigo Gil, motorista do caminhão baú das pipocas e salgadinhos arco-íris, também na nossa audiência. Abraçar meu amigo Jonas, contador, tem o seu escritório de contabilidade na Afonso Pena, ali no Santo Antônio, também na nossa audiência, né? Pronto, agora vamos ao ouvinte pelo Zap Zap da 105. Alô, bom dia, alô, boa tarde.
15: Bom dia, Luciano Barreto.
10: É de Leuza.
15: Do Bom Jesus.
10: Bom Jesus.
15: Quero pedir uma música.
10: Diga.
15: Estrelinha, com Maria Mendonça.
10: Estrelinha.
15: Oferecer a você, a Vanésia.
10: Vanessa.
15: Tudo que tiver aí na escuta
10: tá
15: da 105.
10: Bom, minha
15: um abraço,
10: fique
15: com Jesus. Bota meu nome aí nas promoções.
10: Amém,
15: viu?
10: Você.
15: Então, um abraço.
10: Seu nome já está aqui na promoção, é
16: Luciano, Deus. Bom dia.
10: Bom
16: bota
10: dia.
16: Aí uma música de Jessé, Porto Solidão.
10: Porto Solidão.
16: Me bota aí pro sorteio.
10: Tá bom.
16: Conceição Araújo da Bela Vista.
10: Conceição Araújo.
16: Bola, Emília.
10: Fernando dos Bolos.
16: A ex-noticiano, a Vanessa e a você, meu gato. Um cheiro,
10: pois
16: Luciano.
10: Diga. Pois
17: bom
10: diga.
17: Bom dia, Luciano Barreto.
10: Bom Sarah dia.
17: Estou no Bom Jardim.
10: Pronto.
17: Bom dia, Vanessinha. Bom dia, Enio Tiziano. Gostaria de ouvir poema com Ney Mato Grosso. Me coloco na promoção ou do frango ou desse... Aroma do carro.
10: Pronto.
17: Ótimo.
10: O cheirinho do carro, né?
17: Bom dia.
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18: Queria participar do sorteio?
10: Sim.
18: Luciano.
10: Diga, tô ouvindo.
18: Luciano.
10: Digam-me.
18: Pode.
10: Diga.
18: É Maria do Socorro Félix de Moraes, Boa Vista.
10: Boa Vista. Pronto.
18: Tchau.
10: Tchau. Maria do Socorro Félix, Boa Vista.
19: Bom dia, Vanessa. Bom dia, Luciano. Bom dia, Valber. Você não gostaria de ouvir hoje uma música com a Adriana, Pra Sempre Vou Te Amar. Certo? Com a Adriana, Pra Sempre Vou Te Amar.
10: Pra Sempre Vou
19: Dedicar
10: Te Amar.
19: A todos que estão ouvindo o programa, na Rádio 105. Vou mandar para o nosso amigo Costelinha também, que ele sempre está dando aula para mim, né? E para todos os ouvintes da rádio, ok? É Luiz Carlos dos Paredões. Gostaria também de concorrer ao prêmio do programa, ok? Valeu, boa tarde. Bom dia, Léo. Bom dia.
11: Um alô também para Carla e Tiago do bairro Van Rosado, também participando aqui com a gente.
10: Pronto, beleza. 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Vamos de música, Vanessa. Quem vem, Vanessa?
11: AGP, Me Leva.
10: Me Leva.
11: Na sequência, Jessé, Porto Solidão. E Adriana, Para Sempre Vou Te Amar.
10: Pronto. Agora 12:35 na Boa de Mossoró.

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0: E mais um minuto. Um e um. Uma e um aqui na Boa de Mossoró. 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Um abraço aí pra Fernando, tá na nossa audiência. 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
0: Abraçar minha amiga Dona Mara, a mamãe da Maraísa, lá da Frango Prime, ali na entrada do Vão Rosado, tá na nossa audiência. Meu amigo Orivaldo é o churrasqueiro da Frango Prime, ao lado da sua esposa Alzeneide, também curtindo aí o nosso Domingo Maior. Meu amigo Jerônimo e sua esposa Eliane Duarte, lá no BH, no Belo Horizonte. Jerônimo do Sertão Locações. O Sertão Locações fica na RN-117, saída para Governador do Ser Rosado. E lá também tem o meu amigo segurança Dedé. É o boy Dedé, né? Tá na nossa audiência também. Trabalha com Jerônimo lá no Sertão Locações. Beleza? Meu amigo Juninho Rosado, alô Juninho Rosado, tô com saudade do meu amigo Juninho, né? Gente boa, Juninho Rosado da Mister K Veículos, Juninho Rosado das Pipocas e Salgadinhos Arco-Íris, também na nossa audiência, e o meu cantor José Martins, Vanessa, dia 10 de outubro, voltando ao Boteco do Maza, numa grande festa, num grande evento. O Boteco do Maza fica ali na Professor Manuel João com a Lopes Truvão, pegando 12 anos com Boa Vista, viu? Meu cantor José Martins vai soltar a voz dia 10 de outubro lá no Boteco do Maza. Edivaldo de Souza no Mercantil Selma Fernandes, lá na Coelho Neto, ali próximo à Assembleia de Deus. E ao lado do mercantil do Edivaldo tem a lojinha de Selma Variedades, que é a esposa do Edivaldo. Diga, Vanessa.
2: E a gente também não pode de
1: mandar o nosso abraço todo especial para Neto de Aqui Peças e sua esposa Eliene.
0: Meu amigo Neto fez aniversário recentemente, né?
1: No último domingo.
0: Domingo próximo passado.
1: E que nos recebe muito bem, né? Na sua chácara, na sua residência, na comunidade Pedra Branca. Então, um abraço, Eliene, um abraço, Neto.
0: 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O ouvinte quer falar, o ouvinte tem voz e vez aqui no nosso Domingo Maior. Mas antes vamos chamar Samara. 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
0: Beleza, minha amiga Samara, falando de economia, falando de preços baixos, falando da A Iluminadora. 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
0: 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Vamos à participação do ouvinte agora. Vamos ao ouvinte abraçar meu amigo Ney. Alô, Ney. Ney de Pedras, Mármores e Granitos, ali na Presidente Dutra, no Grande Alto São Manuel, também na nossa audiência. A minha amiga Cláudia e Patrícia da Silhueta, oficina de costuras lá no Centro Empresarial Silveira, né? Ali ao lado, do meu amigo Fernando Ótica. Pronto. Alô, bom dia, alô, boa tarde,
4: bom
0: ouvinte.
4: Bom dia. Todos que faz aí a 105, que é Leonice do BH.
0: Leonice do BH.
4: Gostaria de ouvir hoje Dona da Minha Cabeça, com Geraldo Azevedo. Mandar para o meu esposo José Nilce, para toda a minha família e para todos vocês que fazem a rádio 105. A boa de nosso.
0: Beleza.
5: Bom dia, Luciano Barreto. Bom dia, Hélio Ticiano. Bom dia a todos os ouvintes que estão na escuta desse programa maravilhoso, todos os domingos. Bom dia, amiga dos bolos, Fernando. Fátima Moreno, Alto das Brisas. De noite eu rondo a cidade a te procurar, sem encontrar. No meio de olhares espinhos, em todos os bares você não está. Volto pra casa batida.
0: Eita, danada.
5: Desencantada da vida.
0: Aí mata o velho, viu?
5: Alegria linda. Nele você está.
0: Muito bom.
5: Bom dia, meus amores. Beijo pra todos.
0: Olha, minha amiga, nossa cantora Fátima Amorim, matando saudades aqui no Domingo Maior, pela 105, a boa de Mossoró. Mais
6: bom
0: um ouvinte.
6: Bom dia, Luciano. Bom dia, Fábio. Aqui é Francisca Celina, aqui do Aeroporto 1. Luciano, eu queria ouvir Metamorfose com os Nonatos.
0: Certo.
6: Para oferecer a todas as minhas amigas, oferecer a vocês aí nos estudos, e a todo o pessoal que está ouvindo esta maravilhosa rádio.
0: Muito bom. Sim,
6: acabou de Mossoró.
0: Beleza.
6: Bom dia.
0: Bom
6: Quero
0: dia.
6: Quero concorrer aos sorteios.
0: Tá bem, minha amiga.
7: Bom dia, Luciano Barreto. Bom dia, Vanessa. Aqui é André Bento, do bairro Bela Vista. Hoje eu gostaria de ouvir a música Domingo com Sol para Contrariar. Oferecer a vocês e a todos os ouvintes da 105 FM, a boa de Mossoró.
8: Bom dia, Luciano Barreto, bom dia, Valber, bom dia, Vanessa Barreto, radialista, comunicadora, da Boa de Mossoró.
0: Muito bom.
8: No Domingo Maior, melhor programação das domingueiras de Mossoró. Quero participar das promoções, Luciano Barreto, e quero mandar um alô pro meu amigo Dedé da Mercearia Dedé. Dedé, Dona Cecília, lá no Mercado Central. A maior e melhor e surtida mercearia da Santa Mossoró.
0: No Mercado Bom
8: Verdadeiro
0: Jardim.
8: Verdadeiro mercantil dentro do Mercado Bom Jardim. Manda um alô pro meu irmão Jean Carlos. E também escuta a sua programação lá no Bom Jardim. Tenham todos um bom domingo.
0: Beleza.
9: 105 FM. Aqui é HTV do Aeroporto 1. Está ligado no programa, viu? Bota no sorteio o que tiver aí. E uma roupa, Mazinho, ei, goleiro do Potiguar.
0: Meu amigo Mazinho.
9: Boa tarde, bom dia.
0: Bom dia, boa tarde.
10: Bom dia, meu amigo Luciano. Estou na escuta desse programa maravilhoso. Pois é, quero ouvir a música Ana com Renato, tá? Oferecer meu esposo Sinelli, ouvintes maravilhosos. Que Deus abençoe você e família, tá?
0: Pronto.
10: Luciano Barreto, muito bem, canta bem, viu?
0: Foi
10: pois de... é, Ângelo Março era, cantava, era em todo canto. Quando ele fez um show aqui em Mossoró, eu tinha 10 anos, foi massa demais, nunca esqueci, muito massa.
0: Muito bom, viu?
11: Bom dia, Luciano Barreto, aqui é Soledade, do bairro Bela Vista.
0: Soledade.
11: Sempre no seu programa, viu? Gostaria de participar dos sorteios.
0: Tá bom, beleza.
12: Bom dia, Luciano Barreto, bom dia, Anticiano, bom dia, Vanessa. Meu nome é Leodécio Freire, eu moro no Alto Samaná. Eu gostaria de sugerir a música de Marina Lima, Fugaz. E também gostaria de participar do sorteio do Frango Prime, o frango assado da Prime.
0: O melhor de Mossoró.
12: Bom dia.
0: Frango.
12: Até mais.
0: Bom dia, beleza.
13: Luciano Barreto, bom dia, Vanessa. Sou Antônia Pereira, moro na Presidente Dutra. Quero participar do sorteio e também pedir uma música com a banda Metrô, Símbolo de Dandy.
0: Pronto.
13: Bom dia a todos.
0: Bom dia. Olha, Fátima Amorim cantou Ronda e Navegante Silva também cantou. Bota aí.
14: Boa tarde, meu amigo Luciano Barreto.
0: Pro Neri, Neri da VL.
14: Pro Neri da VL. Estou aqui no Sumaré, meu irmão, na casa de um amigo meu aqui. Deixa eu tomar aquela cervejinha geladinha, legal. Solzão hoje tá quente, legal. Um abraço pra você, outro pra Enticiano, pra tua filha aí, tá, cara? Um abração.
0: Beleza, Neri da VL.
15: Vida, minha vida, minha, meu amor cigano. 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E é isso aí, galera. Aqui quem vos fala é a cantora Navegante Silva. Desde já quero mandar um abraço especial para todos os ouvintes do Vitrola 105 FM.
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0: Beleza. Bota a Ronda aí com Navegante Silva. Ronda. É, esse áudio aí foi de ontem, da Vitrola 105. Você bota a Ronda com... com a cantora Navegante Silva e Bota Ronda com Fátima Murim. Veja se dá pra botar aí, Valber. Tá bom? Pronto. Não, aí é... Essa aí é Fafá de Belém. Ronda com Navegantes. Viu? Pronto. Abraçar o nosso irmãozinho Francisco José da Silveira. Tá na nossa audiência. O enfermeiro do povo, né? É, atende lá na Rodrigues Alves 654, ali por trás do posto Iguana. Tá na nossa audiência o irmãozinho, o nosso enfermeiro do povo, Francisco José da Silveira. Agora,
16: hoje
0: pronto.
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0: Isso.
16: 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Eita, bom dia, bom dia, bom dia. Um feliz domingo para todos os ouvintes do programa Domingo Maior com Luciano Barreto e Vanessa. Olha aí, gente, desde já quero fazer um convite aqui a vocês ouvintes do programa, que hoje, a partir do meio-dia, estarei aqui no Sítio Coqueiro, Alagoinha, Zona Rural de Mossoró, no bar do Isaías, fazendo aquela domingueira para vocês. Muita música romântica, muito pagode, muita rocha, muito forró, a partir do meio-dia, ok? E haverá também um sorteio de R$300. A cartela custa apenas R$10, ok? E dia 19, estarei na Chacal Casa Show com o Coroa Boy e Renatinho Upanema, é certo? Dia 27, estarei na Barraca da Vera, na Praia do Ceará, em Canoa Quebrada. E por aí se vai, ok, gente? Um feliz domingo para todos. Fiquem todos com Deus. Um grande abraço para você, Luciano, e sua filha Vanessa. E nesse dia, então, vai dar uma primeira edição. Cena de sangue no bar.
0: Na Avenida São João.
16: Beijão.
0: Olha aí.
16: E até lá.
0: Navegando Silva cantou Ronda e agora Fátima Murim. Olha, Fátima Murim.
17: Bom dia, Luciano Barreto. Bom dia. É noticiano. Bom dia a todos os ouvintes que estão na escuta desse programa maravilhoso, todos os domingos. Bom dia, amiga dos bolos, Fernando. Fátima Murino, Alto das Brisas. De noite, eu rondo a cidade a te procurar, sem encontrar. No meio de olhares espinhos, em todos os bares, você não está.

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16: Beleza, vamos embora. O programa já chegando na sua reta final, né? Muito bom, domingo iluminado, um domingo abençoado, né? Muito bom que tenhamos aí muita paz, beleza? Abraçar minha amiga Adelita na Praça Vilma Maia, também na nossa audiência, meu amigo Paulão Dinês na Rua Ana Floriano, ali no bairro 12 Anos, vizinho Bar do Paulão. Meu amigo Humberto do Mel, também curtindo aí a nossa, o nosso Domingo Maior. Meu amigo Marcelo Bessa, seu sogro Chico Dantas. Diga, Vanessa. Vamos à participação do ouvinte, né? O tempo tá correndo.
17: E não espera por ninguém.
16: O ouvinte tá no ar. Alô, bom dia, alô, boa tarde.
18: Bom dia, Vanessa. Bom dia, Luciano. Aqui é a Terezinha Vieira, fala das Barrocas.
16: Barrocas.
18: Tô lhe ouvindo, viu?
16: Tá bom.
18: Um bom dia aí pra todos vocês.
16: Bom
18: da família
16: dia.
18: 105.
16: Muito
18: e
16: bom.
18: E me cadastra aí no sorteio, viu? Dos prêmios.
16: Tá
18: quem
16: bom.
18: Sabe hoje eu não ganho, né?
16: É, quem sabe, né?
18: Um bom dia aí pra todos vocês.
16: A sorte
19: boa
16: é
19: tarde,
16: cega.
19: Boa tarde, Vanessa. Boa tarde, Luciano. Boa tarde, Enio. Boa tarde a todos os ouvintes da 105 FM. Vanessa, coloque qualquer música de Amado Batista e quero participar do sorteio do frango.
16: Tá bom.
19: Frango assado, que é na área bairro Bela Vista.
16: Bela Vista.
20: Bom dia, meu amigo Luciano Barreto.
16: Bom dia.
20: Aqui é Alberto, ex-bolo.
16: Alberto
20: gostaria
16: dos Bolos.
20: De ouvir a música com Amanda Costa, Diálogo.
16: Tá bom.
20: Eu sou fã das músicas dessa cantora. Obrigado, meu amigo.
16: Valeu, Alberto.
21: Bom dia, Luciano.
16: Bom dia.
21: Aqui é Vânia Dantas, aqui do BH. Eu quero participar dos sorteios.
16: Tá bom.
21: Sim, e eu quero qualquer uma música de Joana.
16: Joana.
21: Viu?
16: Certo.
21: Um abraço, Luciano.
16: Outro.
22: Oi, boa tarde, Luciano. Boa tarde a todos quem faz a 105.
23: Você.
22: É, Luciano Barreto, gostaria de ouvir hoje aí. Convite, horas, Menina Veneno.
16: Menino Veneno.
22: Nasceu Luiz da Lenha.
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22: Para reagir, lá no Juremal. E Costelinha 1, Costelinha 2 e Costelinha 3, enfim. A toda na escola, Luciano.
16: Nossa, beleza. Tá bem, tá que bom.
22: Vamos aqui da Barroca 2.
16: Beleza. Olha, lembrar. Diga, Vanessa, o que é isso aqui, Vanessa?
17: Isso aí já é do momento breve.
16: Pronto, vamos agora à dor de cotovelo. E vamos mandar para a turma lá da Frango Prime, né? 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Vamos curtir a primeira do nosso momento brega. Odaí José. Essa música é boa, viu, Vanessa? Odaí José. Diga.
17: Vou tirar você desse lugar.
16: E eu também. Você vai me tirar e eu vou lhe tirar também, tá bom? Vamos de música, Valber. Agora, 1h42, o Momento Brega, aqui no Domingo Maior.
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2: É, a música bonita aí de Fernando Mendes, Você Não Me Ensinou a Te Esquecer. Que coisa, né? Vanessa, estamos indo embora também, não é verdade? Já tá na nossa hora, a mala já tá lá fora, beleza? E a gente vai pegar o beco, tá bom? Mas antes, vamos aqui ao sorteio. E eu ainda mando meu alô aí para Mazinho, ex-goleiro do Potiguar, tá na nossa audiência. Meu amigo Dr. Luiz Mendonça, médico otorrino da clínica Dr. Luiz Mendonça, também curtindo aí o nosso Domingo Maior. E o meu amigo Marcelo Bessa, né, de RN Peças, seu sogro Chico Dantas, meu amigo João Jacaré e a esposa Iraci, dos produtos de limpeza Serrano, também curtindo aí o Domingo Maior. Muita gente, Vanessa. Beleza?
3: Nossa, teria que ser umas 4 horas de programa.
2: E ainda tem Júnior Silveira lá no sítio Bom Sucesso, município de Governador do Ser Rosado.
3: Vamos ao sorteio, né, da nossa...
2: Vamos à nossa premiação, né?
3: O nosso primeiro prêmio foi um frango assado na brasa, foi um oferecimento, né, da Frango Prime.
2: 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E esse frango saiu pra quem, Vanessa?
3: Fátima Morim, do Alto das Brisas.
2: A cantora Fátima Morim descolou o frango, soltou a voz aqui no programa, que coisa boa,
3: nosso,
2: né?
3: Nosso ouvinte, né?
2: Isso.
3: E o nosso segundo prêmio, que é o aromatizante para o seu automóvel, um oferecimento da Mossoró Autopeças e Serviços.
2: Do meu amigo Alexandre Holanda. Aromatizante nada mais é do que aquele cheirinho para deixar o carro bem bacana, né, Vanessa?
3: E o ganhador foi Leodécio Freire, final do telefone 385.
2: O cheirinho pro carro dele, né? Da Mossoró Autopeças e Serviços, tá bom? E o açaí da Frost, 500ml, viu? O açaí da Frost, 500ml, a Frost é açaí do meu amigo Maico, da sua esposa Liane, fica no finalzinho da Rua do Helder, lá no BH, Belo Horizonte, por trás do conjunto dos professores.
3: O ganhador foi Gato Vermelho do
2: Gato Vermelho,
3: do Aeroporto 1. Foi o sorteado.
2: Gato Vermelho?
3: É o nosso ouvinte também.
2: E esse Gato Vermelho não tem nome, não, Vanessa?
3: Ele se identifica com
2: Tá bom demais. Alô, Gato Vermelho, você ganhou o açaí da Frost. Que coisa boa. Vamos embora. Um domingo iluminado, que Deus esteja na sua vida, no seu coração, que Deus esteja ao lado da sua família. E até o próximo domingo, se Deus quiser. Agora não desligue, não mude. Continue aqui na 105, porque vem aí emoções com o rei. O rei é rei, e quem é rei nunca perde a majestade. Roberto Carlos, depois do Domingo Maior. Tchau, até o próximo domingo, se Deus quiser.
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Olá, amigos e amigas. Estamos no ar mais uma vez para juntos recordarmos as canções do Rei Roberto Carlos. Aqui você vai voltar no tempo e reviver com a gente momentos que marcaram a sua vida. Eu sou Roger Pires, sua companhia de todos os dias no Emoções. O Rei começa o programa de hoje recordando um dos seus maiores sucessos. Sentado à beira do caminho.

Roberto Carlos está com você, interpretando seus maiores sucessos. Obrigado pela sua audiência. O rei continua cantando pra gente.

0: Roberto Carlos é o sucesso no Emoções. Você ouviu Pra Ser Só Minha Mulher. Uma pausa para o intervalo e daqui a pouco tem mais Roberto para você.
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0: Todos estão surdos.

0: Obrigado. Obrigado, obrigado.
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0: Aqui você curte as emoções do Rei Roberto Carlos. Ouvimos Ar de Moço Bom. Um rápido intervalo e a gente já volta. 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
0: Nega.

0: para por você.
1: Você está recordando com o Rei Roberto Carlos. Ouvimos Mulher Pequena. Bem, gente, o Emoções de hoje fica por aqui. Nosso muito obrigado pela sua companhia e até o nosso próximo encontro. Tchau.

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1: Olá, sejam bem-vindos ao Essencial nessa noite maravilhosa aqui na FM 105, a boa de Mossoró, FM Santa Clara. E hoje a nossa convidada é Vera Escócia. Muita gente conhece Vera Escócia, mas também conhece como filha de...
2: João Newton da Escócia.
1: João Newton da Escócia. Mas Vera Escócia já está bem conhecida, inclusive ela é até... da internet também, né? Tem feito uns vídeos aí que tem levado muita gente a assistir e a conhecê-la. Vera aqui de Mossoró, Escócia de Mossoró, né?
2: Oi, Lília. Obrigada pelo convite. Sim, a família Escócia de Mossoró.
1: E aí você é de qual geração? Porque é a geração da história da cidade.
2: É uma família tem bastante gerações, mas eu não sei qual é a minha geração não, eu só sei que o nome Escócia foi mudado por conta de, parece que anos atrás houve um mau entendimento, um relacionamento não muito bacana entre meu bisavô com a igreja.
1: Sim.
2: E ele era maçom e parece que quando atinge um certo grau na maçonaria, tem direito a trocar o nome.
1: Sim.
2: Então ele tirou Nogueira, porque nós somos Nogueira, e colocou Escócia. Aí pronto, aí eu sou uma das mais novas lá de casa, filha de João Nito da Escócia.
1: São quantos filhos?
2: Somos nove irmãos. Dois já partiram para o andar de cima, né? Carlos, Escócia e Júnior. E... quase todos aqui em Mossoró, só um mora no Rio e a mais velha que mora em Natal.
1: Você, na adolescência, aqui em Mossoró, estudou fora?
2: Não, eu nunca estudei fora. Os primeiros, mamãe botou para estudar fora, mas aí a família foi crescendo, ficaram muitos, aí não deu mais para colocar. Aí, Jandira, Aurora, Carlos, Ricardo, estudaram fora. Silvana, também nunca saiu de Mossoró. Eu também não. Aí Ricardo é mais velho do que eu. Quando fizemos vestibular, eu passei, ele não passou. Aí mamãe colocou ele para estudar em Natal. Aí terminou odontologia lá. E o mais novo, que também uma turma já tinha casado e ela fogou mais, ela colocou o Cláudio também para estudar fora, para fazer engenharia, porque na época não tinha aqui em Mossoró.
1: E você estudou aqui em Mossoró onde?
2: Eu estudei no Colégio Dom Bosco, e quando o Colégio Diocesano abriu para ser unissex, né, homem e mulher, papai...
1: Porque lá, para quem não sabe, era só homem, né?
2: Era. Aí quando abriu, o papai colocou todos os filhos no Diocesano, menos as mais velhas, que já estavam estudando fora e tinham estudado no Colégio das Irmãs. Mas aí de Silvana para baixo, todo mundo foi para o Diocesano.
1: E a sua geração, quer dizer, seus filhos e netos também estudaram no Diocesano?
2: Aí assim, aí eu tenho um trauma, porque eu sou apaixonada pelo Diocesano. Quando eu casei com o Heber também estudou no Diocesano, meus dois filhos estudaram no Diocesano, mas eu só tenho três netas, mas as netas não, porque já são as mães quem resolvem, né? Aí duas netas, as filhas de Pedro, a mãe achou melhor botar no CPP, porque tem um parentesco com Alexandre, e a mais nova, Luna, estudava no colégio menor, porque era muito pequenininha, mas agora ela completou 6 anos e vai estudar no Diocesano.
1: Então tá aí, pelo menos a Luna vai no Diocesano.
2: Mas já disse,
1: né?
2: A Padre Charles, estou muito feliz.
1: Padre Charles, nosso diretor, um amor de pessoa. E nessa infância, sua infância comparada à infância das suas filhas, o que é que você vê mais de diferente?
2: A minha infância foi mais difícil, né? Assim, porque éramos muito, teve uma época que papai foi, essa questão de política, né? Ele foi perseguido no governo de Aloysio Alves e ele ficou praticamente sem emprego. Transferia papai para um canto, que ele era da recebedoria de rendas, quando papai chegava, transferia para outra, essas coisas, né, que tem. Então ele, parece que ele passou 2 anos sem trabalhar. E mamãe quem ficou segurando a barra, né, dos filhos.
1: Ela fazia o quê?
2: Mamãe é contadora. Uhum. Mamãe trabalhava na prefeitura. Mamãe trabalhava na rádio, acho que era rádio rural na época. Eu sei que mamãe trabalhava numa tarde e à noite. Fazia contabilidade por fora. Só via mamãe trabalhando. Aí mamãe colocou, isso é uma fase assim, meio assim, da vida da gente. Mamãe colocou Ricardo para morar com um irmão dela em Parnaíba, no Piauí, que mamãe é de lá. Eu morei um tempo com vovó Alaide, minha avó paterna, em Fortaleza. E ficaram os menores, né? Que era Júnior, e eu nem sei se Cláudio era nascido na época. Aí quando passou o governo, que papai voltou a trabalhar...
1: Se estabilizou.
2: Foi. Aí ela chamou todos, né? Juntou a gente de novo. A gente conversa com o Ricardo. Eu digo, a lembrança que eu tenho de Ricardo é já grande, que eu conheci Ricardo.
1: Não lembra dele pequeno.
2: É, não,
1: né?
2: Tenho.
1: Mas isso era um costume das famílias, né? Quem tinha mais uma condição, que a família era grande, então levava pra ir morar com...
2: É verdade,
1: com...
2: É.
1: Tio, com avô, para poder diminuir a carga, porque realmente 9 filhos é muita gente, viu, para dar de comida.
2: Muito.
1: É muita gente, farda, comida, tudo que se tinha, né, que hoje também continua sendo muita gente. Hoje você não vê mais uma pessoa tendo 9 filhos.
2: Não tem mais.
1: Né? Tem 2 e é o máximo, 3 e por aí vai.
2: E você sabe que eu morei um tempo também, sabe com quem? Com Ivanilda Linhares, ficando em Dé.
1: Sim.
2: Ivanilda, ela perdeu um filho mais ou menos da minha idade. Aí para ela não sentir muito, ela começava, ia pra fazenda, e Iraci, deixa eu levar, eram muito amigas, mamãe e Ivanilda. Iraci, deixa eu levar a Vera. E nesse eu ia, sempre estava com ela, né? Tem algumas lembranças de um cachorro que avançou para cima de mim, numa história que ela passeava comigo de trem, eu não sei se a gente ia de trem, tem essas lembranças. E uma vez eu chamei ela de mãe. Aí ela pediu para eu não chamar, sabe? Mas o meu tratamento com as meninas, com Ivana, com as meninas, é irmã, sabe?
1: Trato e até hoje ficou?
2: Foi, ficou com irmã mais velha, né? Que elas são bem mais novas.
1: Você era muito danada para criança? Lembra das suas danações?
2: Diz que a Aurora disse que eu era muito, muito danada, sabe? A Vera não tinha quem segurasse você de tão danada. Eu não sei se é porque, assim, a ordem lá em casa é assim, é Jandira, Aurora, Carlos, Roberto, Silvana, Ricardo, eu, Júnior e Cláudio. Então eu fiquei perto dos homens. Então, eu andava de bicicleta, eu subia em cima de casa, eu andava de moto, essas coisas tudo eu fazia, sabe? Era muito danada.
1: Que naquela idade não era para as moças fazer, né? A moça tinha que brincar de bonequinha e pronto.
2: Era. Mas eu não tenho lembrança de ter brincado de boneca, você acredita? Tanto que quando minhas netas começaram a chegar, eu adorava brincar de boneca com elas. Fazia muita roupinha. Porque eu já tenho uma neta, Júlia. Júlia já vai fazer 19 anos.
1: Nossa.
2: É. Aí eu brincava muito de boneca com elas. Aprendi até a fazer roupa de boneca de bola de encher. Você faz todo tipo de roupa com aquelas bolas, tá? Aí pronto, aí depois veio Isabela, que vai fazer 11 anos, e a pequena Luna, de 6.
1: E esses vídeos que vocês estão fazendo na internet, você e suas amigas, como é que surgiu essa ideia? Uma brincadeira que...
2: Foi.
1: Muita gente, eu vejo vídeos com muitas curtidas, né?
2: É, começou com minha neta, minha neta Isabela, eu acompanhei mais a gravidez da mãe e tudo, e ela, desde pequena, porque quando Mariana teve Júlia, ela morava em Natal, fazia faculdade, e Isabela ela já estava aqui, então a menina ficava de 3 dias lá em casa, e ela muito parecida comigo, com minhas coisas, sabe? Aí eu comecei a gravar, eu ensinava ela uma vez, sabe? Oh, Isabela, você faz isso, ela vinha e fazia, sabe? E ela tem um jeitinho muito mimoso e tudo, aí comecei a fazer com ela. E eu viajava, teve um carnaval que eu fui passar em Capuí, numa pousada que nós fomos as amigas, e fechamos a pousada só com a gente. E ela foi
1: essas
2: comigo.
1: Amigas de hoje que você grava e que você convive, são as amigas lá de trás?
2: Foi. Uma amiga nossa, Silvana, ela não casou, mas teve um filho. E depois que, acho que faz uns 10 anos já que a gente, que ela quem teve a ideia, ela começou a resgatar as amigas de adolescência, né? Aí foi chamando e formou-se esse grupo.
1: Tem um nome o grupo?
2: As 10 Mais.
1: As 10 Mais, é. Olha.
2: Aí a gente, eu digo, as 10 Mais o quê?
1: As 10 Mais.
2: Mas foi o seguinte, é porque primeiro ela criou um grupo muito grande. Muita gente, chamou todo mundo, aí era um... Aí fulano chamava, aí ficaram mais de 100. Aí não foi dando certo,
1: mais,
2: né?
1: De 100, é muita gente.
2: É. Aí depois ela... A gente, Silvana, esse grupo é muito grande, tem gente que ninguém conhece. Ela fez uma seleção e disse, vou escolher as 10 que eram mais amigas. Aí pronto, aí ficou Silvana Otávio, eu, Lurdinha da Padaria Frota, Edilene, Suzete, Vera Carvalho, Conceição do Parque Elétrico. Conceição é um pouquinho mais velha do que a gente, como a Aurora, mas a gente tem amizade, sabe? E a Aurora entrou no grupo porque as amigas da Aurora morreram todas. A Aurora não tinha mais nenhuma amiga. Eu disse, vamos pro meu grupo. Aí todo mundo aceitou. Aí pronto, aí a gente faz muita coisa, viaja muito junto.
1: Viaja junto, salta de paraquedas.
2: Não, essa parte só sou
1: só
2: eu.
1: Só você, né?
2: Eu passei 34 anos casada com o Web. E o Web não deixava eu fazer nada. Então, eu era muito danada. Ele me conheceu danada. Aí, até fazer, andar de que eu não me lembro como é o nome, aquele de esqui, que a gente botava aquelas duas...
1: Esqui é quatro.
2: Pronto. Eu andava no Rio Mossoró aqui, sabe? Tem um dia que eu andei, quando eu terminei, que eu botei o pé na terra, eu desmaiei de tanto esforço, sabe? Aí eu passava um final de semana, saía, o outro eu tava de castigo. Aí o outro saía do castigo, eu aprontava e ficava de castigo. Então era assim, um final de semana assim, outro na minha vida, sabe? Aí eu não deixava fazer nada. Aí quando eu me separei, aí eu disse, agora eu vou fazer tudo que eu tenho vontade de fazer. Comecei saltando de paraquedas. Levei a Aurora ficou embaixo rezando. E eu... Vá que eu fico rezando. Aí eu
1: fiz, vá que eu vou rezando por você.
2: Saltei de paraquedas, fiz rapel. Eu tenho um filho, meu filho mais novo é como eu, aventureiro. Fizemos rapel e ele. Mas eu faço escondido, eu só digo depois, sabe?
1: Porque... Mas ele estava com você nesse dia do rapel?
2: Já não estava, mas eu fui primeiro. Eu desci primeiro, depois ele desceu, sabe?
1: Eu imagino o filho vendo a mãe descendo de rapel. O meu já dizia logo, pelo amor de Deus, pare que você vai cair. Porque o meu já disse que eu caio com tudo.
2: Mas João é, como eu disse, ele é como eu, ele gosta. E Pedro não, Pedro é que estava mais assim. Aí Pedro estava no Cursilho. Que o Cursilho coincidiu em setembro, que em setembro o Mossoró geralmente, eu acho que ainda vem. Eles vêm e fazem aqueles voos, aquelas coisas, e tem... Eles fazem, como é que eu digo? As pessoas saltam, a gente paga, né?
1: É.
2: Paga e faz.
1: Tem parapente. Também não, tem.
2: Parapente tem em Patu. Aí eu fui lá em Patu também. Mas quando eu fui. Aí Silvana, minha irmã, não gostava disso, não, né? Lá em casa doida, era só eu e tal. Aí Silvana começou a gostar.
1: Pronto.
2: Aí nós fomos. Ela quem me chamou, viu? Eu levei a culpa, mas ela me chamou, nós fomos pra Patu. E ela foi primeiro. Você, como eu já fiz muita coisa, vá você primeiro. Aí ela foi, amou. Aí quando foi minha vez, o tempo fechou. Porque é muita responsabilidade, aí não fui. Mas domingo, esse que passou, o anterior, nós fomos para Serrinha dos Pintos, eu e Silvana. Fizemos rapel, depois fizemos pêndulo. Sabe como é o pêndulo, né? Joga uma gente, a gente fica assim. Eu até postei também. Aí, quando eu chegar aqui, eu digo. A gente vai escondido.
1: E posta as fotos depois.
2: Aí depois não aconteceu nada, né?
1: Vera, e nessa, pra quem não sabe, Vera já tem o quê? 70?
2: Tenho. Completei ontem, 68.
1: 68. Né? E quando eu conversei com ela, disse, mulher, eu não tenho o que fazer. Ora, não tenho uma mulher com 68 anos fazendo o que quer da sua vida. Saltando de paraquedas, como ela mesmo disse, fazendo tudo o que ela não fez, serve de exemplo para você, mulher, que tá aí, né? Que às vezes casa porque a família quer que você case, ou então você casa porque a sociedade cobra que a mulher case e seja mãe. Isso é uma cobrança que as mulheres têm. E que já estão aos poucos, né? Deixando um pouco. Não, eu não quero casar. Qual o problema de uma mulher não querer casar e não ter filho? Porque aí a pessoa diz logo assim: ah, Maria, a pessoa não quer nem ter um filho. Vamos ter um filho, é muita responsabilidade.
2: Muito.
1: Né? Muita responsabilidade. Você vai gerar um ser que vai depender de você pelo menos 20 anos. Né? Porque tem uns que estão agora ficando em casa mais de 20, 30. Né? Prefere não casar porque tem a mãe que resolve as coisas para os filhos. Mas ter um filho é muita responsabilidade. Então, Vera está aqui como exemplo de uma mulher livre, de uma mulher que pode fazer o que ela quiser, planejar junto com as amigas, sentar, tomar uma cerveja, comer alguma coisa, aí vai para um restaurante, vai para outro e faz brincadeira, e brinca com os netos, e registra tudo aquilo, e mostra tudo aquilo. Tem alguém que chega assim: mulher, você não acha que tá se mostrando demais, não?
2: Não, pelo contrário.
1: É?
2: Olha, eu fui pro velório de ontem. Eu cheguei lá, cheguei em casa contando. Eu fiquei com vergonha, ia falar com o povo, porque eu falava assim, beijinho, beijinho. Aí a pessoa dizia assim: amo seus vídeos, morro de rir com seus vídeos, não deixe de fazer. Aí assim, muito depoimento. Por isso que eu comecei a fazer mais, sabe?
1: Pois é, porque esses vídeos, eles mostram que você pode fazer alguém sorrir. É muito bom quando você, num momento de... que tem muita gente que passa por momentos difíceis, vai lá ver um vídeo seu e ri, ou deixa uma mensagem... uma mensagem simpática. Isso é muito bom, né, Vera?
2: É, muito bom. Tem gente que liga pra mim, eu acho engraçado. Uma vez foi Marilene que disse: mulher, só você pra me fazer tirar um sorriso hoje, que eu tava meio depressiva. Aí eu comecei a fazer assim, eu procuro as coisas mais engraçadas, sabe, pra fazer. E deixa eu dizer uma coisa, esse grupo que nós temos, as Termais.
1: Vamos fazer o seguinte, vai falar desse Termais, grupo, sim, depois da música, que é que a gente conversa e pede música.
2: Ah, tá certo.
1: Qual é a música que você vai pedir?
2: Tem uma música que eu gosto muito, que é de Vanusa, e acho que Sérgio Sá, é Mudanças.
1: Mudanças. Linda. É. Adoro quando o Enio diz linda, porque a música é boa, viu?
3: É um clássico.
1: É um clássico do MPB e a gente vai curtir. Volta conversando com Vera Escócia no Essencial de hoje. Hoje eu vou

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3: Pois é, Vera, falando do grupo das 10 mais.
4: Esse grupo das 10 mais é o seguinte: é toda quinta-feira a gente se encontra. Só para. A gente disse que é terapia, né?
3: Ah, com certeza. É,
4: quando eu saio de casa, eu já vou. Um dia meu filho perguntou, vai para a minha terapia das quintas. Aí a gente vai toda quinta, aí escolhe um canto, mas geralmente a gente está indo muito ali pro Fogo na Chapa, porque é um local assim, bem familiar, sabe? Aí a gente fica lá, sempre vai, no mínimo tem 6, 8, que não dá para ir todo mundo. Aí a gente fica lá conversando até 11 horas da noite. O pessoal que toca lá já sabe. Toca aqui uma música que faz 10 mais, sabe?
3: Então o grupo já é conhecido.
4: É,
3: já.
4: Bem conhecido. Agora, eu tenho outro grupo que eu participo também, que é as Solidárias. Esse grupo é diferente. Esse grupo, a gente diz que a gente chama de chefe. Nossa chefe é Mary Simone. São 40 mulheres. Todo mês, cada uma dá R$100. Aí fica 4 mil. Aí a aniversarinha do mês, quem é fulano, fulano. Então elas escolhem qual instituição ela quer dar. Por isso que o nome é Solidárias. Hoje, eu acho que hoje vai ter a entrega do mês de agosto, que é lá no lado da criança pobre. Aí ela chama, aí vai uma comissãozinha entregar, depois faz um lanche, conversa um pouquinho. E também fazendo muitas viagens. Esse grupo até viaja mais.
3: É um grupo que faz solidariedade, que tem essa questão da amizade e ainda tem as viagens, né?
4: É. E com esse grupo eu já viajei, nós passamos 10 dias em Brasília, fomos 14 mulheres. Eu sou uma das mais novas desse grupo, porque é Mery Simone, é Francisquinha Furtado, Seição, Fafá, Meristé. Aí foi entrando assim, essa turma eu entrei, a Edilene entrou. Então a gente viaja, a gente faz muito passeio assim, um bate e volta em Fortaleza na praia. Agora não faz nem um mês, nós fomos para Bananeiras e Areia.
3: Bem frio lá, né?
4: É, mas não tava muito frio não. Nós fomos de ônibus, fomos 26 mulheres. Aí eu peguei uma mania assim. Quando eu fiz uma viagem, isso foi uma excursão que eu fiz com eram também 40 mulheres, tudo idosa. E acontecia muita coisa engraçada. Eu comecei a escrever, fazer um diário. Eu escrevia e botava no grupo. Das 10 mais, era solidária. Aí o povo... Ah, o bom é a gente estar aqui acompanhando a viagem através de ver. Aí escrevi tudo. Quando terminou, mostrei a dona do grupo, da agência, Ceissa. Ela sai, como ficou bacana. Você manda para mim? Eu disse, mano, pode postar? Eu disse, pode. Aí mandei para ela. E quando nós fomos agora para Bananeiras e Areia, aí... Meio Simão disse, você vai ter que escrever também. Aí eu comecei a escrever, só as coisas engraçadas, sabe? Aí o pessoal acha muita graça, acha bom, sabe? Aí, ontem foi meu aniversário, as mensagens eram todas assim, ah, gente, acha muito bom sua alegria, você faz a gente rir. Eu digo, de uma certa forma, eu faço elas se soltarem mais, sabe? Porque, você sabe, as mulheres são muito assim, né?
3: É, e vem de uma criação mais... patriarcal, aí casa e tem o marido, e aí acabou o marido, então elas ainda ficam meio receosas de fazer algumas coisas, de viajar, de rir muito, até de dar uma risada. Tem mulher que depois que passa por todo esse processo, ela fica com medo de dar uma gaitada, como a gente fala, né?
4: É, mas assim, a maioria são viúvas, a maior parte são viúvas, e hoje elas se soltam mais, sabe? Essa de areia, eu fui um dia antes, eu digo, eu vou ali na rua, comprei um bocado de peru, comprei 4 peru, com azul, uma vermelha, sabe? Aí levei, né? Levei um somzinho portátil. Aí quando foi...
3: Você anda com a caixinha de som?
4: É, uma caixinha pequenininha, tem 2 microfones. Aí eu levei, fui levar. Aí eu... Sam, a gente saiu. Quando a gente chegou, era 10h30 da noite, eu sei. Vamos, Edilene, Silvinha... E Ruth e Rosina, que são minhas primas, né? São escocesas também. Vou ali pro meu quarto, porque Ceição Souza ia comigo, mas não podia, adoeceu, não podia. Eu fiquei só no quarto, né? Eles vão fazer uma brincadeira animar aqui, fazer com essas mulheres mais velhas. Vamos, aí cada uma botou uma peruca. Nós saímos com uma caixinha de som, em apartamento, disse no hotel, viu? Chamavam, aí elas já iam. Olha, teve uma que foi até de camisola e pantufa, acompanhando, sabe? E fomos nos apartamentos que a gente lembrava, fulano é tal. Olha, foi, essas mulheres riam tanto, tinha umas que pulavam, sabe, dançavam. Aí eu dizia assim, e só tá a gente no hotel? Eu sei lá, ninguém reclamou não.
3: Aí ninguém reclamou, outro, né? Se tivesse mais gente tinha ido atrás também.
4: Era, foi muito bom. Eu rio muito, eu bolo de rir, sabe?
3: Pois é, sorrir é sempre um bom remédio, né? Remédio pra tudo, inclusive pra idade, porque Vera é uma mulher muito bonita, sempre foi, né? Suas irmãs todas são,
4: são minhas irmãs.
3: Não, você sempre foi muito linda, simpática, e agora com essa, nessa fase da vida, aproveitando o máximo. Isso pra que sirva de exemplo pra você que acha que ficou viúva, o mundo acabou, que tá com 70 anos, o mundo acabou, que tá com 50... Eu tenho amigas que ficam com medo de chegar aos 50. Eu digo, mulher, eu já tenho uns 54, não tô mais andando e farreando como eu farreava, porque tenho um marido que não gosta. Mas, acho que eu vou fazer igual você.
4: Quando você ficar viúva, você vem.
3: É, pelo amor de Deus, Deus o livre, viu, Roberto? Mas eu já disse até a Vera, qualquer dia eu vou sair com o grupo de vocês pra me animar, porque tem dia que a gente tá meio tristinha, né? Isso é normal com a vida de hoje, com todas as... com tudo que é... determinado pras mulheres, que a mulher que tem que fazer tudo, né? O marido, ele pode só chegar em casa, comer e deitar e tá ótimo. Prover, né, o lar... E o resto é a mulher que faz. E nisso as mulheres vão guardando suas dores, suas limitações. Elas vão se achando limitantes, né? E a gente vê aí que não é assim. A partir do momento que você tem gente, tem marido que não deixa a mulher ir pra academia.
4: Verdade.
3: Né? Porque tem que vestir aquela roupa colada, porque pode ir com outra roupa. Não, academia só de... Eu vi gente festejando que ia ter uma academia só de mulher. Ah, essa meu marido vai deixar. Até o personal tem que ser mulher, porque se for homem, o marido não deixa. Então isso é algo que a gente tem que de alguma forma falar, né? Eu acho que até eu estou falando num ponto que é muito difícil quando a gente vê essa questão do feminicídio, mas às vezes começa com isso, começa com o desejo que a mulher tem de sentar num restaurante com as amigas, e o marido acha que isso não pode, porque não, vai sentar e vai ter homem lá que vai olhar para você. Você, marido, que tá aí me ouvindo, você devia achar bom, porque se tem gente olhando para sua mulher, porque sua mulher é bonita, porque sua mulher chama atenção, porque sua mulher tem um brilho que é só seu. Isso não significa traição, né? Vera contou que foi depois que separou, mas só que o intuito não é ir atrás de casar. Você quer casar de novo?
4: Não.
3: Não. Pois é, mas aí vai viajar, vai curtir, vai brincar, vai fazer vídeo. Aquele do Parque Elétrico foi ótimo. Eu só conheci você depois, Roberto, você é Vera.
4: Você viu como eu mudei, foi?
3: Ficou, porque botou um bigode.
4: Aquele vídeo tinha ele feminino, mas vocês são, não, eu já gravei desse jeito, eu quero ele assim. Então me arranjou uma camisa aí. Aí me deram uma camisa, vesti por cima da minha pra ficar mais gorda. Um boné. Aí me deram um boné, mas o boné tem uma propaganda da empresa. Eu digo, como aqui tem aquela fita de eletricha preta? Botei a fita aqui, aí tipo, lá melhor botar o bigode. Pronto. Aí fiz. Isso aí só é outro, que ela morre de rir.
3: É, ela não consegue, né? Ela não se segura, ela sempre ri. Mas fica uma propaganda simples, engraçada, que eu tenho certeza que todo mundo que viu, viu que foi uma coisa feita assim, de uma forma tão leve. A gente tá tão acostumado a ver tudo muito costuradinho, né?
4: Muito produzido.
3: Propaganda, muito produzido, muito roteirizado. E o comercial ficou simples. E assim, só quando você conhece que você vê que é Vera. Porque ela conseguiu se disfarçar dessa vez. Mas mesmo assim, com tudo isso, acha tempo para se cuidar?
4: Eu ainda trabalho do expediente. Eu não sou muito vaidosa, não, mas eu me cuido assim, essa parte assim. 2 dias na semana eu faço pilates, de 7 às 8 da manhã. 2 dias eu caminho, mas até que faz uns 2 meses que eu não caminhei, porque não caminho mais, porque minha amiga e minha parceira deixou de caminhar. E 2 dias eu faço musculação no meu prédio, com a personal, é mulher, por sinal. Ela vai pra lá e a gente faz lá.
3: Se movimentar, né? Se movimentar é muito bom, e isso aí já tira de letra. Vamos pedir outra música?
4: Vamos. Tem uma música que eu gosto muito, é de Vanderleia. Foi assim.
3: Foi assim. Isso. Tem alguma importância essa música?
4: Mais ou menos. Lembra um amor que eu tive. E também Vanderleia me botou nos braços.
3: Vanderleia?
4: Foi, eu disse a Aurora, naquela época ninguém registrava, né? Ela foi na inauguração do Cine Cid. Papai era diretor e ela era novinha e não ficava em hotel, ficava em casa de família. Então, aí já é a Aurora que me conta. Ela ficou lá em casa e acho que foi 1 dia, 2 dias só. E me botou nos braços, né? Aí eu disse, uau, não bateu nem uma foto. Eu digo, o povo disse que é mentira.
3: Se fosse hoje, era cheio de stories de tudo, filmando aí Vanderleia, que ainda continua inteiraça, né? Fazendo show, botando as pernas de fora.
4: Sempre
3: claro que tem uma meia
4: bonita
3: ali, né? Uma meia calça da bacana.
4: É, mas aí Vanderleia tem quantos anos? Se eu tenho 58, ela devia ter o quê? No mínimo uns 18.
3: É, porque ela começou muito jovem, né?
4: 68 com 18 já dá quanto?
3: Vamos já saber quantos anos Vanderleia tem depois da música.
4: Tá certo.

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3: Pois é, o Essencial está chegando no último bloco. Agradecer o carinho de você que está aí do outro lado ouvindo, seja no rádio, seja em casa, seja também aí no seu ambiente de trabalho, está no link no celular. Muito obrigada pelo carinho. E lembrando que essa entrevista ela vai ser reprisada no domingo, assim como as que passam na terça, é reprisada no sábado. Então, para esse final de semana, no sábado tem Ivo, contador, e no domingo tem Vera Escócia. E aí, o que a gente tem para falar agora? Vamos falar um pouquinho de hoje. Hoje em dia, como é que você vê essas mulheres na sua idade? Você acha, o que é que você tem para falar sobre elas?
4: As mulheres da minha idade hoje, elas mudaram, elas estão vivendo, estão aproveitando, eu vejo muito isso. Não tanto como esse meu grupinho, mas assim, que a gente sai para bar, né? A gente sai para bar, a gente toma
3: um drink,
4: mas assim, quando é para viajar, eu vejo muitas senhoras viajando juntas. E eu vejo que Mossoró tem muito grupo de mulheres. Tem um grupo que eu fui convidada, que é... Como é o nome, meu Deus? Tem um grupo que é bem bacana. As Divas, você ouviu falar?
3: Tem As Divas.
4: Pronto,
3: tem.
4: Me convidaram, mas eu agradeci, eu disse que não tinha, não
3: as
4: tinha
3: Divas,
4: tempo.
3: Se eu não me engano, elas fazem uma festa temática.
4: Exato,
3: todo mês,
4: aí
3: né?
4: Eu digo, eu não tenho tempo de.
3: É muito grupo.
4: É muito grupo e esse assim de.
3: E toda a produção.
4: Aí com essa produção toda aí não dá muito certo pra mim.
3: Mas elas estão. Tão... Até porque, né, as pessoas estão vivendo mais.
4: Estão vivendo mais.
3: A minha esteticista, Heloísa Mota, ela costuma dizer que os 50 é o novo 30. Aí já tem outra pessoa que diz assim, não, 50 é o novo 50. Porque uma mulher chegava assim, eu quando era criança, eu dizia assim, eu só quero viver até 40 anos, porque eu acho que 40 anos a pessoa já está muito velha.
4: Nossas avós com 50 anos era já velhinha, né?
3: Já era velhinha, já tinha aquela a mão mais velha, já não fazia tanta coisa, porque 50 anos era... Né? Hoje não, hoje a gente começa a se cuidar mais cedo, então tem mulher vivendo até 70 anos, a Bonnie Taylor morreu agora, né, com 80. Então a gente vê Caetano, Gil, Bethânia...
4: Ney Mato Grosso.
3: Ney Mato Grosso fazendo shows... Ontem Gil estava no Rock in Rio, fez um showzaço no Rock in Rio e todo mundo aplaudiu e ali tinha várias gerações, né, curtindo um tipo de música que já está aí há mais de 50 anos fazendo sucesso. Então há essa mudança, né, de viver mais, até porque as pessoas se cuidam mais, não é aquela história de ai, tô com uma dor aqui, depois eu vou, não, tô com uma dor aqui, vai logo saber o que é, porque dá tempo de se cuidar. Isso aconteceu quando você descobriu o câncer?
4: Não, quando eu descobri o câncer foi tão interessante. Eu tava aqui aí leilando minha cunhada, Vera, eu vou a Fortaleza, vão comigo? Eu disse, vamos, aí fui, vai e volta. Aí ela foi, passou, tem um irmão dela que mora lá, médico, aí fazendo os exames. Eu disse, mulher, então peço para requisitar que eu já faço meus exames, mamografia, essas coisas tudo. Ultra, aí fiz e guardei. Eu sempre trabalho com essa parte aí que eu trouxe. E recebi os exames, botei aí, fiquei aí 9 meses com os exames, aí fazer como 9 meses com o meu câncer ali vizinho a mim.
3: Guardado, você não guardado. Sabia nada.
4: E também nem abri, não tive nem curiosidade. Quando eu fui a doutora Kátia, aí eu disse, ah, que eu sempre ia em dezembro, doutora Castro, eu já fiz meus exames, ó, fiz tudo em Fortaleza. Quando ela abriu, ela olhou assim e disse, vamos repetir? Eu disse, vamos. Aí eu fui fazer em Natal, na Liga. Fiz, ela já tinha visto alguma coisa, sabe? Mas não me disse. Aí eu fiz, aí eu tava voltando, quando ela ligou pra mim. Vera, você tá onde? Eu tô saindo pra Mossoró. A senhora quer alguma coisa? Ela disse, não, eu quero que você fique aí. Aí eu disse, ah, por quê, doutora Castro? Meu exame só sai terça-feira, meu filho estuda aqui, vai pegar. Ela disse, não, vai pegar agora. Eu disse, a senhora está me deixando preocupada. Ela disse, eu estou preocupada. Aí eu fui, então eu já fui alerta,
3: preocupada, né?
4: É. Quando eu peguei, eu fui ler. Aí abri lá mesmo, li e vi raízes e já fiquei preocupada, né? Aí chorei, lá mesmo, chorei um pouquinho. Aí chegou um rapaz aqui de Mossoró, Roberto Palum, ele disse, tudo bom, velho? Quando eu levantei, que ele viu que eu tava chorando, bicho, o que foi? Disse, não, porque eu acho que eu tô com câncer. E ele ficou só apertado e saiu, sabe? Aí eu liguei pra doutora Cátia, ela mandou ir a um médico lá. Aí eu fui a esse médico, não gostei dele. Fui na casa de minha irmã de 8 horas, liguei, tá acordada toda, vou aí lhe contar uma história. Quando eu contei a Jandira, ela ficou louca, saiu correndo. Eu disse, Jandira, ei, calma. O câncer é meu, não é seu não. Aí, porque a gente já tinha casa na família, né, primas. Eu perdi uma prima e uma prima em terceiro grau, mas eu perdi uma prima legítima, Fátima, que teve câncer de mama, cada caso. Aí, Jandira ligou para o cunhado dela, médico, e eu peguei a extensão, ficou ouvindo. Aí, quando ela disse, ele disse que era câncer e tudo. Aí, ele disse assim, diga, Vera, chore o que ela tiver de chorar e vá cuidar da saúde dela. Aí, eu fiz isso. Cheguei em Mossoró. Chorei muito, dei um murro. Me lembro que eu dei um murro no espelho, que até cortou minha mão, sabe? Aí, depois, eu disse, pronto, agora eu vou cuidar da minha vida, da minha saúde. Aí, quando foi de manhã que acordou todo mundo, aí ficaram os dois meninos assim, eu digo, podem trabalhar. Mamãe, você tá aqui? Eu disse, não, estou doente das pernas. Estou doente do câncer, mas eu vou me tratar. Só que aqui não tinha nada, né? Há 19 anos atrás. Aí eu fui para Natal fazer o tratamento lá. Fui para outro médico, que Jandira é médico dela. Aí pronto, é tudo muito rápido. Quando eu cheguei lá para ir pro médico, eu já não voltei.
3: Ele ficou internado.
4: Já vou operar amanhã. O bebê veio a Mossoró pegar minhas coisas. Eu tinha uma empregada que morava comigo há muitos anos. Liguei se ela já arrumou minhas coisas. E eu liguei para Conceição Veras, uma enfermeira que a gente trabalhava, era muito amiga. Aí ela foi com o bebê para

0: a saber se... É. Aí, mas assim, eu me lembro que Nádia, minha prima, foi, eu tava em Tibau quando ela foi dizer, e aí, como é que você tá? Eu disse, Nádia, eu tô tão tranquila, sabe por quê? Quando eu penso em Gabi, minha sobrinha, que sofreu tanto a vida toda, que ela tem uma doença que eu não sei dizer o nome científico não, mas popularmente é ossos de vidro.
1: Sim.
0: Aí, sabe, mas eu digo, Gabi já sofreu tanto e nunca reclamou, pois eu nunca vou reclamar da minha doença. Aí pronto, fiz o tratamento e ainda tive muita sorte, porque eu fiz a rádio, 28 sessões de rádio, que o pessoal se queimava, tem gente que fica na carne viva. Eu não me queimei, porque eu já procurava saber de meus amigos que já me disseram, quando chegar, bote chá de camomila e passe óleo de girassol. Só ficou escuro, mas não queimou. E depois cortei o cabelo bem cuidinho e fui para a outra médica, né? Que essa era radiologista e fui para a outra. Aí ela disse, eu disse para uma doutora, já estou pronta para ficar careca, mas vou logo raspar o cabelo, eu já cortei bem curtinho. Ela disse, quem disse que você ia fazer químio? Eu disse, todo mundo não faz. Ela disse, mas você não faz, não vai fazer porque você tem um negócio aqui que você é positivo, disse lá o que era, então você não vai fazer químio. Então eu só fiz
1: rádio.
0: E não tomei nenhum remédio, esses remédios
1: e nem perdeu o cabelo.
0: Não perdeu o cabelo, é.
1: Pois é, isso aí serve também para quando as pessoas têm um diagnóstico. É, esse choro é normal, claro, é uma doença terrível, né? Eu tive uma tia que teve câncer de mama. Ela estava super bem, o caroço já tinha diminuído bastante, né? O tumor. Porém, ela tinha uma doença autoimune, assim como eu, ela tinha artrite reumatoide. E quimioterapia, a imunidade baixa. Ela dormiu e não acordou. Né? Infelizmente, minha tia Olivia, que eu quero um bem danado, mandar aqui um beijo pra ela, que eu sei que ela tá cuidando de mim. Ela dizia até que eu era filha dela, porque ela teve um filho e ele morreu muito novinho, com 9 meses ele morreu. Então ela sempre me chamava de minha filha. E às vezes, quando eu tô muito atribulada na vida, parece que eu escuto a voz dela dizendo, paciência, paciência. Porque quando ela adoeceu, que às vezes ela ficava, né? Eu dizia, paciência, paciência. E a paciência é algo que a gente tem que criar, mesmo sem ter. Você escreveu um livro também.
0: Aí eu escrevi um livro, foi. Aí
1: o livro fala de quê?
0: Aí fala de várias coisas. Não é uma autobiografia, não. Eu até não sei nem como é que eu digo esse livro, assim. Algumas histórias. E começou porque eu fui para um spa que teve em Tibau, naquele hotel, Casa do Mar. E foi quando eu conheci Marilene. E eu começava a contar minhas histórias, porque a minha vida tem muita história, sabe? Eu passo 3 dias contando aqui, mil, tudo acontece comigo. Aí, ficava contando as histórias, e Marilene, mulher, você tem que escrever um livro. Porque você tem muita história para contar. Aí passou, saiu. Teve um dia que eu estava na FICO, ela passava, mulher, escreve um livro. Eu nunca esqueci suas histórias. Aí, eu soube. Ainda cheguei a comprar um livro de Rita Lee para ver mais ou menos como era, mas não li todo o livro, porque no início eu fiquei logo chocada que ela foi abusada. Você sabe da história dela?
1: Não, não sabia dessa parte.
0: Parece que com a chave de fenda. Ela, criança, foi um homem lá fazendo não sei o quê, a mãe saiu, enquanto a mãe foi resolver alguma coisa, o homem mexeu lá com ela, sabe? Eu digo, não quero esse livro, não. Joguei o livro. Mas aí eu tive um problema no joelho, tive que me operar, e quando eu me operei, o médico disse, agora a senhora vai passar 10 dias sem botar o pé no chão. Aí eu disse, doutor, o senhor não tinha me dito isso antes, eu trabalho e tudo, mas tudo bem.
1: Conseguiu?
0: Aí, consegui, levei uma cadeira de rodas do escritório, em casa eu botava a cadeira e empurrava contra o pé. Eu fiz um vídeo desse também, desenho até aqui, tinha 2 pontinhos, era como se fossem os olhinhos. Aí eu fiz
1: a boquinha,
0: arrudei assim pra, e o nariz, bem mal feito. Aí juntei tudo que eu tinha escrito, tinha secretárias, mulher, me deu aquele cofrezinho ali que tá cheio de papel, que eu escrevi, imprimi e guardava. Quando eu tinha raiva eu desabafava, claro que teve algumas coisas que eu não podia botar, né? Mas aí juntei o que eu tinha e eu disse, sabe qual, vou escrever esse livro. Aí escrevi o livro. Depois eu voltei, passei a andar de muleta um tempo, terminei o livro, aí levei para a Aurora B, que a Aurora é professora de português, eu disse, Aurora, olha aqui, tem algum erro de português. Ela olhou, depois eu levei para a Marilene.

0: Lorene, que me ajudou muito. Devo a ela até ter escrito esse livro. Depois levei para uma amiga advogada. Eu disse, olha aqui, se eu falei alguma coisa, pode ter problema no futuro.
1: Pode ser processada.
0: Aí, pronto, fiz o livro, estava todo prontinho. Aí fui na Gazeta, que Marlene me indicou lá, um rapaz que eu fui.
1: Diagramador.
0: Foi, aí botou todo em formato de livro. Eu imprimi todo em colorido e dei para Pedro, meu filho, ler. Aí quando ele leu, eu disse, mamãe, que livro bacana, que coisa bacana. Depois eu preciso de um patrocínio para fazer 300 livros. Aí ele disse, eu pago. Aí ele deu patrocínio, eu botei a logomarca da WSC e o lucro eu distribuí com duas
1: instituições.
0: É, mas todas ligadas ao câncer de mama. Margarida, que ela tem um grupo que ajudam as mulheres, não é a Liga, não.
1: É que vende, que tem um bazar.
0: Que
1: faz o chá solidário.
0: Pronto. Eu dei a metade do lucro a ele, a metade era outro grupo também.
1: Você
0: vendeu
1: que os
0: ajudava.
1: 300?
0: Vendi, não os 300 todos, porque teve uns que eu dei, assim, por exemplo, eu fui em Karenine, dei um livro pra ela divulgar, sabe?
1: Eu também tenho.
0: Eu dei uma
1: a
0: você. Foi quando...
1: É porque eu tenho um defeito de não ler, mas eu ainda li um pouquinho.
0: Mas
1: assim,
0: tem umas coisas engraçadas.
1: Mas agora eu vou ler.
0: Aí eu fui, aí assim, aos cronistas, vocês de mídia, eu ia, mandava um livro, o povo divulgava, a Raíssa também ali da Companhia Marítima. O marido dela ligou pra mim, Vera, quando você sair, eu peguei seu livro, lido sentada só. Gostei muito, tal.
1: Vendo aí, que bom. Então, quem quiser esse livro ainda tem?
0: Tem mais não.
1: Tem mais não. Então, os 300 foram, todos estão por aí, quem quiser saber mais. O Instagram é qual, Vera?
0: É Vera Escócia, arroba Vera Escócia.
1: Vera Escócia. As pessoas têm alguma dúvida em escrever Escócia, é S-S?
0: É S-C-O.
1: C-O.
0: S-S-I-A.
1: S-S-I-A,
0: Escócia. E o acento é diferente do país Escócia, que é com C.
1: Tem essa, eu já escrevi uma vez como país e uma pessoa me corrigiu, eu nunca mais esqueci.
0: É, exatamente,
1: né?
0: Que é diferente.
1: Então quero agradecer a disponibilidade de você ter vindo aqui até a 105 pra gente fazer esse programa. Espero que você tenha muitas e muitas aventuras ainda para fazer, para mostrar para a gente, encorajar nós mulheres que temos esse pé atrás, ai, de não fazer isso, por isso ou por aquilo. Então faça o que você quiser, aproveite a sua vida, porque a vida é breve, e viver é bom. Viver é bom.
0: Pronto, eu também quero agradecer a oportunidade, né, de estar aqui conversando com você. Eu sempre gostei muito de você, Rally, disse uma vez, né?
1: Já.
0: Sempre lhe achei muito linda. Eu acho que você fez alguma propaganda também para a WSC há um tempo atrás, não fez?
1: Fiz alguma coisa. Uma cobertura de um evento.
0: Pronto,
1: Eu estava por lá. Então vamos terminar com a minha música, sou eu que peço agora, tá? Vamos botar aquela Viva Sua Vida e Seja Feliz, de quem é, Enio? Agora deu branco aqui na loura, mas é linda essa música. Então, viva a vida. E eu quero ser cantora, né, pra terminar. Até o próximo Essencial, muito obrigada.
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irmãos, à 20ª celebração do 24º domingo do tempo comum. Nós coloquemos diante do altar do Senhor todas as nossas intenções particulares, todas aquelas pessoas por quem somos obrigados a rezar, por todas aquelas pessoas que pediram as nossas orações, para que o Senhor nos conceda a saúde do corpo e da alma, principalmente. Rezemos também pelos falecidos: José Alves de Aquino, Sebastiana Gugel Praxedes, Nilson Mendonça de Souza, Antônio Ferreira de Souza, Júlia Leite da Costa, João Leite de Souza, Adélia Gomes de Souza, Rita Leite de Souza e Silva, Antônio Luiz da Silva Filho, Amélia Souza de Sampaio Barros, José Sampaio Barros Neto, Rosane Amélia de Souza Sampaio Barros, Rosenda Amélia de Souza Sampaio Barros, Francisca Pio de Mendonça, Maria Leite de Souza e Silva, Alcides Gomes da Silva, Aurélia Leite de Souza, Francisca Leite de Souza, José de Sampaio Barros Filho, Maria da Paz Barros, Kleber de Sampaio Barros Sobrinho, Flávio de Sampaio Barros, Luiz Gonzaga de Sampaio Barros. Ainda Maria Dinalva de Sampaio Barros, Edson de Sampaio Barros, Julieta Bezerra de Souza Barros, Tânia de Sampaio Barros, Maria José de Sampaio Barros, Kátia Karine Filgueira de Sampaio, Francisco Alves de Oliveira, Nizete Pontes Alves, Francisco Alves de Oliveira Júnior, Maria Nildete Alves de Lima, Maria Nildécia Alves Gomes, José Ferreira Torres, Jane Meire Ferreira Torres, Jorge Ferreira Torres, Jacira Firmino Torres, Francisca Maria Mendes de Menezes, 54 anos, Jovelino Mendes de Menezes, 44 anos, José Mendes de Menezes, 5 anos e 10 meses, Vera Lúcia Maia Mendonça, Luiz Gonzaga de Mendonça Filho, Helena Rebouças da Silva, Pamela Suelen Alves, 5 dias, Manuel Firmino Neto, Francisco Canidé de Paula, 5 anos, Francisco Sales de Paula, José Ivan Bezerra. Francisca Pires Bezerra, Antônio Oliveira de Souza, Maria de Lourdes de Medeiros Souza, Clélia Lopes Macedo Torquato de Holanda, Célia Lopes Macedo Torquato de Holanda, Ana Cleide Pereira de Medeiros, Antônio Medeiros Filho, Antônio Ismael de Medeiros Filho, Francisco Borges Filho, Raimunda Fernandes Borges, Luiz Nunes Pereira, Alice Rego, Valfredo Pereira de Souza, Maria Alcione Nunes, 1 ano e 7 meses, Manuel Eudes. E ainda por 1 ano de falecimento de Alaide Soares Bispo. Também rendamos graça, em ação de graças, pela saúde de Braulino Mendes da Costa, pela saúde de Bárbara de Souza Menezes e pela saúde de Newton Alexandre Nunes. As leituras deste domingo nos convidam a deixar de lado o rancor e a aprender a perdoar. Assim como Deus perdoa nossas faltas, Jesus nos mostra que o perdão não deve ter limites, pois também precisamos da compaixão de Deus. Que saibamos perdoar de coração e viver como irmãos pertencendo ao Senhor. Por gentileza, fiquemos todos de pé para darmos início à nossa celebração.

0: nome do Pai, e do Filho, e do Espírito Santo.
1: Amém. Amém.
0: Irmãos eleitos, segundo a presciência de Deus Pai, pela santificação do Espírito Santo, para obedecer a Jesus Cristo e participar da bênção da aspersão do seu sangue, graça e paz vos sejam concedidas abundantemente.
2: Bendito seja Deus que nos reuniu no amor de Cristo.
0: Reunidos para celebrar o amor de Cristo, que se manifesta e se dá a nós na Eucaristia, queremos colocar, junto com o pão e o vinho, a nossa vida, nossas intenções, aqueles que rezam conosco aqui direto do Santuário Santa Clara, como também os que nos acompanham de casa, pelos meios de comunicação do Santuário, pela FM 105, unindo nossas intenções num só coração, numa só fé, possamos celebrar essa Eucaristia com tudo que somos, com tudo que temos, desejosos de fazer ecoar a palavra de Deus no mundo. E para bem celebrar esses santos mistérios, reconhecendo nossos pecados, e hoje, de maneira particular, reconhecendo a dureza do nosso coração em perdoar. Fomos perdoados, mas às vezes temos dificuldade de perdoar como fomos perdoados. Por isso, peçamos ao Senhor que nos perdoe, que nos converta, que abra o nosso coração para que, experimentando o seu amor, possamos também ser capazes de amar como Ele nos amou. E de coração contrito, rezemos pedindo perdão. Confesso a Deus Todo-Poderoso
3: e a vós, irmãos e irmãs, que eu pequei muitas vezes por pensamentos e palavras, atos e omissões, por minha culpa, minha máxima culpa, e peço à Virgem Maria, aos anjos e santos, e a vós, irmãos e irmãs, que rogueis por mim a Deus, nosso Senhor.
2: Amém.
0: Deus Todo-Poderoso, tenha compaixão de nós, perdoe nossos pecados e nos conduza à vida eterna.
1: Amém.
0: Glória a Deus nas alturas,
3: e paz na terra aos homens por Ele amados. Senhor Deus, Rei dos céus,
4: Deus Pai Todo-Poderoso, nós vos louvamos, nós vos bendizemos, nós vos adoramos, nós vos glorificamos, nós vos damos graças por vossa imensa glória. Senhor Jesus Cristo, Filho unigênito, Senhor Deus, Cordeiro de Deus, Filho de Deus Pai, vós que tirais o pecado do mundo, tende piedade de nós. Vós que tirais o pecado do mundo, acolhei a nossa súplica. Vós que estais à direita do Pai, tende piedade de nós. Só vós sois o Santo, só vós o Senhor, só vós o Altíssimo Jesus Cristo, com o Espírito Santo, na glória de Deus Pai. Amém.
0: Amém. Oremos. Ó Deus, vós que criais e governais todas as coisas, volvei para nós o vosso olhar, e para sentirmos a ação da vossa misericórdia, dai-nos a graça de vos servir de todo o coração. Por nosso Senhor Jesus Cristo, vosso Filho, que é Deus, e convosco vive e reina na unidade do Espírito Santo, por todos os séculos dos séculos.
1: Amém.

0: Leitura do livro do Eclesiástico. O rancor e a raiva são coisas detestáveis. Até o pecador procura dominá-los. Quem se vinga encontrará a vingança do Senhor. Quem pedirá severas contra os seus pecados. Perdoa a injustiça cometida por teu próximo. Assim, quando orares, teus pecados serão perdoados. Se alguém guarda raiva contra o outro, como poderá pedir a Deus a cura? Se não tem compaixão do seu semelhante, como poderá pedir perdão dos seus pecados? Se ele, que é o imortal, guarda rancor, quem é que vai alcançar perdão para os seus pecados? Lembra do teu fim e deixa de odiar. Pensa na destruição e na morte e persevera nos mandamentos. Pensa nos mandamentos e não guardes rancor ao teu próximo. Pensa na aliança do Altíssimo e não leves em conta a falta alheia. Palavra do Senhor.
1: Graças a Deus.

Markus.

0: Leitura da carta de São Paulo aos Romanos. Irmãos, ninguém dentre nós vive para si mesmo ou morre para si mesmo. Se estamos vivos, é para o Senhor que vivemos. Se morremos, é para o Senhor que morremos. Portanto, vivos ou mortos, pertencemos ao Senhor. Cristo morreu e ressuscitou exatamente para isto, para ser o Senhor dos mortos e dos vivos. Palavra do Senhor.
1: Graças a Deus.

Pedro aproximou-se de Jesus e perguntou: Senhor, quantas vezes devo perdoar se meu irmão pecar contra mim? Até 7 vezes? Jesus respondeu: Não te digo até 7 vezes, mas até 70 vezes 7. Porque o reino dos céus é como um rei que resolveu acertar as contas com seus empregados. Quando começou o acerto, trouxeram-lhe um que lhe devia uma enorme fortuna. Como o empregado não tivesse com que pagar, o patrão mandou que fosse vendido como escravo, junto com a mulher e os filhos e tudo o que possuía, para que pagasse a dívida. O empregado, porém, caiu aos pés do patrão e, prostrado, suplicava: Dá-me um prazo e eu te pagarei tudo. Diante disso, o patrão teve compaixão, soltou o empregado e perdoou-lhe a dívida. Ao sair dali, aquele empregado encontrou um dos seus companheiros, que lhe devia apenas 100 moedas. E ele o agarrou e começou a sufocá-lo, dizendo: Paga o que me deves. O companheiro, caindo aos seus pés, suplicava: Dá-me um prazo e eu te pagarei. Mas o empregado não quis saber disso. Saiu e mandou jogá-lo na prisão até que pagasse o que devia. Vendo o que havia acontecido, os outros empregados ficaram muito tristes. Procuraram o patrão e lhe contaram tudo. Então o patrão mandou chamá-lo e lhe disse: Empregado perverso, eu te perdoei toda a tua dívida, porque tu me suplicastes. Não devias tu também ter compaixão do teu companheiro, como eu tive compaixão de ti? O patrão indignou-se e mandou entregar aquele empregado aos torturadores até que pagasse toda a sua dívida. É assim que meu Pai, que está nos céus, fará convosco, se cada um não perdoar de coração o seu irmão.

A 24ª semana do tempo comum continua a partir das leituras nos ajudando a meditar e a aprofundar a nossa fé na vida da comunidade. A igreja nos ensina que a comunidade é o lugar privilegiado da manifestação da graça de Deus. Tanto é, domingo passado, o Evangelho terminava dizendo justamente: onde dois ou três estiverem reunidos, aí estou eu no meio deles. Por isso que, mesmo com todas as dificuldades, com todos os desafios, é na comunidade o lugar do encontro com Deus, o lugar onde Deus se faz presente, onde Ele se manifesta. E é justamente na comunidade também que essa manifestação de Deus vai acontecendo, na medida em que nós vamos acolhendo a pessoa de Jesus e tudo aquilo que Ele significa na nossa vida. E aí, obviamente, nesse confronto entre o nosso modo de ser e a pessoa e a vida de Jesus, nós somos convidados a ir purificando na nossa vida aquilo que, em certa medida, não condiz com a pessoa de Jesus Cristo. Semana passada, nós ouvíamos a experiência da comunidade que era chamada para salvar aqueles que experimentavam a dificuldade, alguma ação contra alguém, para salvá-lo, a correção fraterna. E é justamente como, por meio da correção fraterna, que não era, como vimos na semana passada, um julgamento, mas como manifestação da misericórdia de Deus, do amor de Deus que quer salvar a todos, que a liturgia nos convidava a experimentar essa presença de Deus na vida da comunidade, ajudando uns aos outros, sendo um sinal da presença de Deus. É tanto que dizia também o Evangelho: o que ligares na terra será ligado no céu. Hoje poderíamos dizer que, a partir do Evangelho, continuando esse caminho de crescimento, de experiência de Deus, que se realiza na experiência da comunidade, somos chamados a viver e a testemunhar a experiência do perdão. O Evangelho nos conta uma história de um rei, e nessa história, que não é só uma história que Jesus está contando, mas que tem muito a nos dizer, uma história que fala para hoje, e fala para hoje não somente a partir de um esforço nosso de tentar atualizá-la, mas fala para hoje porque fala de cada um de nós, na nossa experiência com o perdão de Deus. A história contada no Evangelho é de alguém que foi perdoado, aqui na imagem do rei e do servo, que foi perdoado, mas não foi capaz de perdoar. Na vida de comunidade, na vida de seguimento a Jesus, somos chamados a testemunhar, como eu dizia, a vida de Jesus na nossa vida. Por isso, quando não somos capazes de perdoar como fomos perdoados, surge aí uma primeira dificuldade, um primeiro desafio a ser superado na nossa vida. E talvez a pergunta que a gente possa se fazer é: será que a gente realmente segue a Jesus Cristo ou segue
a nós mesmos. A segunda leitura de hoje chamava a nossa atenção quando dizia: nós não vivemos para nós mesmos, ninguém vive para si mesmo. Se vivemos, é para Deus que vivemos. E como isso fala aos nossos dias, e como nós precisamos redescobrir essa capacidade de viver não para si mesmo, mas de viver para Deus. E o primeiro sinal, à luz da liturgia de hoje, poderíamos dizer, de quem não vive para si mesmo, mas para Deus, é quando é capaz de perdoar de coração. Nós ouvimos também a primeira leitura falar do rancor, o mal que o rancor ele produz na vida de alguém. Atrai a vingança de Deus, é tanto que diz: quem se vingar encontrará a vingança do Senhor. Por isso que a experiência do perdão, ela muda a nossa vida de tal maneira que nós, mergulhados neste perdão que nos amou primeiro, se a gente olha a imagem que o Evangelho nos oferece, aquela história do primeiro servo que foi perdoado pelo seu patrão, já imaginou que cabe bem direitinho na nossa vida? Nós fomos perdoados, fomos alcançados pela misericórdia de Deus. Ele nos amou primeiro. E aí a pergunta que surge dessa leitura é: e por que será que a gente tem tanta dificuldade de perdoar? Por que que nas nossas comunidades a grande pedra de tropeço e que impede às vezes as comunidades, as famílias de experimentarem a paz de Deus é justamente a dificuldade de perdoar? Às vezes a gente guarda no coração por anos a fio e tem gente que fica esperando a oportunidade de vomitar tudo na cara da pessoa. A pergunta que surge: será que uma pessoa que vive assim, que pensa assim, entendeu o que significa seguir Jesus Cristo? É verdade que no mundo de hoje, na lógica de pensar de hoje, essa talvez seja a melhor resposta: pagar na mesma moeda. O Evangelho vai na contramão. E talvez também por isso que é difícil de viver o Evangelho. Talvez também por isso responda o porquê de tanta dificuldade, às vezes, nas nossas comunidades, de pessoas que se comprometam. Porque é muito mais fácil viver a partir de nós mesmos do que o esforço constante de sair de si, de entender que a dor do outro, que a dificuldade do outro revela também a minha, e que nós somos chamados a suportar uns aos outros, a ajudar uns aos outros a vencer essas dificuldades, essas pedras de tropeço que vão impedindo nossas comunidades de caminhar. E a prova é o quanto que falta às vezes de evangélico, de evangelho nas nossas ações. Nós ouvíamos há um tempo não muito distante o Papa Francisco nos exortar: cuidado com o mundanismo espiritual. E quantas vezes essa força contrária ao Evangelho, disfarçada às vezes de Evangelho, mas que de Evangelho não tem nada, vai entrando nas nossas comunidades e vai tirando, vai nos desviando, ou às vezes criando um evangelho
a nosso modo. Por isso que a experiência do perdão, ele nos abre a uma vida nova. Uma vida nova que nasce justamente e se manifesta quando nós também nos abrimos à graça de Deus. É fato também, e que deve nos fazer pensar, quantas pessoas, quantos cristãos, de cima a baixo, né, digamos assim, podem até ter uma vida religiosa, mas que mesmo tendo uma vida religiosa, não experimentaram a graça de Deus. Não foram capazes de abrir o coração para que a graça de Deus, o amor de Deus, tocando no coração, transformasse esse coração. Por isso que Pedro, no início do Evangelho, chama a nossa atenção quando o Senhor, quantas vezes eu devo perdoar? E a resposta de Jesus é 70 vezes 7. E nós sabemos o que isso significa, para dizer, não tem limites para o perdão. E por que que o perdão não tem limites? Porque nós somos alcançados por esse perdão sem limites. E como seguidores do Senhor, como imitadores seus, nós não temos outra coisa a fazer a não ser perdoar como Ele perdoou. E aí é preciso entender que esse perdão não é passar a mão na cabeça, né? Dizer que é certo aquilo que não é certo, não é isso. Mas é no intuito daquilo que dizia semana passada o Evangelho, no intuito de salvar. Porque só o amor de Deus é capaz de mudar o coração de alguém. É ilusão a gente achar que vai mudar alguém. Até porque ninguém muda ninguém, principalmente se a pessoa não quiser. Só quem muda é o amor de Deus. E quando esse amor encontra espaço no nosso coração, e aí se manifesta a misericórdia, e aí se manifesta também a justiça de Deus, que é misericórdia. Por isso que, meditando nessas palavras, nós somos convidados a repensar nas nossas relações com Deus, mas também com Deus que se manifesta na vida de cada pessoa. A carta de São João, na primeira carta, São João vai dizer: quem diz que ama a Deus, mas não é capaz de amar a seu irmão, é mentiroso. E quantas vezes a gente não já disse que ama a Deus, né? Eu amo a nosso Senhor, mas não é capaz, às vezes, de suportar uns aos outros, de caminhar junto, de entender que nós não somos iguais, nós somos diferentes, mas é essa diferença que na unidade manifesta a graça de Deus. Já dizia São Tomás, é a diversidade que produz unidade. Então, no desejo de crescer na fé e de viver uma fé que não fica só nos preceitos, né? Como pensava Pedro, Senhor, 7 vezes já é muito, já é o suficiente. A lei judaica dizia 3 é o limite. Depois de 3 vezes você entrega ele à comunidade. Jesus vai além e diz: é 70 vezes 7, é sempre. Então, meditando nesse texto e procurando fazer dessas leituras uma realidade na nossa vida, nós somos convidados a repensar como é que nós estamos lidando com o perdão na nossa casa, na nossa comunidade.
Será que entre nós, como comunidade de fé, existe o perdão verdadeiro? Ou talvez exista aquele perdão fingido, né? Que todo mundo olha uns para os outros, dá aquele sorriso amarelo, fazendo de conta que tudo está bem, mas por dentro tem um vulcão em erupção com vontade de sair e engolir a pessoa. E na primeira oportunidade que aparece, ela não deixa escapar. Porque no seu coração, ainda que a boca diga uma coisa, o coração está dizendo assim: deixa que o seu está guardado, vai chegar o dia. E quando esse dia chegar, eu vou aproveitar. Já pararam para pensar? Como é que nós fazemos ou queremos fazer comunhão com a Eucaristia, mas não somos capazes de fazer comunhão uns com os outros? De entender que aquela pessoa, seja ela quem for, é meu irmão, é aquele que Deus me deu, que muitas vezes, como dizia São Francisco, foi Deus quem providenciou essa pessoa com tudo isso que ela é, para me ajudar e não para me atrapalhar. Mas às vezes a gente olha sempre a partir de nós mesmos e não somos capazes de entender e de acreditar e de acolher aquilo que Deus nos dá e nos oferece nesse caminho de conversão. Então, meditando nesses textos, peçamos ao Senhor que Ele nos ajude a experimentar o perdão, que não sejamos como aquele homem, o primeiro servo, né, que foi perdoado toda a sua dívida, mas não foi capaz de perdoar o seu irmão, que lhe devia pouca coisa. E quantas vezes a gente cai também nessa tentação? Queremos o perdão de Deus, e tem gente que vem assim quase toda semana, né, e se deixar todo dia, mas não é capaz de perdoar, não é capaz de se suportar, não é capaz de perceber que a dificuldade, os desafios estão aí para nos ajudar a crescer, e que nós só vamos crescer quando a gente deixar de olhar para o nosso umbigo e começar a olhar para a cruz do Senhor, deixar de ficar se comparando uns aos outros e entender que no caminho com Jesus o olhar tem que estar fixo nele, e que cada um é chamado ao seu modo a contribuir com o reino de Deus e juntos construir o corpo de Cristo. É triste às vezes como às vezes a gente se reúne em torno do altar para fazer comunhão com Jesus, mas entre nós, o corpo de Cristo, que deveria também ser unido, é desfacelado, é estraçalhado, porque cada um quer do seu jeito, cada um quer do seu modo, e às vezes a gente não se preocupa com isso. Não importa o que vai acontecer com os outros, se eu estou machucando, se eu estou ferindo, o que é que está acontecendo? O que importa é que eu esteja bem. O Evangelho. Então vamos pedir ao Senhor que nos ajude a mudar essa mentalidade. O caminho que a Igreja nos propõe nesses tempos, quando nos fala de sinodalidade, pede de nós a mudança de mentalidade. Ou a gente muda a nossa mentalidade e compreende que é a partir de Cristo e não de nós mesmos que nós vamos caminhar, ou então a gente vai continuar caminhando, fazendo o nosso caminho e achando que estamos caminhando no caminho de Jesus. Que o Senhor nos ajude e que a sua palavra, caindo no nosso coração, encontre um coração que acolha,
que não esteja somente desejoso de querer fazer a vontade de Deus, porque só o desejo não basta, já dizia Santo Afonso Maria de Ligório. É preciso um esforço contínuo, uma determinação firme, para que aquilo que eu desejo se torne realidade. Que a força da palavra de Deus nos ajude a despertar a nossa sonolência, a curar talvez, quem sabe, nossa cegueira, a dificuldade que nós temos de viver a partir do Evangelho. E nos dê também coragem de tirar do centro da nossa vida a nós mesmos e colocar no centro nosso Senhor. E aí, com certeza, muita coisa será diferente. E aí esse perdão que nós recebemos de Deus agirá de maneira tal a produzir em nós

0: Deus Pai,
1: Todo-Poderoso,
0: Criador do céu e da terra,
1: e em Jesus Cristo, seu único Filho, nosso Senhor,
0: que foi concebido pelo poder do Espírito Santo, nasceu da Virgem Maria, padeceu sobre Pôncio Pilatos, foi crucificado, morto e sepultado, desceu à mansão dos mortos, ressuscitou ao terceiro dia, subiu aos céus, está sentado à direita de Deus Pai Todo-Poderoso, donde há de vir a julgar os vivos e os mortos. Creio no Espírito Santo, na Santa Igreja Católica, na comunhão dos santos, na remissão dos pecados, na ressurreição da carne e na vida eterna. Amém.
2: Amém. Com fé e confiança, elevemos ao Senhor as nossas preces.
3: Ouvi, Senhor, a nossa oração.
4: Ouvi, Senhor, a nossa oração.
3: Vós que perdoais nossas faltas e nos concedeis sempre um novo começo, fazei que a Igreja, o Papa Leão, nosso Bispo Dom Francisco de Sales e Padre Alisson Felipe, reitor deste santuário, sejam no mundo testemunhas da vossa infinita misericórdia. Oremos.
4: Ouvi, Senhor, a nossa oração.
3: Vós que nos pedis que perdoemos nossos irmãos, arrancai de nossos corações todo o ressentimento e concedei-nos a graça da reconciliação. Oremos.
4: Ouvi, Senhor, a nossa oração.
3: Vós que desejais a união de todas as famílias, visitai aquelas que vivem conflitos e concedei-lhes a graça de superar as misérias humanas e reencontrar a paz. Oremos.
4: Ouvi, Senhor, a nossa oração.
3: Vós que conheceis as feridas mais profundas de cada coração, consolai os que sofrem e dai-lhes força para recomeçar na esperança. Oremos.
4: Ouvi, Senhor, a nossa oração.
2: Tudo isso é o que nós te pedimos, Pai de bondade, por Jesus Cristo, teu Filho, na unidade do Espírito Santo.
1: Amém.
5: Que maravilha, Senhor, estar aqui. Sentir

0: sempre.
1: Orai, irmãos e irmãs, para que nosso sacrifício seja aceito por Deus Pai Todo-Poderoso.
2: Receba, o Senhor, por tuas mãos este sacrifício, para a glória do seu nome, para nosso bem de toda a sua santa igreja.
1: Inclinai-vos, Senhor, às nossas súplicas e acolhei benigno as oferendas dos vossos fiéis, a fim de que os dons que cada um trouxe em vossa honra sirvam a salvação de todos, por Cristo nosso Senhor.
2: Amém.
1: O Senhor esteja convosco.
2: Ele está no meio de nós.
1: Corações ao alto.
2: O nosso coração está em Deus.
1: Demos graças ao Senhor nosso Deus.
2: É nosso dever e nossa salvação.
1: Na verdade, é digno e justo dar-vos graças sempre, Senhor Pai Santo, Deus Eterno e Todo-Poderoso. Constantemente nos chamais a uma vida mais plena, e porque sois rico em misericórdia, sempre ofereceis o perdão e convidais os pecadores a confiar somente na vossa bondade. E a nós, que tantas vezes quebramos a vossa aliança, nunca nos rejeitastes, mas por Jesus, vosso Filho, nosso Redentor, unistes convosco a família humana como um vínculo novo de caridade tão estreito e forte que nada poderá romper. Também hoje ofereceis tempo de graça e reconciliação ao vosso povo e um novo alento para que em Cristo se converta a vós. Enquanto sempre mais dócil ao Espírito Santo se coloca ao serviço de todos. Por isso, cheios de admiração, exaltamos a força do vosso amor e, proclamando nossa alegria pela salvação, nos unimos às multidões dos céus, cantando sem cessar.

0: Na verdade, ó Pai, vós sois santo, e desde a origem do mundo tudo fazeis para sermos santos como vós sois santo. Olhai as oferendas do vosso povo e derramai sobre elas a força do Espírito Santo, para que se tornem o corpo e o sangue de vosso amado Filho, Jesus Cristo, no qual também nós somos vossos filhos.
1: Enviai o vosso Espírito Santo.
0: Quando outrora estávamos perdidos e incapazes de vos encontrar, vós nos amastes com imenso amor. O vosso Filho, o único justo, entregou-se à morte, pois vosso Filho, o único justo, entregou-se à morte, não rejeitando ser pregado no lenho da cruz. Antes, porém, de seus braços abertos traçarem entre o céu e a terra o sinal permanente da vossa aliança, Jesus quis celebrar a Páscoa com seus discípulos. Ceando com eles, tomou o pão, pronunciou a bênção de ação de graças, partiu e o deu a seus discípulos, dizendo: tomai todos e comei, isto é meu corpo, que será entregue por vós.

Do mesmo modo, no fim da ceia, Jesus, sabendo que ia reconciliar em si todas as coisas, pelo sangue a ser derramado na cruz, tomou o cálice repleto do fruto da videira, deu-vos graças novamente e o entregou a seus discípulos, dizendo: tomai todos e bebei, este é o cálice do meu sangue, o sangue da nova e eterna aliança, que será derramado por vós e por todos para a remissão dos pecados. Fazei isto em memória de mim.

0: mistério da fé e do amor.
1: Todas as vezes que comemos deste pão e bebemos deste cálice, anunciamos, Senhor, a vossa morte, enquanto esperamos a vossa vinda.
0: Fazendo, pois, memória do vosso Filho Jesus Cristo, nossa Páscoa e certeza da paz definitiva, celebramos sua morte e ressurreição. E aguardando o dia feliz de sua vinda gloriosa, nós vos oferecemos, Deus fiel e misericordioso, a vítima de nossa que nos reconcilia convosco.
1: Aceitai, ó Senhor, a nossa oferta.
0: Olhai com amor, Pai misericordioso, aqueles que unis a vós pelo sacrifício do vosso Filho, e concedei que, pela força do Espírito Santo, os que participam do único pão e do mesmo cálice sejam congregados em Cristo num só corpo, no qual todas as divisões sejam superadas.
1: O Espírito nos una num só corpo.
0: Conservai-nos sempre em comunhão de fé e de amor, unidos ao Papa Leão e ao nosso Bispo Francisco de Sales. Ajudai-nos a esperar juntos a vinda do vosso reino, até o dia em que diante de vós formos santos entre os santos na morada celeste, ao lado da Virgem Maria, Mãe de Deus, dos apóstolos e de todos os santos, e com nossos irmãos e irmãs já falecidos, que confiamos a vossa infinita misericórdia. Enfim, libertados das feridas do pecado e plenamente transformados em novas criaturas, felizes, cantemos a ação de graças do vosso Cristo, que vive e reina para sempre. Por Cristo, com Cristo e em Cristo, a vós, Deus Pai Todo-Poderoso, na unidade do Espírito Santo, toda honra e toda glória, por todos os séculos dos séculos.
2: Amém.
1: Amém.
0: Obedientes à palavra do Salvador e formados por seu divino ensinamento, ousamos dizer: Pai nosso que estais nos céus, santificado seja o vosso nome, venha a nós o vosso reino, seja feita a vossa vontade, assim na terra como no céu. O pão nosso de cada dia nos dai hoje, perdoai as nossas ofensas, assim como nós perdoamos a quem nos tem ofendido. E não nos deixeis cair em tentação, mas livrai-nos do mal. Livrai-nos de todos os males, ó Pai, e dai-nos hoje vossa paz. Ajudados pela vossa misericórdia, sejamos sempre livres do pecado e protegidos de todos os perigos, enquanto aguardamos a feliz esperança e a vinda do nosso Salvador, Jesus Cristo.
1: Vosso é o reino, poder e a glória para sempre.
0: Senhor Jesus Cristo, dissestes aos vossos apóstolos: eu vos deixo a paz, eu vos dou a minha paz. Não olheis os nossos pecados, mas se a fé que anima a vossa igreja. Dai-lhe segundo o vosso desejo a paz e unidade. Vós que sois Deus com o Pai e o Espírito Santo.
1: Amém.
0: A paz do Senhor esteja sempre convosco.
1: O amor de Cristo nos uniu.

0: Provai e vede como o Senhor é bom. Feliz de quem encontra nele o seu refúgio. Feliz de quem se deixa alcançar pelo seu perdão. Ele é o Cordeiro de Deus que tira o pecado do mundo.
1: Senhor, eu não sou digno de que entreis em minha morada, mas dizei uma só palavra e serei salvo.

0: Oremos. Senhor, o vosso dom celeste penetre nossas mentes e nossos corpos, para que em nós prevaleça sempre não o sentimento, mas a força deste sacramento. Por Cristo nosso Senhor.
1: Amém.
0: Ave Maria, cheia de graças, o Senhor é convosco. Bendita sois vós entre as mulheres, bendito é o fruto do vosso ventre, Jesus. Santa Maria, Mãe de Deus, rogai por nós, pecadores, agora e na hora de nossa morte. Amém. Ó Maria concebida sem pecado,
2: rogai por nós que recorremos a vós.
0: Então, queria só lembrar e nossa programação, né, na quinta-feira, acho que é um dos momentos, nós teremos a adoração como de costume. Pode acontecer de vocês chegarem aqui, o santuário está fechado, né? Acontece, estamos tentando corrigir esse pequeno deslize, mas se Deus quiser, vamos resolver para que toda quinta-feira a gente possa ter esse momento de silêncio, de encontro com Deus, né? A quinta-feira é o dia da que nós fazemos memória da Eucaristia. Lembrar também, né, para quem desejar, principalmente para quem faz tempo que não se confessa, né? As confissões acontecem todo domingo aqui no santuário, antes da missa, sempre a partir das 16 horas, 16h10 no máximo, que é quando o povo começa a chegar, mas às 16 horas o padre está para atender as confissões, tá certo? Então, quem desejar se confessar, é só chegar um pouquinho mais cedo. Como também nós temos sempre antes da missa, né? É uma coisa que um pouco por vez a gente vai criando o hábito, né? O momento de oração das vésperas. Essa oração é a oração que a igreja reza no mundo todo. Só muda a língua, né? Nós aqui em português e em outros cantos do mundo, cada um na sua língua mãe. Mas é a mesma oração. Então eu convido também para chegar um pouquinho mais cedo. Começa às 4h15. A oração das vésperas, né? Rezada pelas irmãs e por quem está aqui no santuário. Então é importante, né, que a gente aproveite esse momento, né? Tem algumas pessoas que chegam, né, e às vezes, não sei se é porque se não entenderam ainda o que está acontecendo, né? Chega e fica, né, conversando aqui acolá. Então o convite é para rezar, né? O santuário é um lugar de oração, de encontro com Deus. Terá momentos e com certeza a gente vai conversar, botar os assuntos em dia, né? Mas é importante a gente aproveitar, porque às vezes a gente reclama de tantas coisas que não tem paz e não busca a paz no lugar certo, que é procurando aquietar o coração diante de Deus. Então é importante, né? E eu convido, né, a fazerem essa experiência, a chegar um pouquinho mais cedo para rezar, né, meditar os salmos, meditar a leitura. Às vezes a gente reza tão apressado que nem presta atenção no que reza. Se botar para rezar devagar, é capaz de errar a oração, né? Porque já aprendeu a rezar correndo. Então é importante, né, que a gente possa aproveitar esses momentos, né, para, diante de um mundo tão barulhento, ser capaz de parar, de aquietar o coração, de escutar a voz de Deus, que continua falando. Nós é que às vezes não paramos para escutar, porque estamos barulhentos demais, né? E não somos capazes de ouvir aquilo que Deus está falando, que está nos orientando, para que realmente a nossa vida seja uma vida feliz, seja uma vida em paz, tá certo? Então vamos aproveitar esse tempo de graça, né, que o Senhor nos oferece. Então, é importante. Depois, uma última coisa, nós estamos nos preparando para o tríduo a São Francisco, né? Por isso eu peço a oração de vocês, desde já, né, para que a gente possa fazer um tríduo bastante orante, né? Esse ano nós vamos meditar a partir dos 800 anos da morte de São Francisco. E o tema do tríduo é tirado justamente da vida de São Francisco, né? Francisco, um jovem pacificado e pacificador. Como a gente precisa aprender também a ser pessoas pacificadas, né? A estar em paz consigo mesmo e com o mundo, diante de um mundo tão violento. Então, nós vamos nos próximos dias divulgar um pouco a programação. Começa dia 7, demora ainda, né? Mas para planejar bem, começa dia 7 de outubro. Dia 4 não é possível por causa das eleições. A gente começa dia 7 e vai até o dia 11. Mas no dia 21, agora, principalmente para quem é daqui do bairro Dom Jaime, esse ano nós vamos ter, do dia 21 até o dia 4 de outubro, um momento com as famílias, né? Terá uma imagem de São Francisco que vai peregrinar em algumas casas. Não vai dar para ir para todas as casas, mas, né, a gente faz assim. Se alguém, se tiver muita procura, aí o próximo ano a gente alarga o tempo da peregrinação, né? Então, quem desejar pode procurar a Mônica. Ela está fazendo a lista das casas, né, onde a imagem de São Francisco vai passar. E no dia 4 a gente encerra a peregrinação rezando, né, a Eucaristia, já que é dia de domingo, tá certo? Então vamos rezar uns pelos outros, pedindo a Deus que faça cada vez mais da nossa comunidade uma comunidade verdadeiramente cristã. Tem alguém aniversariando? Aniversariou essa semana? De domingo para cá? Aqui levantou a mão ali, não foi? Mais alguém? Terezinha, cadê Terezinha? Terezinha foi ontem. Chega Terezinha para cá. Mais alguém? Pronto, olha aí. Vinícius. Então vamos agradecer a Deus pelo dom da vida desses nossos irmãos,

0: E antes de recebermos a bênção do final da missa, né? Vamos pedir a bênção de Santa Clara, a nossa padroeira, que ela nos ajude a ser verdadeiramente bons cristãos, que ela abra nossos olhos, nosso coração ao amor de Jesus Cristo. Olhando para a imagem, vamos rezar juntos. Amável Santa Clara, que respondeste generosamente ao chamado do Senhor, ajudai-nos a alcançar a graça e a coragem de dizer um sim decidido ao plano de Deus para a nossa existência. Vós que abandonastes a riqueza e vos fizestes humildes para seguir o Cristo pobre e crucificado, ensinai-nos a simplicidade, a justiça, a partilha e abrir nosso coração aos pobres e marginalizados. Mulher eterna e corajosa, mostrai-nos que é possível realizar um sonho da fraternidade universal. Ensinai-nos a reverência para com todas as criaturas e o respeito amoroso para com todas as pessoas, culturas e povos. Vós que partilhastes com São Francisco uma amizade profunda, fazei com que nós, mulheres e homens, possamos desabrochar no amor e na reciprocidade todas as nossas capacidades a serviço da vida em abundância. Vós que inaugurastes uma nova forma de viver a Igreja na sociedade, clareai nossos caminhos para vencermos as estruturas de pecado e sermos capazes de fazer do mundo em que vivemos verdadeira terra de irmãos e irmãs. Amém.
1: Rogai por nós, Santa Clara, nobre flor da Ordem Seráfica,
2: para que sejamos dignos das promessas de Cristo.
1: Amém.

0: Rogai por nós, Santa Clara,
1: para que sejamos dignos das promessas de Cristo. Amém.
0: E a bênção de Deus Todo-Poderoso, por intercessão de Santa Clara, desça sobre vós, vossas famílias, e permaneça sempre. Em nome do Pai, do Filho e do Espírito Santo.
1: Amém.
0: A alegria do Senhor seja sempre a vossa força. Tenham todos uma boa semana, ide em paz, e o Senhor vos acompanhe.
1: Graças a Deus.
2: Maria de Nazaré.
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0: 2:49.
1: Nas lutas, dores e dificuldades da vida, ore.

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O Classic Music está

0: Essa música encerra o nosso bloco, mas não a nossa programação. Fique ligado, porque o Classic Music volta já já.
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0: Fechamos este bloco com uma canção que vive na memória. Bem, daqui a pouco, o Classic Music continua na sua companhia.
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0: Encerramos este bloco com muita emoção e uma música especial. Rapidinho, estaremos de volta. Continue com a gente.
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0: Estamos de volta com o melhor da música que marcou épocas e conquistou gerações. Este é o Classic Music e ainda tem

0: E com esse grande sucesso, concluímos mais um bloco do Classic Music. A gente já volta.
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0: De volta com Classic Music, deixando seu dia mais leve com músicas que transmitem boas sensações. Continue com a gente.